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0: 9:31.
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0: 10h34.
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Louvado seja nosso Senhor Jesus Cristo. Para sempre, sempre seja louvado. Como é que foi seu final de semana, querido filho, querida filha? Foi tudo em paz, pelo menos nós desejamos e pedimos as bênçãos de Deus para o final de semana, sem briga, sem discórdia, sem desavença. E aí, você foi à missa? Espero que sim. Sempre comece segunda-feira lembrando, semana com a missa é semana com a graça de Deus. Filhos amados, povo querido, nós continuamos neste mês de julho, mês de Nossa Senhora do Carmo, madrinha da obra Evangelizar é Preciso, mês do Santíssimo Sangue de Jesus, e nós estamos em plena novena, São Bento, rogai por nós. Saúdo a todos, a partir da Rádio Evangelizar, de onde tudo começa, as rádios irmãs, cujos nomes cito neste momento. Mesmo em meio à tempestade, em Deus, minha fé inabalável. Diga isso, gente. Ânimo, povo de Deus, coragem. Não é mais uma semana, não é mais uma segunda-feira. Obrigado, Senhor, por eu estar vivo. Acorda, povo de Deus. Saúdo pela TV Evangelizar, sinal digital em todo o país, em várias cidades, canal aberto, YouTube, Padre Manzotti Oficial, pelo aplicativo da Associação Evangelizar é Preciso e todas as plataformas digitais. Vamos lá, gente. Peça uma fé inabalável. Vai, sacristão, deixa rolar mais um pouquinho. A fé não é ausência da dor. Acredite nisso. É saber onde ancorar. E ancorar em Jesus Cristo é o melhor caminho. Mesmo em meio à tempestade. Minha fé inabalável. Dai-me, Senhor, esta fé inabalável. A minha fé em Deus é inabalável. Em nome do Pai, do Filho e do Espírito Santo. Amém. Enquanto Jesus estava falando, um chefe aproximou-se, inclinou-se profundamente diante dele e disse: minha filha acaba de morrer. Mas vem, impõe a tua mão sobre ela e ela viverá. Para pensar. Uma filha acaba de morrer. Como você reagiria? Para este homem, deixar a filha que acabara de morrer e ir até Jesus é porque tinha muita fé. Você compreende isso? E fica um questionamento. Nas horas mais difíceis da tua vida, a quem você recorre? Você deixa o desespero tomar conta? Aprendamos com esse primeiro gesto, mas não é tudo. Jesus levantou-se e seguiu junto com seus discípulos. Nisto, uma mulher. Agora vem um outro fato. Uma mulher que sofria de hemorragia há 12 anos veio por detrás e tocou a barra do seu manto. Ela pensava consigo: se eu conseguir ao menos tocar no manto dele, eu ficarei curada. Pensa nisso. Se eu tocar ao menos no manto de Jesus, eu ficarei curada. Jesus voltou-se ao vê-la e disse: coragem, filha, tua fé te salvou. E a mulher ficou curada a partir daquele instante. Chegando na casa do chefe, o primeiro personagem, Jesus viu os tocadores de flauta e a multidão alvoroçada. E disse:
retirai-vos, a menina não morreu, está dormindo. E começaram a caçoar de Jesus. Quando a multidão foi afastada, Jesus entrou, tomou a menina pela mão e ela se levantou. Essa notícia se espalhou por toda a região. O evangelho de hoje fala de duas curas. Uma ressurreição, uma reanimação, para ser mais preciso no termo. E uma cura de uma mulher com hemorragia. O que você quer pedir a cura hoje? Senhor Jesus, eu peço. Eu clamo. Estende a sua mão, Jesus, sobre mim, sobre a minha enfermidade. Qual é a tua enfermidade? Fala com Jesus. A mulher estava com hemorragia. A filha do homem estava morta. Veja, um caso extremado de morte. Você, o que quer pedir a Jesus? Diga com confiança: Jesus, eu te peço essa graça. Eu sei que eu não mereço. Tenho consciência das minhas misérias e até da minha falta de fé. Mas por teu amor eu clamo ao teu amor. Eu clamo a tua misericórdia, Jesus. Estende a tua mão, Jesus, e toca em mim. Estende a tua mão e toca em mim, Jesus. Tira essa doença grave. Tira essa doença crônica. Jesus, toca em mim. Eu preciso ser curado. Preciso tanto ser curado. Cura da depressão, peça para Jesus. Você que está sentado ali nesse sofá, que deu uma parada agora. Você que está com essa vassoura na mão. Estou falando com você. Seja essa mulher a pensar: se eu tocar ao menos no manto de Jesus, eu ficarei curada. Jesus, cure a depressão. Cure esse pensamento de destruição, de autopunição. Senhor Jesus, nós te pedimos por esta pessoa que está com a ferida aberta. Cicatrize essa ferida, Senhor. Já foram tantos remédios, tantos médicos. Deus de misericórdia e de bondade, entre nesta casa agora. Esta mulher que está com uma dor no braço, que não consegue nem levantar para pegar uma xícara, não consegue levar a xícara de café na boca com esta mão, com este braço. Senhor Jesus, nós te pedimos por misericórdia e compaixão. Esta pessoa, curai, Jesus. E você que está, vai pedindo: Jesus, estende a tua mão e toca. Estende a tua mão e me cura, Jesus. Repita de novo: Jesus, estende a tua mão e toca. Jesus, estende a tua mão e me cura. Eu preciso tanto ser curado, Jesus. Nós só começamos o programa. O intervalo é rápido. E nós voltamos com partilha de vida, leitura orante. Volte comigo.

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0: Bom dia, Fernanda.
1: Bom dia, padre.
0: Que a paz, que a paz de Jesus esteja com você. Deus abençoe. Você fala de onde?
1: Amém. Eu falo de Mandaguaçu.
0: Mandaguaçu, seja bem-vinda. Como é que você me acompanha, Mandaguaçu, Paraná?
1: Isso, pela Rádio Pomeia.
0: Mandaguaçu, para quem não sabe, muito próximo de Maringá. E eu acredito que aí também chegue o canal 31.1, não chega?
1: Isso, chega sim.
0: TV Evangelizar. Fale lá, Fernanda, a palavra é sua.
1: Padre, eu queria fazer uma partilha, né?
0: Pois
1: e
0: não.
1: Esses dias eu escutei o senhor falando sobre o livro Inabalável, né? É. Com fé, a tempestade vai passar.
0: Sim.
1: E na chamada ali o senhor disse que para as pessoas que não entendiam muitas vezes o motivo de uma doença, algo, né, que acontecesse com a gente, que o livro ia trazer essa clareza, né? E aquilo me tocou bastante. Eu falei, é o que eu preciso. É. Então eu procurei o livro, né? Comprei ali o livro. Chegou, no dia que chegou, eu já comecei a leitura porque eu estava bem ansiosa.
0: Certo.
1: E já no primeiro capítulo ali veio as respostas que eu precisava, veio aquele. Todo aquele questionamento que eu me fazia, né? Então, para você entender o contexto, padre, eu tenho o meu pai acamado, né? Já há 1 ano e 8 meses.
0: Tá.
1: O meu pai era uma pessoa super saudável, ativo, cheio de vida, e foi fazer uma cirurgia da coluna, né? E no pós-cirúrgico ele teve uma parada cardíaca de 12 minutos.
0: Misericórdia.
1: E após essa parada cardíaca, ele não voltou mais, né? Ele está até hoje em estado vegetativo.
0: Misericórdia, então, filha, pelas santas chagas.
1: Eu levei o meu pai cheio de vida no hospital, acompanhei todo, né, o processo ali desde as 5 horas da manhã, e quando foi 11 horas da noite meu pai teve essa parada cardíaca, e desde então eu não tive mais o meu pai de volta, né? A gente cuida dele até hoje, né? Ele respira por aparelho, ele está em casa, mas não tem nenhum tipo de reação, nada. A gente não sabe se ele escuta algo, né? Mas não tem nenhum tipo de reação. E a gente se questionava bastante, né? O porquê uma pessoa tão cheia de vida, por que acontecer isso, ficar nessa situação. E eu ouvi muitas vezes, padre, algo que doía muito. É. Algumas pessoas diziam que ele estava pagando por algo
0: Meu
1: que ele
0: Deus.
1: Fez, né, em vida, que algo de ruim, algum pecado, ele estava pagando. E aquilo me doía muito,
0: com
1: muito,
0: certeza.
1: Muito, muito.
0: Com certeza.
1: Porque eu desconheço uma pessoa tão boa quanto meu pai. E mesmo que fosse, eu não tenho esse pensamento de que Deus nos pune, né, dessa maneira.
0: Concordo plenamente.
1: E o livro me trouxe, né, ali a história de Jó, onde ele perdeu tudo, né, e ainda assim manteve a sua fé.
0: Isso.
1: E o que aconteceu não foi para punir ele, não foi um castigo, ele era um homem honrado, né?
0: Isso.
1: E aí eu entendi que o que estava acontecendo com meu pai, com a minha família, não era uma punição. E que mesmo, né, com todas essas coisas ruins que aconteceu...
0: Claro.
1: Aconteceu coisas boas, padre. A gente tem um testemunho nesse período que meu pai esteve assim. O meu irmão, ele já sofria com alcoolismo, né? Meu irmão mais velho já sofria com alcoolismo. E devido a tudo que aconteceu, ele ficou muito pior. Ele começou a beber muito. E a gente já tinha todo aquele desgaste de cuidar do meu pai dia e noite. E ele se afundando no álcool.
0: Sim.
1: E a gente conseguiu a libertação dele, padre, nesse
0: filha.
1: Período. O meu irmão, ele se libertou do álcool.
0: Olha, eu tô arrepiado.
1: Ele se converteu, padre, era uma coisa que meu pai lutava muito para que acontecesse. E meu irmão, ele se converteu, hoje ele está dentro da igreja, ele participa dentro da igreja. Ele faz parte do movimento campista, né, assim como
0: certo.
1: Eu, meu outro irmão também somos campistas. E assim, a gente ouve muito, né, como pessoas de dentro da igreja que rezam, passam por essas coisas, né? Passam por essas turbulências, essas dificuldades. E o livro me trouxe esse entendimento de que a gente tem que perseverar, que o sofrimento não é um castigo, que a gente tem que manter a confiança em Deus, independente do que acontece.
0: Então, o sofrimento em Deus é um processo de maturidade, né? E de libertação.
1: Um crescimento, né? Um crescimento ali.
0: Nossa,
1: e a gente
0: filha.
1: Cresceu muito espiritualmente, cresceu muito. A gente se uniu mais, sabe? A gente teve mais junto. Aprendeu a cuidar do meu pai. Padre, posso te falar uma coisa até, assim, forte. eu descobri um amor pelo, assim, pela minha família, pelo meu pai, que nem eu sabia que eu tinha.
0: Acredito
1: o
0: plenamente.
1: Cuidar, o dar banho no meu pai no leito, sabe? Cuidar com todo aquele carinho e entender que tudo que ele fez por nós ali quando criança, eu estava fazendo por ele agora, no, nesse
0: Verdade.
1: Momento tão frágil que ele está. Você descobriu o amor que Deus tem por nós Amém. Também, por me capacitar de fazer isso. Eu sou muito grata, sabe? Mesmo diante de tudo isso que aconteceu, eu sou muito grata a Deus por ter fortalecido a minha família para percorrer tudo isso.
0: Nossa, eu estou edificado demais com o seu testemunho, viu? Muito edificado, fiquei arrepiado. E já valeu a pena ter escrito o livro. Só pelo testemunho que você deu, já valeu a pena.
1: E eu digo para as pessoas, leiam, porque vocês vão tirar muita coisa boa Amém. Dentro desse livro, vai ser muito, muito edificante. Eu sei que para cada um ali tem um pedacinho, um trecho que você precisa ler, que você precisa sentir, porque
0: tá
1: o livro
0: é
1: sentir.
0: É verdade. E por gentileza, você pode dizer o nome do seu pai para que rezemos?
1: Sim, o nome do meu pai é João Flor Filho.
0: João?
1: Até... Flor Filho.
0: Tá.
1: Até, padre, num evento que o senhor teve do Tenda Brasil, né, que é o encontro dos campistas,
0: Sim.
1: o meu irmão estava participando, fazia poucos meses que tinha acontecido isso com meu pai,
0: Entendi.
1: Né, e o senhor rezou a missa na intenção dele,
0: ah,
1: e eu
0: bom.
1: Coloquei o celular ali pertinho do meu pai para ele ouvir, sabe, porque ele era apaixonado pelo senhor, ele não
0: tá
1: perdia
0: certo.
1: Uma missa, um programa, ele ouvia tudo. Então a gente colocou ali pertinho para ele ouvir e sentir aquele carinho do senhor
0: tá
1: orando
0: bom.
1: Por ele.
0: E vamos continuar rezando. Muito obrigado pela
1: Amém,
0: sua grande
1: padre.
0: Partilha. Vamos rezar pelo seu João, rezar por toda a sua família. Deus seja abençoado pelos campistas desse movimento tão importante. Meu abraço, Fernanda de Mandaguaçu. Lá chega a TV Evangelizar, canal 31.1. Ela citou a Rádio Colmeia FM de Maringá, Padre Vinícius Alves Martins. Também tem a Rádio Rainha FM, o arcebispo Dom Severino Klazen de Maringá. Essa música mesmo, essa questão, inabalável. O livro foi tão forte para mim, que você encontra em todas as livrarias do Brasil, gente. Você viu, ela falou, eu não sabia que ela ia falar sobre isso, você encontra Inabalável em todas as livrarias do Brasil. Esse livro foi tão forte no meu coração, que eu acabei tendo a inspiração em transformar em melodia. E saiu essa música, junto com Renan. Louvado seja Deus, inabalável. Minha fé, inabalável. Padre, na minha cidade não tem livraria. Você pode pedir pelos produtos que evangelizam.com.br. Escute esse testemunho, por favor.
2: Quem fala é Sônia, da cidade de Simão Dias. Eu quero deixar o meu testemunho de graça alcançada, que há 5 anos eu estava lutando para conseguir a minha aposentadoria. E após eu ter visto uma de nossas irmãs dando testemunho, que fez o propósito do livro Ouro,
0: Olha
2: nesse
0: aí,
2: mesmo
0: gente.
2: Momento eu peguei a graça
0: meu
2: para
0: Deus.
2: Mim e fiz o meu propósito do livro Ouro.
0: É
2: Se Deus
0: sim.
2: me abençoasse com a minha
0: Povo
2: aposentadoria, é eu faria. Pedi a Ele que fosse antes que terminasse as parcelas.
0: Olha
2: e graças
0: aí.
2: A Deus, assim que foi feito o meu propósito, com 15 dias a advogada
0: a gente
2: me ligou,
0: se arrepia,
2: padre.
0: Né, gente?
2: Estou dando meu testemunho.
0: Olha
2: que graça
0: aí.
2: Alcançada, graça testemunhada. Toca o sino, sacristão.
0: Gente do céu, é emocionante hoje, viu? Tô com nó na garganta escutar esses testemunhos maravilhosos. Sônia, Deus abençoe, filha. Deus abençoe. E aí, Simão Dias, Sergipe. O bispo da diocese de Instância, Dom José Genivaldo Garcia. Deus me dá forças para lutar, diz a música. Louvado seja Deus. Digo por você, Sônia, que doou para o Livro Ouro e todos os que fizeram a doação do Livro Ouro. Louvado seja Deus. Os nomes serão levados na pedra fundamental e vai ficar sempre ali. Deus seja louvado. Vou para o intervalo e volto com a leitura orante. Volte comigo.

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0: Você está gostando da leitura orante? Vamos lá, gente. 1 Coríntios, capítulo 7, hoje, versículo 17. Cada pancada, hein? Olha, gente do céu. Semana passada foi sobre os conselhos de casais. Quem perdeu, não me canso de dizer. Eu uso as redes sociais com este propósito. Às 8 horas da noite eles fazem um corte. Se você perdeu semana passada, vai lá, YouTube Padre Manzotti, leitura orante, e veja a semana passada. Escute, são no máximo 7, 8, 10 minutos, dependendo do dia, os conselhos para os casais e para as famílias. Vamos ao texto de hoje. Cada um deve continuar vivendo de acordo com o dom que o Senhor lhe deu e na condição em que se encontravam quando Deus os chamou. É essa a regra que eu ensino a todas as igrejas. Se um homem judeu que é circuncidado aceita o chamado de Deus, ele não deve tirar as marcas da circuncisão. Se um homem, aqui volta o tema da circuncisão, mesmo porque não tem como tirar a marca da circuncisão, mas veja onde Paulo vai chegar. Se um homem não judeu, que não é circuncidado, aceita o chamado de Deus, ele não deve ser circuncidado. Inclusive isso foi matéria do primeiro concílio de Jerusalém e está em Atos dos Apóstolos, capítulo 15. Não faz diferença estar circuncidado ou não. O que é que importa? Toca o sino, sacristão. Versículo 19. O que importa é obedecer os mandamentos de Deus. Não importa ser circuncidado ou não. O que importa é obedecer os mandamentos. Não importa ser circuncidado ou não. O que importa é obedecer os mandamentos de Deus.

o mandamento, os mandamentos de Deus, todos são importantes, todos, mesmo aqueles que colocam em xeque, principalmente estes, a nossa forma de viver. Eu não escolho o que viver, tudo é para ser vivido. Versículo 20. Cada um deve continuar como era quando aceitou ser chamado por Deus. Você era escravo quando Deus o chamou, não se preocupe com isso. Mas se você pode se tornar livre, então aproveite a oportunidade. Pois o escravo foi chamado pelo Senhor e agora um homem livre, que pertence ao Senhor. Assim também o homem que é livre, que foi chamado por Cristo, é escravo de Cristo. Um homem livre, chamado por Cristo, é escravo de Cristo. Escravo de Cristo. Padre, é muito forte. Ora, você esqueceu por acaso? Eis aqui, tem uma tradução que fala: a serva do Senhor, faça-se em mim segundo a vossa palavra. Mas existe uma outra tradução que diz: eis aqui a escrava do Senhor, faça-se em mim segundo a vossa palavra. E que bom sermos escravos de Cristo. Versículo 23. Deus comprou vocês por um preço. Portanto, não se torne escravos dos seres humanos. Irmãos, cada um deve continuar na presença de Deus, assim como quando Deus o chamou. Senhor, eu me faço teu escravo. Não tenha receio de dizer isso. Mas se por acaso, Senhor, eu sou escravo dos homens e aqui do mundo, escravidão do mundo, consumismo é uma escravidão do mundo. A ganância pelo dinheiro é uma escravidão do mundo. A vaidade, quando a pessoa é extremamente vaidosa, onde a beleza é algo idolatrado, a pessoa se torna escrava. Eu te pergunto, em algum momento ou em algum aspecto, você se sente escravo do mundo? Um vício, não importa qual seja, é uma escravidão. Um vício de jogos apareceu muito aqui recentemente. O vício do cigarro, o vício do álcool, o vício das drogas, o vício da fofoca, são escravidões. Não importa o que nos prende, estamos presos e nós somos feitos para sermos de Cristo. Então, o que na minha vida e na tua vida está impedindo sermos de Cristo totalmente? Pense um pouco, reflita. O que é que hoje está sendo um obstáculo para uma entrega total a Cristo? Senhor, libertai-nos. Quero ser livre. É o que voltaremos rezando. Depois do intervalo, volte comigo.

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Filhos queridos, reflita um pouco. Onde você pede, quero a graça de ser livre? Todos nós, em maior ou menor proporção, nos tornamos escravos.

0: escravos, reféns de nós mesmos ou do mundo. Então pede a Deus, eu peço a graça de ser livre. Você sabe que a liberdade nos leva a amar mais. É, quem é livre ama mais. Quem é livre perdoa mais. Quem é livre consegue ser uma ponte dentro de casa. Então, Senhor, eu quebre as correntes. Eu quero voar, eu quero ser livre. Livre para Cristo. Quero ser livre. Sim, cante isto. Livre para viver o teu amor, Jesus. Cante mais uma vez. Quebre os grilhões, Senhor. Quebre, Senhor, minhas amarras. Corte, Senhor. Quero ser livre. Só Deus cura, liberta o amor.
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0: Dai-me a liberdade, Jesus. Amém. Esta foi a leitura orante de hoje. Quero ser livre. Tereza, que a paz de Jesus esteja com você. Tereza?
2: Bom dia, Pai.
0: Bom dia, Deus abençoe.
2: Amém.
0: Você fala de onde, Tereza?
2: De Cuiabá.
0: Meu abraço a Cuiabá. Como é que você me acompanha aí?
2: Pela Rádio Difusora.
0: Rádio Difusora. Opa, é. Meu abraço, Rádio Difusora, Bom Jesus. Pois não, fala, Tereza.
2: Sim, padre, eu quero uma... Primeiro, eu quero uma oração, porque tem um ano que eu estou doente, com problema de coluna, que não estou conseguindo nem mesmo ir na igreja, na missa, frequentar missa, porque não aguento andar com minha perna ruim. Meu marido também não está bem da cabeça, também está com problema no joelho, ruim da cabeça. E é só eu, padre. O meu problema é esse, que ele não tem visita, ele não tem ninguém, meus filhos não importam de vir fazer uma visita, ajudar, me ajudar, padre, porque eu não estou aguentando com dor, meu coluna. E os filhos nem aparecem para me ajudar. E ele está assim, mesmo fraco mesmo da ideia. Não parece ninguém para ajudar, me ajudar, e eu também tô quase não estou aguentando cuidar dele.
0: Como é que é o nome do seu marido? Só um minutinho.
2: José Rosário de Almeida.
0: José Rosário. Filha, quantos anos você tem?
2: Eu tô com 76 anos.
0: Tá.
2: E ele com 84.
0: Quantos filhos vocês têm?
2: Eu tinha 8, padre, agora fiquei só com 5. E hoje está fazendo 4 meses que eu perdi a filha que mais me ajudava, essa que me ajudava mais, padre.
0: Meus sentimentos pela perda. Como é que era o nome dela, falecida?
2: Jusilene Lúcia de Almeida. Essa que me ajudava, essa que ia comigo no médico, levava ele, cuidava dele. Aí deu um câncer nela, de repente, padre, foi assim, rapidamente ela faleceu. Agora, foi a filha mais que me ajudava, que cuidava de mim, que cuidava dele. Aí agora, ela faleceu. Hoje está fazendo 5 meses que ela faleceu.
0: Meus sentimentos pela sua perda. Mas, filha, a senhora já pediu ajuda para os filhos?
2: Já pedi, padre, já pedi ajuda. Inclusive, eu tenho uma que nem vem na minha casa, inclusive, que é porque ela passou para outra religião.
0: Ei,
2: ela nem vem na minha casa, ela
0: que
2: não,
0: bonito,
2: não, não
0: né?
2: liga para saber como que a gente está e não aparece. Tenho outra também que é a mesma coisa, que nem vem na minha casa.
0: Meu Deus.
2: Eu fico sozinha, cuidando dele desse jeito, quase que não estou aguentando, com muita dor que eu sinto na perna.
0: Entendo.
2: Que não estou nem conseguindo bem ir na missa, padre. Estou com tanta tristeza de não poder nem ir na missa sozinha, porque eu saio assim, eu caio.
0: E também como deixar ele, né? Mas, Tereza, é lamentável que seus filhos façam esse abandono. É um abandono. Isso é um abandono inadmissível, né? A lei é honrar os pais, principalmente na idade avançada e quando estão doentes. Isso é bíblico. Isso é muito feio para os filhos. Agora, pensando do outro aspecto, se a senhora não pode ir, liga lá na paróquia, a sua, e peça para eles levarem pelo menos a comunhão para a senhora e para o seu marido. Para o ministro da Eucaristia, para a senhora não ficar sem comungar.
2: É, a gente já pediu, padre, mas eu inclusive que até da comunidade mesmo não visita, não vem fazer visita pra gente. Só tenho mesmo uma comadre que não faz parte aqui.
0: Mas pede para a comadre na igreja. Por isso que eu, desculpe dizer, eu acredito que toda paróquia tem que ter a pastoral da pessoa idosa. Eu acho fundamental isso, que toda paróquia, agora, se estiverem me ouvindo, padres, se estiverem me ouvindo, leigos, peça na próxima reunião implantação da pastoral da pessoa idosa. Ó, esse é um caso que a dona Tereza, se tivesse uma pastoral para visitar, mas dona Tereza, como a senhora ligou para mim, ligue lá na paróquia e diga assim, ó, eu preciso receber a comunhão, vocês dão um jeito. Você entendeu, Tereza? É um direito seu. No ministro da Eucaristia, extraordinário, não é só para ficar na igreja distribuindo comunhão, é para levar comunhão para os doentes. Meu Deus do céu, que falta de carinho com os idosos, gente. Mas, dona Tereza, a senhora tem que dar um pito nos seus filhos, viu? Falar, olha aqui, vocês, se não é por mim, pelo seu pai. Eu não estou aguentando as costas. Você tem que falar, filha, cobre. Quanto você não cuidou dos filhos, trocou fralda, quantos anos? E agora eles não são capazes de ir fazer uma visita?
2: É, foi isso mesmo, padre. Eles não fazem nem a visita, nem me visitar, quanto mais me ajudar a cuidar deles.
0: Oh, meu Deus. Olha, a nossa equipe vai ligar para a senhora, para até dar algumas informações importantes. Tá bom, dona Tereza? Que Deus abençoe a senhora. E fique na linha que eu preciso do seu número. Eu não vou dizer que não, mas abandono de idosos tem consequência, gente. Não é assim, não. Meu abraço, Tereza, de Cuiabá, Mato Grosso. Rádio Bom Jesus. Padre Renan da Cunha, Servacante. Um abraço, Arquidiocese de Cuiabá. Escute esse testemunho, por favor.
3: Me chamo Cláudia, sou da cidade de Cubatão, São Paulo. Acompanho o programa Experiência de Deus pelo canal 50, aqui na Baixada Santista. No dia 7 de abril, o senhor, no começo do programa, falava com uma pessoa para que ela fosse fazer seus exames e que nada de grave daria.
0: Ei, padre, filho, volta de novo. Ei, volta de novo. Acabou a pilha aqui do meu, mas então vou soltar aqui, no intervalo nós trocamos. Vai lá, solta lá, de novo.
3: Me chamo Cláudia, sou da cidade de Cubatão, São Paulo.
0: Opa.
3: Acompanho o programa Experiência de Deus pelo canal
0: certo.
3: 50, aqui na Baixada Santista.
0: Muito bem.
3: No dia 7 de abril, o senhor, no começo do programa, falava com uma pessoa para que ela fosse fazer seus exames e que nada de grave daria.
0: Sim.
3: Padre, eu tomei posse dessa graça, dessa palavra tão confortadora, e hoje fui fazer os meus exames com muita fé e confiança, e lembrando da sua linda canção e do seu livro Fé Inabalável.
0: Olha aí, gente.
3: Padre, hoje fiz os meus exames e, para a honra e glória do Senhor, nada deu de grave nos meus exames.
0: Deus
3: seja louvado. Muito obrigado, padre, por entrar na minha casa e na casa de milhares de pessoas com palavras tão confortadoras de fé, esperança, confiança e fé inabalável sempre.
0: Amém.
3: Um grande abraço, padre.
0: Deus abençoe. Eu vou para o intervalo e volto comentando. Volte comigo, povo de Deus. No intervalo eu vou trocar aqui a pilha do fone de ouvido, eu volto já.

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Ó, voltei, tá normal meu fone de ouvido, mas eu escutei tudo, viu, Cláudia? Tudo, com a graça de Deus. A Cláudia falando dessa experiência que ela teve, que se apropriou da graça. Vá fazer o exame, que nada vai dar, nada vai acontecer. Vai com fé inabalável. Mais uma pessoa falando ali, tanto da música quanto do livro. E você adquire o livro em todas as livrarias do Brasil. Gente, eu não programei não, mas se está acontecendo isso, pode ligar, conte a sua experiência com a música inabalável, com o livro inabalável, Cláudia de Cubatão, São Paulo. E lá, pega a TV, é Baixada Santista, é a TV Evangelizar, canal 50.1 da Diocese de Santos, Cidade de Santos e Diocese de Santos, Dom Joaquim Giovanni Mol Guimarães. Aniversário da rádio, Oriente FM, Santa Maria de Itabira, Minas Gerais. Oriente FM de Pedra Azul, Minas Gerais. E Dipelnet, Cascavel, Paraná. 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Amado povo de Deus, escute esse testemunho. Rio Branco do Sul, Paraná. Aqui do lado. Padre Reginaldo, sua bênção. Venho dar o meu testemunho que aconteceu no 11º retiro anual. Estava tudo certo para irmos no retiro. Eu, minha esposa, mas 3 dias antes do retiro, eu me transformei em outra pessoa, brigando com todos em casa. Não conversei mais com ninguém, nem com minha filha, nem com minha esposa. Mas mesmo assim fomos ao retiro. Mas eu não conversava com elas. Chegamos no retiro sem trocar uma palavra. Pedi para o Espírito Santo que tocasse em mim, me mudasse, que eu melhorasse, que eu me tornasse uma pessoa melhor. Pedi muito para conseguir mudar. Padre, hoje, depois daquele retiro, eu sou outra pessoa, mais calmo, mais atencioso. E sinto que estou melhorando a cada dia. E eu sei que vou conseguir com a graça de Deus. Peço perdão para minha filha, minha esposa. E prometo ser um pai e um esposo cada vez melhor com a luz do Espírito Santo e Jesus das Santas Chagas. Graça alcançada, graça testemunhada. Toca o sino, sacristão Marcelo. Gente, louvado seja Deus de Rio Branco do Sul. Olha aí. Transformações, vidas transformadas. E juntos, sétimo dia, São Bento, rogai por nós. A cruz sagrada seja minha luz, não seja o dragão meu guia. Sai de retro, Satanás, nunca me aconselhes coisas vãs. É mal o que tu me ofereces, bebe tu mesmo teu veneno. A cruz sagrada seja minha luz, não seja o dragão meu guia. Retira-te, Satanás, nunca me aconselhes coisas vãs. É mal o que tu me ofereces, bebe tu mesmo o teu veneno. Ó glorioso São Bento, que sempre se mostrou compassivo com os necessitados,
Fazei que também nós, recorrendo à vossa poderosa intercessão, obtenhamos auxílio em todas as nossas aflições. Que em nossas famílias reine a paz, a tranquilidade, que se afastem todas as desgraças, sejam elas corporais, temporais, espirituais, especialmente o pecado. Alcançai, São Bento, do Deus Onipotente, a graça que necessitamos, peça, a graça que você necessita. São Bento, dai-nos a graça de, ao terminar nossa vida neste vale de lágrimas, possamos louvar a Deus convosco no paraíso. Rogai por nós, Patriarca São Bento, para que sejamos dignos das promessas de Cristo. Levante tua mão direita. São Bento, livrai-nos do mal. São Bento, livrai-nos da inveja. São Bento, livrai-nos do medo. São Bento, livrai-nos do pecado. O Senhor esteja convosco, Ele está no meio de nós. Abençoai, Senhor, a água, a roupa dos enfermos, as fotos de família, os remédios. Por intercessão de Nossa Senhora do Carmo, neste mês, São Pio de Pietrelcina, nos méritos das santas chagas, em nome do Pai, do Filho e do Espírito Santo, amém. E hoje, a leitura orante fala da importância de sermos livres, das não escravos do mundo. Por isso eu termino com o clipe Ser Livre, YouTube Padre Manzotti. Evangelizar é preciso.

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0: eu não volto de jeito nenhum atrás.
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3: Bom dia, querido povo de Deus. Nossa Senhora, rogai por nós. E peça a teu filho para que livre-nos do mal. Gostaria de dizer que você pode mandar suas intenções nesta quarta-feira através do site www.padrereginaldomanzotti.com.br ou mesmo pelo Facebook Padre Reginaldo Manzotti. E os nomes serão levados na Santa Missa de hoje. Em nome do Pai, do Filho e do Espírito Santo. Amém. A cruz sagrada seja minha luz. Não seja o dragão meu guia, retira-te, Satanás. Nunca me aconselhes coisas vãs. É mal o que tu me ofereces, bebe tu o teu veneno. Ó Deus, no início deste dia, venho pedir, por intercessão do glorioso São Bento, que sempre se mostrou compassivo com os necessitados, fazei com que nós obtenhamos o auxílio em todas as nossas aflições. Ó Deus, no início deste dia, pedimos, por intercessão de São Bento, nas batalhas da nossa vida, nas batalhas diárias que travamos no trabalho, na família. Ajudai-nos, Senhor, para que reine a paz e a tranquilidade e que se afastem todas as desgraças, tanto corporais como espirituais, especialmente o pecado. Ó Deus, por intercessão de São Bento, dai-nos a graça que tanto necessitamos. Coloque diante de Deus nesta manhã uma graça que te é muito urgente, ou uma batalha que você está travando. Repita comigo. A cruz sagrada seja a minha luz, não seja o dragão meu guia, retira-te, Satanás, nunca me aconselhes coisas vãs, é mal o que tu me ofereces, bebe tu mesmo o teu veneno. Ó Deus, dai-nos a graça de, ao terminarmos nossa vida neste vale de lágrimas, possamos estar contigo no paraíso. Rogai por nós, ó glorioso São Bento, para que sejamos firmes na batalha, decididos na luta e fiéis no discipulado. Ó Deus, por intercessão de São Bento, livrai-nos do mal. Ó Deus, por intercessão de São Bento, livrai-nos da inveja. Ó Deus, por intercessão de São Bento, livrai-nos do pecado. Pai nosso, que estais no céu, santificado seja o vosso nome. Venha a nós o vosso reino. Seja feita a vossa vontade, assim na terra como no céu. O pão nosso de cada dia nos dai hoje. Perdoai-nos nas nossas ofensas, assim como nós perdoamos a quem nos tem ofendido. E não nos deixeis cair em tentação, mas livrai-nos do mal. Amém. O Senhor esteja convosco. Ele está no meio de nós. Que a bênção de Deus recaia sobre todos. Sobre as crianças, os adolescentes, os jovens, os adultos e os idosos. Sobre a água que será tomada e partilhada. Em nome do Pai, do Filho e do Espírito Santo. Amém.
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10: Ah!

0: Olha, Pai eterno, me dê forças, Jesus Cristo, me dê poder, Nossa Senhora, me ajude a essa batalha vencer, sem morrer, sem me abater, sem meu juízo perder, Deus quer, Deus pode, eu irei de vencer, amém.
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Bom dia, senhoras e senhores. Bom dia, minha amiga. Bom dia, meu amigo. Bom dia, você que está nos escutando. Bom dia, você que está nesse momento fazendo o seu café, tirando o leite da vaca, dirigindo o seu automóvel, fazendo as suas atividades diárias que todos nós amanhecemos com ele. A vontade de fazer e a obrigação, não é nem a vontade, é a obrigação que nós vivemos do que fazemos. Porque nós precisamos trabalhar para desenvolver nosso país e as pessoas que têm interesse de crescer. É gente que tem a ambição, amanhece o dia e vai trabalhar. Agora, as pessoas que não precisam, fica dormindo até meio-dia, mas também nada arruma. Arruma só sono, sono e fome, e às vezes enganar as pessoas que lhe ajudam. É esse o trabalho do preguiçoso é esse. Mas nós somos pessoas civilizadas, brasileiro hoje, graças a Deus é todo mundo rico, que nós não precisamos mais de trabalhar tanto, porque também não tem com quem trabalhar. É mais fácil você achar uma seda de 500 do que um trabalhador para trabalhar hoje em dia, porque as coisas estão difíceis. Viu? Não existe seda de 500, também você não vai achar, mas também não vai achar um trabalhador. Então empatou. Então, meus amigos, é assim. Cada cá que tome conta do que é seu, porque na realidade a situação mais para frente vai ser bem pior. Se cuide, quem tiver, não jogue fora, não, porque a situação não é boa, não. Mas eu sou feliz por saber que as pessoas dão valor a quem trabalha. 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

0: 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Um bom dia, mais um bom dia de coração a todos vocês. E até o outro programa, se Deus quiser, e Ele quer, que Ele é bom.
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2: Ô Ricardinho, dá um tom nessa guitarra, meu filho. Depois. Não, só mais um.

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1: Um homem cristão comprou uma fazenda. Foi abençoado por Deus, prosperou, comprou uma belíssima fazenda. E saiu num sábado à tarde para olhar os limites da sua propriedade. E foi até a cerca, até a divisa da cerca da sua fazenda com a fazenda vizinha. E quando ele observava a sua propriedade, chega o fazendeiro vizinho, montado num cavalo, acompanhado de dois capatazes e com cara de poucos amigos. Até o cavalo parecia com cara de poucos amigos. Ele viu a agressividade no olhar do vizinho, do fazendeiro vizinho. E o fazendeiro vizinho disse para ele: foi o senhor que comprou esta fazenda aí? E o homem cristão disse: sim, comprei recentemente, estou observando a minha propriedade. Então o fazendeiro vizinho respondeu com rispidez: quero avisá-lo que junto com esta fazenda o senhor comprou uma briga na justiça. E o fazendeiro cristão respondeu: mas por que, meu amigo? Pelo seguinte, esta cerca está colocada no local errado e invadiu a minha fazenda. E nós vamos brigar na justiça por cada palmo de terra que me pertence. Eu vou entrar na justiça contra o senhor, o novo proprietário. O cavalo relinchava, até parecia que o próprio cavalo estava com ódio. Os capatazes que o acompanhavam olhavam friamente. O fazendeiro cristão olhou para o homem e disse: meu amigo, não faças isso. Não precisa entrar na justiça para brigar comigo. Basta você me dizer onde é o lugar certo dessa cerca e eu mandarei os meus empregados colocarem a divisa no lugar correto. Por favor, não entre em briga comigo e nem na justiça. Diga-me apenas onde você quer que eu mande colocar a cerca e assim será feito. O fazendeiro vizinho, que estava furioso, ouviu aquelas palavras e disse: como é que é? O que o senhor disse? É isso mesmo. Não precisa entrar na justiça. Diga-me apenas onde o senhor quer que eu mande colocar esta cerca e para mim estará resolvida a questão. Fazendeiro vizinho, já quebrantado por aquela palavra mansa, disse o seguinte: o senhor está falando sério mesmo? Sim, com toda a seriedade. Diga-me onde o senhor quer que a cerca seja colocada e eu mandarei colocar. Então aquele fazendeiro, que antes estava furioso, disse: vejo que o senhor é um homem de bem. Vejo que o senhor é um homem digno. Pois eu quero que esta cerca continue exatamente onde ela está. Porque para mim vale mais a tua amizade, a amizade de um homem bom e digno, do que todos os palmos de terra do mundo. E a partir daquilo, os dois se tornaram grandes amigos. E através daquela amizade, o fazendeiro cristão foi mostrando no Evangelho por que ele havia agido daquela maneira. E ele então abre o Evangelho de São Mateus, no capítulo 5, o versículo 38, e lê para aquele fazendeiro: O Senhor Jesus disse: ouvistes que foi dito, olho por olho e dente por dente. Eu, porém, vos digo que não resistais ao mal, mas se qualquer te bater na face direita, oferece-lhe também a outra. E ao que quiser pleitear contigo e tirar-te o vestido, larga-lhe também a capa. E se qualquer te obrigar a caminhar uma milha, vai com ele duas. Dá a quem te pedir, e não te desvies daquele que quiser que lhe emprestes. E assim, abrindo o evangelho, ele ganhou o coração daquele fazendeiro vizinho, e mais do que o coração, ganhou aquela vida para Jesus Cristo.
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0: horas e 2 minutos. Agradecendo ao Senhor por mais um dia.
1: Obrigado, Senhor, por mais um dia.
0: Obrigado, Deus.
1: Obrigado, Senhor, por mais um dia. Obrigado, Senhor.
0: Bom dia, meu Brasil.
1: Obrigado.
0: Bom dia, meu Pernambuco.
1: Um dia.
0: Bom dia, Vitória de Santo Antão e de toda a região.
1: Mais um dia.
0: Obrigado, Senhor, por mais uma quarta-feira. Uma rádio diferente das outras.
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0: 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É você de lá e a gente de cá, com muito amor no coração, com muita fé em Deus.
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0: 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Bom dia, boa tarde, boa noite para todos que nos acompanham no mundo inteiro através das plataformas digitais.
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0: Pois é, aqui você, meu amigo e minha amiga. Fica...
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0: E aqui, senhoras e senhores, seguimos com muita fé.
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0: vamos sim.
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0: de julho de 2026. E atenção para os destaques do programa.
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0: Banda Marcial Rotary do Alto do Pascoal representa o Brasil no Mundial de Bandas no México. Secretaria de Cultura de Pernambuco abre 12 editais para fazendas de cultura. Ou bem melhor, Secretaria de Cultura de Pernambuco abre 12 editais para fazedores de cultura. Pesquisa do PROCON Pernambuco aponta aumento de 1,87% no valor da cesta básica em junho. Museu do Trem reabre no Recife com novo acervo, resgata a memória ferroviária de Pernambuco. Com investimento histórico, FENEARTE abre. FENEARTE 2026 começa nesta quarta-feira. Protesto por auxílio emergencial para a vítima das chuvas interditam a Avenida Mascarenhas de Moraes e BR-101 no Recife. Raquel Lira comunica apoio a Túlio Gadelha e Miguel Coelho para o Senado. Festival de Inverno de Garanhuns começa com shows de Adriana Calcanhoto, Sheldon Rafaela Santos e Zezo Potiguar. Morre Benedito Rui Barbosa, autor de Pantanal e Rei do Gado, aos 95 anos. Morre Vandesso Lacerda, ex-presidente do esporte, aos 77 anos de idade. Oferta de imóveis usados cai 35,7% em Pernambuco e dificulta a compra da casa própria. A Argentina vira sobre o Egito e avança para as quartas da Copa 2026. Suíça vence a Colômbia nos pênaltis e volta às quartas de final após 72 anos. 6:07, outras manchetes em destaques é com Keila Paulino.
2: Escuta pública discute cotas raciais em concursos municipais. FENEARTE 2026 tem desfiles de moda, oficinas, transporte gratuito e shows de Marcelo Gerici e Flaira Ferro. Copa do Mundo Feminina vai mexer no calendário escolar. Luzes são vistas no céu no interior de Pernambuco. Vídeo mostra objetos ainda não identificados. 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
0: Keila Paulino vem com esses e outros destaques também dentro do Cidade Ação. Decisão com entrave do C ou do TCU bem melhor, retomada das obras da Transnordestina será votada no dia 15 de julho. 335 empresas e entidades se manifestam sobre tarifas de Trump a produtos do Brasil. Entre as empresas que se manifestaram estão gigantes de seus setores, como a Coca-Cola, Nestlé e a Castel e a Tesla. Após novos ataques, Trump diz que cessar-fogo com o Irã acabou. Pra ele, né, gente? Governo pode aumentar etanol na gasolina de 30% para 32%. É a nova mistura, hein, gente? Seis horas e nove minutos.
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0: É a violência na cidade que não para. Nogueira Júnior vem com as manchetes policiais.
4: Homem morre e outras duas pessoas ficam feridas após ataque a tiros no bairro de Passarinho, no Recife. Policiais do DENARC prendem mulher por tráfico de drogas em Garanhuns. E homem encontrado morto no anel viário de Caruaru. Esses são os destaques de casos de polícia desta quarta-feira. 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
0: Nogueira Júnior, repórter Olho Vivo, vem com esses e outros destaques dentro do Cidade Ação. É a violência na cidade que não para.
5: Violência na cidade.
0: Homem tenta arrombar a residência em Carpina, mas foge antes da chegada da polícia. Cadê a braveza dele, né? O valentão. Só tem valentão pra bater em mulher.

0: por estacionamento, termina em ameaça e confusão em São Vicente Ferre. Homem esfaqueado após desentendimento com morador de rua. É do bairro de Santo Antônio, lá em Carpina. Homem é preso após furtar poste com fios de cobre e vender por R$17 em ferro velho.
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0: Operação do Ministério Público de Pernambuco mira fraudes em licitações e desvio de recursos da Prefeitura de Serrita. Homem é morto a tiros e dois jovens são baleados dentro de casa.
1: Tanta violência na cidade.
0: Criminosos armados roubam carro e celular no bairro Novo, lá em Carpina. Ainda hoje também tem Elenivaldo Pereira com o balanço das últimas 24 horas.
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0: 6:12.
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0: Seis horas e 6:15. Aqui vamos nós até as 9 horas da manhã na maior audiência da cidade e de toda a região.
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0: Pois é, você de lá e a gente de cá com muito amor no coração e com muita fé em Deus, desejando uma ótima quarta-feira de muita proteção, né, gente? Pedir proteção divina e que Deus nos abençoe. Uma quarta-feira super abençoada.
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0: É a notícia do dia a dia, a notícia da sua vida. E aqui o povo também tem vez e voz.

0: Mas aqui o povo fala mesmo, hein, gente? A gente deixa o povo falar mesmo.
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0: O que é que tem? Muita bronca na cidade. Muita bronca nesse país chamado Brasil. Então vai lá, meu amigo, pega o seu celular, minha amiga, envie sua mensagem de texto, seu áudio, diga o que é que está acontecendo de errado aí da sua rua, do seu bairro, da sua cidade, através do WhatsApp da atual, você denuncia, diz o que é que está acontecendo. É só enviar seu áudio ou sua mensagem de texto. É importante dizer o nome da rua, é do bairro, como também da sua cidade. 3526-4083. 3526-4083. Esse é o nosso WhatsApp.
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0: Pois é, que faça chuva ou faça

0: Pois é, hoje é quarta-feira, vamos saber como é que fica o tempo, né, gente?
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2: Na região metropolitana do Recife, a previsão para esta quarta-feira é de tempo parcialmente nublado, com chuva rápida de forma isolada na manhã e noite, com intensidade fraca, de acordo com a Agência Pernambucana de Águas e Clima, a APAC. Para as matas norte e sul, a previsão é de tempo parcialmente nublado, com chuva rápida de forma isolada na manhã e noite, com intensidade fraca. No Agreste, o dia segue parcialmente nublado, com chuva rápida de forma isolada, no período da noite, com a intensidade fraca. Já no Sertão do São Francisco e no Sertão de Pernambuco, ao longo desta quarta-feira, será parcialmente nublado, sem chuva, em toda a região, ao longo do dia. Para Fernando de Noronha, a previsão é de tempo parcialmente nublado, com chuva rápida de forma isolada, ao longo do dia, com intensidade fraca. Para acompanhar a previsão completa do estado de Pernambuco, acesse apac.pe.gov.br. Repetindo, apac.pe.gov.br. Da agência Rádio Sei de Notícias, Ana Júlia Duarte.
0: Obrigado, Ana Júlia Duarte, aí pelas informações. E um ótimo trabalho para você nesta quarta-feira, às 6 horas e 19 minutos. Deixa eu chamar a Lilian Dias, que vem com as oportunidades de emprego para a região metropolitana.
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3: Nesta quarta-feira, no Recife, são oferecidas 3 oportunidades para marceneiro. É exigida experiência prévia de 6 meses e ensino fundamental incompleto. Em Garaçu, há 1 vaga garçom. Para concorrer, é preciso ter 6 meses de experiência e ensino médio completo. No Paulista, há 9 vagas para motorista de caminhão. Os candidatos devem ter ensino médio completo e 6 meses de experiência. Ainda na região, há 1 oportunidade exclusiva para pessoas com deficiência na função de auxiliar de limpeza. Para se candidatar, é preciso ter ensino fundamental completo e 6 meses de experiência. No Cabo de Santo Agostinho, há 2 oportunidades para auxiliar de escritório. É preciso ter ensino fundamental completo. E o salário é de R$ 1.723. O horário para consulta presencial é de acordo com a agência de cada região. Para outras informações, acesse o site da Secretaria de Desenvolvimento Profissional e Empreendedorismo, sedep.pe.gov.br. Repetindo, sedep.pe.gov.br. Da agência Rádio Sei de Notícias, Lilian Dias.
0: Obrigado, Lilian Dias, aí, pelas informações e um ótimo trabalho para você. E vamos fazer aqui conexão Brasília, porque de lá tem Yuri Hudson para trazer informações sobre redução da maioridade penal da Novo Passo do Congresso.
4: O presidente da Câmara, Hugo Mota, criou a comissão especial que deve analisar a proposta de emenda à Constituição que reduz a maioridade penal de 18 para 16 anos no país. A medida destrava a tramitação da PEC, que teve a admissibilidade aprovada pela CCJ no mês passado. Agora, os deputados vão discutir o mérito da proposta antes que ela possa seguir para a votação no plenário da Casa. Favoráveis ao texto, afirmam que adolescentes envolvidos em crimes graves devem responder criminalmente como adultos. O deputado Rodrigo Castro, que deve integrar a comissão especial, defendeu a mudança e afirmou que jovens de 16 anos já têm maturidade para responder pelas consequências dos próprios atos.
5: Não é possível que nós tenhamos uma realidade onde o jovem tem condições de escolher o presidente da República e não possa sofrer as punições quando pratica um crime. Sob o manto da maioridade penal, o que nós temos hoje, na verdade, é uma verdadeira incitação para que jovens cometam crimes porque têm a certeza da impunidade.
4: Pela proposta, adolescentes de 16 e 17 anos passariam a responder à justiça comum. Hoje, menores de 18 anos são submetidos às medidas socioeducativas previstas no Estatuto da Criança e do Adolescente. Parlamentares contrários à proposta afirmam que a mudança não reduz a violência e pode ampliar o encarceramento de adolescentes, como defende a deputada Thalíria Petroni.
6: Esse tema está sendo usado em ano eleitoral para fortalecer, a partir de uma lógica do populismo penal, a falsa ideia de que reduzir a maioridade penal vai deixar as pessoas mais seguras. Porque é mentira que adolescentes cometem a maioria dos crimes bárbaros. Há uma baixa incidência de crimes contra a vida cometido por adolescentes. Também é verdade, ao contrário do que foi dito, que o socioeducativo funciona mais que a prisão.
4: Apesar da criação da comissão especial, Hugo Mota já indicou que a proposta não deve ser votada em plenário antes das eleições de outubro deste ano. Grupo Rádio Web 25 anos, áudio que amplifica conexões. De Brasília, Yuri Hudson.
0: Obrigado, Yuri Hudson, aí pelas informações. Um ótimo trabalho para você. 6h23, futebol. 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Técnico Tricolor projeta pontuação para a classificação na Série C. Santa perde Edson Miranda, suspenso, mas tem retorno de Eurico. Aposta em bom retrospecto como visitante para se recuperar na Série B. É que o Alvi Rubro, ele enfrentará Avaí e CRB longe dos aflitos das próximas rodadas em busca de reação. Yuri Castilho recebe proposta de clube do Japão. Proposta foi enviada ao Curitiba, que detém os direitos econômicos do jogador. Morre Vandesso Lacerda, ex-presidente do esporte, multicampeão, como presidente e diretor também de futebol. Vandesso Lacerda faleceu ontem aos 77 anos de idade. Tudo isso e muito mais, Copa do Mundo, você fica sabendo no Conexão Esportiva a partir das 7h30 da manhã.
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0: 6h25.
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3: Seis horas e 6:28.
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3: É a violência na cidade que não para.
6: Violência na cidade. Brother, tanta criminalidade.
3: Limpa investida, tiros deixam morto e dois feridos no bairro Passarinho, no Recife. O homem, ele foi esfaqueado após desentendimento com morador de rua e do bairro Santo Antônio, em Carpina.
6: Tanta violência na cidade.
3: Homem é preso após furtar poste com fios de cobre e vender a R$17 em ferro velho. Agora também tem que punir o dono do ferro velho, né? Se comprou um material roubado, principalmente cobre, tem que também pagar. Tá um absurdo, hein, gente? Homem é morto a tiro e dois jovens são baleados dentro de casa.
6: 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Oh, oh.
3: Ainda hoje também tem Edivaldo Pereira com um balanço das últimas 24 horas em Pernambuco. Mas antes de acionar aqui os nossos repórteres, deixa eu falar com você, meu amigo, minha amiga. 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Nogueira Júnior, repórter do Vivo, vem com os destaques da polícia. Bom dia para você.
7: Bom dia, Mauri, e a todos que acompanham a Rádio Atual FM. Em destaques em casos de polícia, nós iremos falar de um homem que morreu e outras duas pessoas que ficaram feridas após um ataque a tiros que aconteceu no bairro de Passarinho, no Recife. Já em Garanhuns, a polícia conseguiu prender uma mulher por tráfico de drogas. E em Caruaru, um homem foi encontrado morto no anel viário do município. Mas agora a gente fala sobre a onda de violência na região metropolitana do Recife. O homicídio foi registrado por volta das 6h20 da última segunda-feira na rua Sempre Livre, no bairro de Passarinho, na zona norte do Recife. A vítima fatal foi Wesley Gabriel Carneiro Bezerra, de 23 anos. Segundo a polícia, 5 homens armados invadiram as casas onde as vítimas estavam e efetuaram diversos disparos de arma de fogo. Wesley foi atingido e morreu no local. Além do homicídio, outras pessoas ficaram feridas durante a ação criminosa. As vítimas são uma mulher de 18 anos e outro homem de 20, que foram socorridos para o Hospital da Restauração no Recife. Após o ataque criminoso, os suspeitos fugiram e até o momento não foram localizados. O local foi isolado para os trabalhos do Instituto de Criminalística e o corpo da vítima fatal foi encaminhado ao Instituto de Medicina Legal no Recife. O caso agora é investigado pela Polícia Civil de Pernambuco. E daqui a pouco a gente volta com mais casos de polícia para falar de uma mulher que foi presa pelo DENARC em Garanhuns, suspeita de tráfico de drogas. 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
3: Pois é, Nogueira Júnior, daqui a pouco vem com outro, com esses e outros destaques dentro do Cidade Ação. Antes de acionar aqui, Keila Paulino, deixa eu falar de coisa boa. 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Homem esfaqueado após desentendimento com morador de rua. Keila Paulino, bom dia.
8: Bom dia, Mauri Júnior. Bom dia aos ouvintes do Cidade em Ação. Isso mesmo, Mauri. De acordo com a Polícia Militar, a vítima deu entrada na unidade mista Francisco de Assis Chateaubriand com ferimentos provocados por golpes de faca peixeira. O efetivo foi acionado para apurar a ocorrência e ouviu a versão apresentada pela vítima. Segundo o relato, ele estava consumindo bebida alcoólica com amigos nas proximidades do cemitério, quando um homem em situação de rua se aproximou e passou a urinar próximo ao grupo. Ao pedir que o suspeito deixasse o local, a vítima foi atacada com uma faca, sendo atingida por 2 facadas no braço esquerdo, na altura do ombro. Após a agressão, o autor fugiu e não foi localizado. Conforme a equipe médica, o homem não corre risco de morte. Após receber atendimento e passar por sutura, ele foi liberado. A ocorrência foi registrada pela Polícia Militar e será investigada pela Delegacia de Polícia de Carpina, por meio de inquérito policial, para identificar o autor e esclarecer as circunstâncias do crime. E daqui a pouco, Mauri, eu volto para falar que um homem foi preso em flagrante após furtar poste com fios de cobre e vender a R$ 17,00 em ferro velho. 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
3: Pois é, mandou bem, Keila Paulino, são 6 horas e 30.

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2: 6 horas e 37 minutos. Daqui a pouco vamos ouvir o povo. Porque aqui o povo tem vez e voz, e aqui o povo fala mesmo.
3: Fala, deixa o povo falar o que é que tem.
2: O que é que tem? Muita bronca na cidade. Muita bronca nesse país chamado Brasil. Então, se você ainda não enviou sua mensagem de texto, seu áudio, envie agora para o nosso WhatsApp. Envie agora mesmo para o nosso WhatsApp, que é o 3526-4083. E você pode ver a sua mensagem de texto ou seu áudio. É importante dizer o nome da rua, é do bairro, como também é da sua cidade.
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2: Com investimento histórico, Fenearte 2026 começa nesta quarta-feira.
5: Tem início hoje no Centro de Convenções de Pernambuco, em Olinda, a 26ª edição da Feira Nacional de Negócios do Artesanato, a Fenearte 2026. A maior feira de artesanato da América Latina acontece até o dia 19 de julho, com o maior investimento da história do evento, sendo R$16 milhões. A diretora-geral de promoção criativa da Agência de Desenvolvimento Econômico de Pernambuco, ADEP, Camila Bandeira, detalha as expectativas para este ano.
6: Tivemos um recorde também de público, foram 340 mil pessoas circulando na feira. E aí esse ano a gente pretende consolidar ainda mais. E fruto disso, né, é o investimento que esse ano é o maior de todos, na ordem de R$16 milhões pelo governo do estado de Pernambuco. A gente tinha ali até 2022 7 milhões, 8 milhões e 23, 24 e 25, passamos para 15, e esse ano a gente aumenta ainda mais, para R$16 milhões, confirmando, né, a importância que o governo dá a essa feira do ponto de vista econômico também.
5: O tema deste ano presta homenagem aos artesãos e às artesãs que transformam o couro em arte. Por isso, a feira recebeu o nome de Celeiros de Pernambuco, ofício que transforma. O evento contará com cerca de 700 estandes e reunirá mais de 5 mil expositores do Brasil e do exterior. A Fenearte também é um momento de troca de experiências e de contato direto com mestres e mestras do artesanato. De Caruaru, Jean Silva.
2: Obrigado, Jean Silva, aí, pelas informações. Um ótimo trabalho para você desta quarta-feira, 6h40. Vamos falar de coisa boa, vamos falar de economia e de preços baixos e falar de qualidade, né, Suqueira?
7: Isso mesmo, Mauri. 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
1: 6:41, vamos fazer conexão mais uma vez Brasília, porque de lá tem Uri Hudson que traz outras informações agora sobre o governo e agro. É que travam disputa por socorro a produtores rurais.
2: O governo federal e a Frente Parlamentar da Agropecuária terminaram sem acordo a reunião que discutiu a renegociação das dívidas do setor rural. O principal impasse é sobre quem terá direito ao benefício previsto no projeto aprovado pelo Senado. Enquanto a equipe econômica defende que a renegociação seja limitada aos produtores rurais atingidos por eventos climáticos, a bancada ruralista quer ampliar o programa para agricultores que também enfrentam dificuldades provocadas pelo aumento do endividamento e pelos impactos de conflitos internacionais. Após o encontro, o líder do governo na Câmara, deputado Paulo Pimenta, do PT, afirmou que o Planalto continua disposto a negociar uma solução, mas ponderou que o foco permaneça nos produtores atingidos por eventos climáticos, como previa o texto originalmente.
3: Tudo aquilo que for para garantir que produtores e produtoras que nas últimas 6 safras tiveram perdas, pode ter certeza que eu, como líder do governo, estou empenhado em construir esse consenso. Mas propostas que tenham por objetivo abrir o escopo do projeto para todos os produtores e produtoras do Brasil, de minha parte, não vai ter concordância.
2: Para destravar as negociações, o Ministério da Fazenda apresentou a possibilidade de editar uma medida provisória, incorporando parte do texto aprovado pelo Senado. A proposta, no entanto, ainda enfrenta resistência da Frente Parlamentar da Agricultura. O presidente da FPA, deputado Pedro Lupion, afirmou que o setor não abre mão da ampliação do benefício para produtores de todo o país, e disse que o governo sabe que pode ser derrotado caso o projeto seja levado à votação.
4: O que nos foi apresentado hoje foi uma série de alternativas ao 522 para que o governo nos desse uma solução para esses produtores. O que nós temos que entender é que hoje nós estamos num embate político e nós não aceitamos que o texto do 522 não valha. Então,
2: a expectativa é que uma nova proposta seja apresentada ao presidente da Câmara, Hugo Mota, antes da definição sobre o futuro do projeto. Agência Rádio Web de Brasília, Yuri Hudson.
1: Obrigado, Yuri Hudson, pelas informações mais uma vez trazendo aí de Brasília. 6:44. 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
5: Aqui a notícia não para.
1: Não para. Justiça Eleitoral inicia nomeação de mesários para eleições 2026.
6: A Justiça Eleitoral começou nesta terça-feira a nomear os mesários que vão atuar nas eleições de 2026. Serão indicados os integrantes das mesas receptoras de votos e de apoio logístico ao pleito. Também será feita pela Justiça Eleitoral a convocação oficial em carta, que irá a função desempenhada pela pessoa que foi chamada, além de data e do local do treinamento e da eleição. As nomeações devem ser feitas por edital até 28 de agosto. Segundo a legislação, o mesário convocado pode alegar razões de impedimento até 5 dias depois de publicação do edital de nomeação. O cadro pode encaminhar pedido de dispensa ao juiz eleitoral com comprovação da impossibilidade de trabalhar. Pode ser aceito ou não pela justiça. Quem atua como mesário tem folgas para cada dia trabalhado e para cada dia de treinamento. Também é pago um auxílio alimentação de R$ 65 por turno de trabalho. em concursos públicos.

0: públicos, a participação nas eleições também é um critério de desempate. O convocado ainda pode pedir variação dessas horas como atividade extracurricular em universidades conveniadas com a Justiça Eleitoral. Qualquer eleitor pode se inscrever como trabalho nas eleições pelo aplicativo E-Título e pelos sites dos Tribunais Regionais Eleitorais. Da Rádio Nacional em Brasília, Gésio Passos.
1: Obrigado, Passos, aí pelas informações. São 6h47.
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1: Seis horas e 50 minutos. Ó, daqui a pouco vamos ouvir o povo, porque aqui o povo tem vez e voz. A voz do povo é a voz de Deus, porque aqui a gente deixa o povo falar mesmo aí.
7: Deixa o povo falar o que é que
1: agora tem muita bronca na cidade, muita bronca nesse país chamado Brasil. Então, se você não enviou sua mensagem, tem esse áudio, envie agora mesmo para o 3522-4823. Daqui a pouco a gente abre espaço. Aliás, já está liberado para você participar, é para você denunciar. E daqui a pouco a gente vem com as denúncias através do nosso WhatsApp, que é o 3522-4823. 6h51. Olha, deixa eu falar aqui sobre o curso teórico prático. sobre inseminação artificial.

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0: É a violência na cidade que não para.
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0: Logueira nos traz agora detalhes sobre policiais da 8ª DENARC. Prendem mulher por tráfico de drogas lá em Garanhuns.
4: Pois é, Mauri, policiais da 8ª Delegacia de Polícia de Repressão ao Narcotráfico prenderam na manhã desta terça-feira uma mulher em flagrante por tráfico de drogas durante uma operação que aconteceu no bairro do Magano, em Garanhuns, no Agreste de Pernambuco. A operação aconteceu no programa Protetor, iniciativa integrada ao Sistema Nacional de Informações de Segurança Pública, que é vinculada à própria Secretaria Nacional de Segurança Pública do Ministério da Justiça e Segurança. As diligências foram coordenadas pelo delegado Paulo Bicalho e tiveram como foco o combate ao tráfico de entorpecentes na cidade. Durante a operação, os policiais prenderam uma mulher identificada como Nayara. Com ela, foram apreendidos aproximadamente mais de meio quilo de maconha e uma balança de precisão, material que, segundo a Polícia Civil, seria utilizado na comercialização da droga. A suspeita, após a prisão, foi conduzida à sede do DENARC, onde foi autuada em flagrante pelos crimes de tráfico e associação para o mesmo crime. Após os procedimentos de polícia judiciária, ela permaneceu à disposição da justiça. E daqui a pouco a gente volta com casos de polícia dentro do programa Cidade em Ação. 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
0: Pois é, Nogueira Júnior daqui a pouco volta com outros destaques em casos de polícia. Homem é preso em flagrante após furtar posse com fios de cobre e vender a R$17 em Ferro Velho. Quem é, Paulino?
5: Isso mesmo, Mauri. Esse homem, anos, ele foi preso depois de furtar aí um poste de sinalização de travessia de pedestre lá em Boa Viagem. Ele foi levado para a delegacia de Boa Viagem, de acordo com a Prefeitura do Recife. A Polícia Civil autuou o homem, de nome não informado, por furto qualificado. Ele foi flagrado carregando o poste furtado nas imediações da Orla de Boa Viagem e da Avenida Jequitinhonha, numa fiscalização de rotina da equipe da Secretaria Executiva de Controle Urbano do Recife. Ainda no texto, a Prefeitura informou que o poste furtado faz parte do patrimônio público municipal e é de responsabilidade da Autarquia de Manutenção e Limpeza Urbana do Recife. O suspeito se recusou a dizer sua identidade. Na delegacia de Boa Viagem, foi dado que ele possui registro anterior por furto. Guardas municipais levaram o suspeito e o proprietário do ferro velho para a delegacia. Como o nome do homem preso não foi divulgado, não foi possível obter do Tribunal de Justiça

0: Justiça de Pernambuco informações sobre o resultado da audiência de custódia. 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
1: Pois é, não é brincadeira não, mas é verdade, hein, gente? É muita coisa, né, que a gente se depara todos os dias. Em relação à violência, bandidagem e também esses furtos de fios, como aconteceu semana passada aqui em Vitória. Essa semana, uma academia, né, aqui da rua Eurico Valois, foi vítima e o cara foi preso, o meliante, preso. Semana passada, umas semanas atrás, zona rural também. Só que o pessoal tá de olho e a polícia já tá de olho. Já identificaram já alguns. É, a questão é só tempo para conseguir aí pegar esses meliantes. E o pessoal da zona rural já avisou, né? A maioria. Então vão fazer justiça com as próprias mãos. Esses meliantes que vêm aterrorizando, deixando a residência sem energia, estabelecimento, e por aí vai. Ah, o Elenivaldo Pereira? Então, antes do Elenivaldo Pereira trazer aqui as últimas 24 horas, deixa eu falar de qualidade e excelência, são marcas da Casa do Agricultor, empresa parceira do produto rural. 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Evaldo Pereira, balanço das últimas 24 horas em Pernambuco.
2: Registrados 4 homicídios nesta terça-feira em Pernambuco. Os crimes ocorreram nos municípios de Cabrobó, Pesqueira, São Bento do Una e Jaboatão dos Guararapes. São 59 assassinatos neste mês de julho. Este ano, mataram no estado 1.468 pessoas. Em São Bento do Una, no Agreste, um jovem foi assassinado na rua Cleto Campelo, no bairro Rua dos Terreiros. Giliardi Lima de Souza, de 23 anos, foi perseguido por 2 homens em uma moto e executado a tiros. O corpo foi encaminhado para o Instituto de Medicina Legal IML de Caruaru. De Caruaru, Elenivaldo Pereira.
1: Obrigado, Elenivaldo Pereira, aí pelas informações e um ótimo trabalho para você desta quarta-feira. No blog de Luciana Rego. Mandante de assassinato de empresário em Paulo Afonso foi preso ontem em Serra Talhada. O suspeito, para vocês terem ideia, o suspeito participou do velório da vítima. É que a Polícia Civil da Bahia prendeu na manhã de ontem, em Serra Talhada, no sertão de Pernambuco, o homem apontado como mandante do assassinato do empresário Eric Michel Lira da Silva, de 39 anos. A prisão do suspeito ocorreu no bairro Quintandinha. O crime, que chocou a população de Paulo Afonso, ganhou novos contornos após as investigações revelarem que o suspeito mantinha uma relação de amizade e confiança com a vítima. E, mesmo assim, teria planejado sua execução por causa de dívidas financeiras do suspeito detido em Serra Talhada para com o empresário. Segundo informações da polícia, ele chegou a comparecer ao velório do empresário, numa tentativa de afastar qualquer suspeita sobre seu envolvimento. A prisão

ocorreu durante a operação deflagrada pela Polícia Civil da Bahia por meio da 18ª Corpim e da Delegacia Territorial de Paulo Afonso, em ação integrada também com a Polícia Civil de Pernambuco, através do 21º Batalha, através da 21ª Delegacia Seccional DESEC de Serra Talhada. O investigado foi alvo de um mandado de prisão temporária e de mandados de busca e apreensão expedidos pela primeira vara criminal da comarca de Paulo Afonso, no âmbito do inquérito que apura o homicídio qualificado. Pois é, o crime. Eric Michel Lira da Silva era proprietário da Mix Park Embalagens e foi baleado na noite do dia 10 de maio, quando deixava o depósito da empresa localizado no cruzamento das ruas Padre Lourenço e da Grécia, no centro de Paulo Afonso. E de acordo com a Polícia Civil, dois homens se aproximaram do empresário e um deles efetuou os disparos que atingiram a região entre a cabeça e a nuca da vítima. Após o ataque, os criminosos fugiram a pé. Conforme os investigadores, a motivação do crime seriam dívidas contraídas entre o suspeito e o empresário. A polícia afirma ainda que o investigado utilizou a amizade construída com Eric para montar uma emboscada, criando as condições necessárias para que os executores realizassem o ataque. Que triste, né, Dê? Que triste. Nesse mundo não devemos confiar em ninguém. Nosso amigo, eu posso dizer, é Deus somente. É lamentável. Cada vez mais eu acredito que não devemos confiar em ninguém. As amizades, a confiança muda. Quando se trata de dinheiro, de bens. Caso bem recente de Ouricuri, dois empresários, dois irmãos foram assassinados. E a motivação até agora a polícia não repassou. Inveja, amizade demais não presta. Até com a própria família, às vezes você termina. Às vezes termina em tragédia. Às vezes sangue do mesmo sangue, família da mesma família. Tá um mundo, é um mundo diabólico. 7 horas e 5 minutos. Vamos agora para a segunda hora do programa.

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5: São 7 horas e 11 minutos. Pois é, daqui a pouco a gente vai liberar aqui, né? As mensagens, os áudios, as denúncias que foram enviadas aqui para o nosso WhatsApp 3526-4083. Aí você, se não enviou, pode enviar para o 3526-4083, 3526-4083, porque aqui você tem vez e voz. Porque aqui a gente deixa o povo falar mesmo.
6: Deixa o povo falar.
5: 3526-4083, esse é o nosso WhatsApp.
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5: 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Manchetes dos principais jornais do Brasil, mas a gente começa pelo Correio Brasiliense. O que tem na primeira capa, hein, Keila?
8: Glória a um astro chamado Lionel Messi. Brasil amplia diálogo para barrar tarifaço. Sob críticas do Planalto, Flávio discursa nos Estados Unidos. Adeus ao mago da telenovela. Jogos online, ofensiva contra Betis na Câmara. Covardia, agressão à mulher tem reincidência.
5: 7:13, em nome das óticas Mercadótico, que tem na primeira capa da Folha de São Paulo.
8: Brasil e Estados Unidos têm menor comércio da série histórica, um ano após tarifaço. Flávio diz nos Estados Unidos que taxas ajudariam Lula e que agora é o pior momento para elas. El Niño deve forçar uso de termoelétricas combinado com energia renováveis. Messi comemora o gol da virada da Argentina por 3-2 sobre o Egito em Atlanta. Copa 2026, Argentina renasce e começa em virada eletrizante. Famílias recorrem à justiça por remédio para Alzheimer. Presidente eleito da Colômbia acusa Petro de golpe. 24% dos eleitores de Lula estão à direita e 19% de Flávio à esquerda. Estados Unidos criticam fala sobre uso de força contra o PCC. Justiça francesa decide que Marine Le Pen poderá concorrer à presidência. Em cúpula da OTAN, Trump reclama de aliados e volta a exigir a Groenlândia.
5: Em nome da Meridional Autocentro, que tem na primeira capa do estado de São Paulo, em Kinder.
8: Sobrenatural, aos 34 do segundo tempo, a Argentina perdia por 2-0 para o Egito, fez 3-2 em 13 minutos. E Messi já tem 21 gols em Copas. Adversário no sábado será a Suíça. Campanha eleitoral contamina negociação sobre tarifaço. Participação dos Estados Unidos no comércio exterior do Brasil cai ao menor nível. Com pena reduzida e ainda usando tornozeleira, Le Pen buscará a presidência. Estados Unidos voltam a atacar Irã e barram venda de petróleo pelo regime. Ataque hacker, a empresa de saúde sequestra dados de 500 mil pacientes.
5: 7:15, em nome do Muito Mais Mercadinhos, o que tem na primeira capa do Globo Rio de Janeiro.
8: Copa 2026, Messi prorroga a era Messi. Pré-candidato ao Senado na chapa do PL é preso com fuzil em operação da Polícia Federal no Rio de Janeiro. De olho na eleição, Flávio vai aos Estados Unidos e se posiciona contra tarifaço de Trump. Governo faz aceno ao agronegócio com medidas que dão alívio a dívidas. Estados Unidos consideram absurda a hipótese de ação militar no Brasil. Prefeitura anuncia programa de repressão a ambulantes na orla. País tem 64 milhões de adultos sem conclusão do ensino básico.
5: 7:16, vamos chamar Diogo Bastos, hein, gente, com as manchetes dos jornais de Pernambuco, em nome da 232 Motors. 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
10: Começamos com o Diário de Pernambuco, que traz na capa a manchete: Transnordestina tem potencial para elevar PIB de Pernambuco em 8 bilhões de reais. Para tentar liberar as obras da ferrovia no estado, a SUDENE apresentou um estudo ao TCU mostrando os ganhos sociais e econômicos da implantação do ramal. Previsão é de que o tribunal analise o processo no dia 15 desse mês. Mercado, cai estoque de imóveis usados. O encarecimento dos custos da construção civil está levando o consumidor a buscar os usados disponíveis em todo o estado. Quantidade de ofertas caiu 35% 2,7%. Ainda na capa do Diário de Pernambuco, Benedito Rui Barbosa morre aos 95 anos. Autor de novelas de sucesso da televisão brasileira, como O Rei do Gado e Terra Nostra, ele estreou em 1966 na antiga TV Tupi. Supremo. Flávio pede que Dino seja excluído de investigação. Legislação. Senado aprova o Pix Pensão para agilizar repasse. Copa do Mundo. De virada, Argentina tira o Egito e vai às quartas. Já na capa da Folha de Pernambuco de hoje, Pernambuco terá ganho de 4 bilhões 760 milhões de reais com Transnordestina. Estudo técnico elaborado pela Sudene e apresentado ontem na FIEP indica que a conclusão do ramal Salgueiro-Suape da ferrovia pode gerar o valor bilionário em ganho social. Começa hoje a 26ª edição da FENEARTE. Até o dia 19 deste mês, o evento homenageia os mestres que transformam o couro em arte. Morre ex-presidente do esporte Wanderson Lacerda. Ex-dirigente comandou o clube nos anos 90 com 4 títulos estaduais e 1 nordestão. Ainda na Folha, Messi e Hermanos em dia de vitória histórica. A Argentina perdia de 2 a 0 para o Egito até os 34 do segundo tempo. Foi quando Messi comandou a reação. Já no Jornal do Comércio de hoje, destravar a ferrovia trará emprego e renda para Pernambuco, repercutindo ainda o estudo da Sudene, que aponta o novo impacto social e econômico com a viabilização da Transnordestina. FENEARTE começa exaltando celeiros e congrega o artesanato mundial. Ainda no JC, morre aos 95 anos Benedito Rui Barbosa, autor de novelas que marcaram o Brasil. Flávio Bolsonaro acusa Lula e pede aos Estados Unidos redução de tarifas por impacto eleitoral. A PAC alerta sobre agravamento da seca com efeito do El Niño em Pernambuco. Messi amplia artilharia e comanda virada histórica da Argentina na Copa. Esses são os destaques dos principais jornais que circulam em nosso estado nesta quarta-feira, 8 de julho de 2026. Da agência de rádio Conexão Notícias, reportagem Diogo Bastos.
5: Obrigado, Diogo Bastos, aí pelas informações e um ótimo trabalho para você. Wanderson Lacerda, né? Morreu ontem aos 77 anos de idade, ex-presidente da equipe do Esporte Clube do Recife, 720.
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2: São 7 horas e 23 minutos. Olha, minha gente, Ceasa comercializa quase 20 milhões de espigas de milho em 2026.
3: O Ceasa Pernambuco encerrou o ciclo junino de 2026 com a comercialização de quase 20 milhões de espigas de milho verde no Pátio do Milho, entre o período de janeiro e junho. Durante apenas o período de junho, foram registrados a venda de cerca de 9 milhões de unidades do alimento. Os preços se mantiveram praticamente estáveis ao longo do período, com a média do valor da mão de espigas ficando em R$ 51,00, estando um real mais barato do que o registrado no mesmo período do ano passado. Ao longo do ciclo, o Ceasa operou com reforço em logística, organização interna, segurança e mobilidade, assegurando as condições necessárias para a comercialização do produto em um dos momentos mais importantes do calendário econômico do estado. Da agência Rádio Sei de Notícias, Guilherme Ribeiro.
2: Obrigado, Guilherme, pelas informações. Um ótimo trabalho para você nesta quarta-feira. É 7h24, vamos falar de coisa boa, falar de saúde e bem-estar, não é isso, Keida?
4: Isso, Mauri. 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
2: Pois é, mandou bem que ainda são 7 horas e 25 minutos. Trazer aqui informações sobre o STF. É que defesa do ex-presidente Jair Bolsonaro envia explicações sobre armas ao STF.
5: A defesa do ex-presidente Jair Bolsonaro enviou nesta terça-feira ao ministro Alexandre de Moraes, do Supremo Tribunal Federal, explicações sobre duas armas que não foram encontradas pelo Exército. O batalhão de polícia do Exército disse à corte que entregou 6 das 8 armas de Bolsonaro à Polícia Federal. Faltam uma pistola Glock e uma espingarda. Segundo os advogados, a espingarda da marca Maestro Arms está em uma importadora de armas em Caxias do Sul. Foi um presente a Bolsonaro, mas nunca saiu do estabelecimento. Já a pistola Glock 9mm foi apreendida em uma blitz no mês passado com um militar da equipe de segurança do ex-presidente e está com a Polícia Civil do Distrito Federal. A divergência, segundo a defesa de Bolsonaro, seria apenas em relação ao número de série. Mesmo sem indiciamento pela Polícia Civil, que classificou as armas como legalizadas, o ministro Alexandre de Moraes entendeu que a posse de armamentos é incompatível com o cumprimento de pena e, por isso, determinou a apreensão de todas as 10 armas registradas em nome do ex-presidente na sexta-feira passada, ao renovar a prisão domiciliar. Além disso, suspendeu o porte de arma e cancelou seu registro de atirador e colecionador. Bolsonaro foi condenado no ano passado a 27 anos e 3 meses de prisão pela trama golpista. Com informações da Agência Brasil, da Rádio Nacional em Brasília, Pedro Lacerda.
2: Obrigado, hein, Pedro Lacerda, pelas informações. Um ótimo trabalho para você desta quarta-feira. São 7:07.
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6: Aqui a notícia não para.
2: Não para. Estudo aponta 4,76 milhões em ganhos com uma transnordestina.
7: A conclusão do ramal Salgueiro Suape da Transnordestina pode gerar um ganho social estimado em mais de 4 bilhões de reais, que é o valor social presente líquido. É o que aponta um estudo técnico elaborado pela Superintendência do Desenvolvimento do Nordeste, a SUDENE, e apresentado nesta terça-feira à Federação das Indústrias do Estado de Pernambuco. O estudo foi elaborado para subsidiar tecnicamente a manifestação da SUDENE no julgamento sobre a retomada da obra no Tribunal de Contas da União, em cumprimento ao acordão, que condicionou a contratação de novos compromissos financeiros para o empreendimento à comprovação de sua pertinência e vantajosidade socioeconômica. Durante a reunião, foi informado que o tribunal deverá apresentar um novo posicionamento sobre o processo no próximo dia 15, quando o caso será julgado. O levantamento também projeta a geração de aproximadamente 13 mil empregos durante a fase de construção e outros 10 mil postos de trabalho após a conclusão da ferrovia. A expectativa é que mais de 200 municípios nordestinos sejam impactados pelos efeitos econômicos do empreendimento. O estudo também estima um potencial inicial de movimentação de 16 milhões de toneladas de cargas, podendo alcançar 24 milhões de toneladas, ampliando a competitividade com o Porto de Suape. Da agência de rádio Conexão Notícias, reportagem Diogo Bastos.
2: Obrigado, Diogo Bastos, mais uma vez aí pelas informações. São 8 horas e 30 minutos.

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2: Mas aqui o povo fala mesmo, hein? Bom dia, quem me ouve?
3: Bom dia, Mauro Júnior. Fala aí sobre essa água aqui do Mário Bezerra, que já foi mais de um mês que chegou, até agora nada. Viu, meu filho? Obrigado, bom dia.
2: Tá aí esta senhora fazendo um apelo à Compese, em nome de todos os moradores do Mário Bezerra. Água, mais de um mês sem água. É um absurdo, né, gente? É um absurdo que Vitória vem sofrendo a respeito do abastecimento de água, e eu não sei até quando. Porque faz tempo, né, que a gente... Mas a gente recebe isso todos os dias. Denúncias, mais denúncias, pessoal reclamando por falta de água. É bronca. Eu digo que é bronca porque é bronca. Agora você paga a conta de água e não tem água. Mário Bezerra, atenção, senhor gerente da Compesa, bora liberar. Chama aí o teu manobrista para liberar água para os moradores do Mário Bezerra. Pessoas acamadas, pessoas precisando fazer a higienização da casa, para dar banho nas crianças, para cozinhar, e não tem água. Como está cada vez mais difícil para a população. Cada vez mais difícil. Vamos ouvir mais um, porque aqui o povo fala mesmo. Bom dia.
4: Alô, bom dia, galera da Atual FM. Veja só, meu amigo. A gente está aqui no Amparo, na Quinta Rua. Nós estamos sendo incomodados com um danado de um casal que só leva o dia todinho bebendo. Eles têm um som muito potente. Esse som... Ele liga de manhã e passa o dia todo bebendo. Vem desligar esse som. Mais de meia-noite, uma hora. Eu tenho um barulho, que eu moro longe. Eu não estou conseguindo dormir. Chego tarde em casa, saio de manhã. Ainda tem esses porra perturbando. Me desculpa as palavras, mas está sendo muito incômodo. Isso é sábado, isso é domingo, isso é segunda, é quase todos os dias.
2: Não, portanto, tá aí, portanto, meus amigos e minhas amigas, cidadão, chamar atenção aqui desse casal, né, que liga o som na maior altura, incomodando a vizinhança na Quinta Rua do Nossa Senhora do Amparo. Mas é o dia todo, na maior altura do mundo. Olha, pra mim isso, eu fico pensando como é que o cara se passa pra se ligar o som na maior altura. Dele ligar o som pra ele curtir o somzinho dele numa boa. Aí quer que o pessoal escute o som dele. É só chamar a polícia, viu, cidadão? É ligar para o 21º Batalhão. E eu chamo a atenção aí desse pessoal aí que estão de som alto, liga o som na maior altura, obrigando as pessoas a ouvir a porcaria do som dele. E às vezes nem música de qualidade é. É só ligar para o 21º Batalhão. Depois passa aqui o contato para a gente do 21º Batalhão. Para esse cidadão, é só ligar, cidadão. Dá o endereço certo que a polícia vai lá. Ou baixa o som. Ainda tem mais isso. A polícia manda baixa o som. Escuta tu sozinho aí, para não incomodar o pessoal. Porque tem crianças, tem pessoas adultas, pessoas que trabalham à noite, idosos, e o cara é obrigado a ouvir o som. É feito em pessoal que solta fogo, né? Não tem noção se tem um vizinho que tem um filho autista. Porque era para ser proibido. Esses fogos de explosão eram para ser proibido. Cadê os vereadores? Só sabe quem tem

0: vez, aí vamos, leva o som. Vamos ouvir mais um, porque aqui o povo fala mesmo. Bom dia.
1: Bom dia. A água aqui na Manuel Borba tá chegando. Chega água a semana todinha. De pouquinho em pouquinho. A gente tem que estar à disposição, esperando a água. Se tiver alguma coisa para fazer no comércio, não pode ir, porque a água pode chegar a qualquer momento para não perder. Aí a água passa meia hora, 20 minutos, 10 minutos, 15 minutos, é assim. Chega água o dia todinho, mas não dá tempo da gente encher nada. Fraquinha, não sobe para as casas mais altas. Meu vizinho agora mesmo comprou um carro d'água, tá ali, botando na cisterna dele. Porque a gente mora pertinho do começo da rua e a água não chega. É um pouquinho de água e chega de pouquinho em pouquinho, viu? Chega de pouquinho em pouquinho. Eu passei 2 dias para encher a caixa d'água. E não foi a de cima, não. É a que fica embaixo. Porque a de cima nem sobe. Não sei nem quanto tempo subiu água para lá. Fica nessa palhaçada. Todo mundo comprando água. Porque a água chega e não chega. Isso é uma palhaçada. Agora a conta chega bem ligeirinho.
0: Pois é, tem algo errado aí, né? Na Manuel Boba. Porque chega água todos os dias e fica nessa a base de prestação. Então, com a palavra, com pesa, para ver e rever o que é está que acontecendo aí na Manuel Bomba. Água chega fraca demais, não só para o primeiro andar. Tem algo errado aí, hein? Na Manuel Bomba. Sua denúncia foi feita, hein, amiga. Vamos ouvir mais um, porque aqui o povo fala mesmo. Bom dia.
2: Atual FM, bom dia. Fala um apelo de novo aí, por favor. Rua 2, alto final da Rua 2, no Alto Zelial. Não via ninguém até agora. Fala um apelo de novo aí, por favor. Muito obrigado.
0: Pois é, Rua 2, Alto José Leal. Atenção, Departamento de Iluminação da Prefeitura. Rua 2, Alto José Leal, finalzinho, iluminação. Atenção, Gabriel, atenção, Beto e Bigode. Bora botar esse pessoal para trabalhar, viu, prefeito? Para ver os bairros que estão precisando de lâmpadas, os postes. Vamos ouvir mais um, porque aqui o povo fala mesmo. Bom dia.
3: Bom dia, Mauri Júnior. Eu quero fazer um apelo aí, esse pessoal da local aí. Que o dinheiro dos garis não saiu ainda. Fazer esse apelo aí, meu filho. Os garis estão precisando, não entra o dinheiro dos garis ainda. Faça esse apelo aí, a tua FM é a maior escolha.
0: É, solta novamente esse áudio, que é uma vergonha.
3: Bom dia, Mauri Júnior. Eu quero fazer um apelo aí, esse pessoal da local aí. Que o dinheiro dos garis não saiu ainda. Fazer esse apelo aí, meu filho. Os garis estão precisando, não entra o dinheiro dos garis ainda. Faça esse apelo aí, a tua FM é a maior escolha.
0: É a melhor escolha mesmo. Quer dizer que não pagaram os garis ainda, os garis. Pessoal que trabalha no local precisa do dinheiro. Eu não sei qual a data, mas coloca ele novamente, esse cidadão aí. Cadê o dinheiro dos garis? Como é que o pessoal vai recolher o lixo? Hã? Como é que vai recolher? Vai alocar que não tão pagou ou não houve um repasse da prefeitura para alocar, hein? É bronca, por isso que é bronca. Ao invés de melhorar, tá piorando as coisas. É desse país, hein, gente? Tem que só papai de céu na causa. Coloca mais uma vez.
3: Bom dia, Mauri Júnior. Eu quero fazer um apelo aí, esse pessoal da local aí. Que o dinheiro dos garis não saiu ainda. Fazer esse apelo aí, meu filho.
0: Pronto.
3: Os garis tá precisando, não entra o dinheiro dos garis ainda.
0: Eu acho que deu para entender.
3: Faça esse apelo aí, a tua FM é a maior escolha.
0: Pois é, eu acho que deu para entender, né? Poder Municipal, vem aí, prefeito. Os garis estão sem dinheiro. Cartão, chega a data e o dinheiro não tem, aí tem que pagar juros mais juros. Vamos ouvir mais um, porque aqui o povo fala mesmo. Bom dia.
4: Bom dia, Mauri. Essa pessoa que falou aí que tá faltando água no Maravizê, só se for na parte de cima, né? Porque na parte de baixo, faz 6 dias que tem água e tá forte, viu?
0: Olha aí, Maravizê faz 6 dias que tem água na parte de baixo.

0: baixo. Mas na parte de cima, provavelmente na parte alta, né, amigo? Então vem aí com o pessoal da Compesa. É pra ver se manda água com pressão. Tá dizendo que tá chegando forte na parte de baixo. Geralmente, quem mora na parte de baixo são contemplados. O problema, cidadão, é que chega água para uns e para outros não chega. Que bom que a parte de baixo tem seis dias com água. Só que essa moradora que fazia mais de um mês que não tinha chegado água lá no Mário Bezerra. Provavelmente demorar na parte alta do Mário Bezerra. Vamos ouvir mais um bom dia.
1: Bom dia, amigos da Rádio Atual FM, em particular o nosso amigo Mauri. Mauri, estamos enfrentando uma crise de água gigantesca, pois a Compesa abriu a água, teve um estouramento, ela desligou, entendeu? E fizeram um reparo e não abriram de novo a água para a comunidade. Então, estamos numa situação caótica, tendo que comprar água sem poder, entendeu? Porque temos que pagar as contas. E aqui a localidade é Privé Vitória e precisamos urgentemente da ajuda de todos.
0: Pois é, a falta de compromisso com a população, que nós recebemos, é muito bom, né? Agora, ter compromisso é uma coisa. Essa é a realidade que estamos vivendo na nossa cidade, a falta de água, é Privé Vitória e tantos outros bairros precisando de água, do líquido precioso, e não tem. Não tem água. A gente tem um áudio aí de um pessoal com a Frisé. Coloca aí.
2: Bom dia, Rádio Atual. Olha isso aí, ó. Isso aí é na 13 de maio. Na 13 de maio. Vê que nojeiro isso aí, ó. Cadê a vigilância sanitária que não teve lá ainda? Veja aí, ó. Bota aí, anuncia isso aí, ó.
0: É, tem um freezer. E mandaram um vídeo. Tá lá o carro que recolhe o lixo, né? E a Freeze próxima, eu estou tirando algo da Freeze e colocando no coletor de lixo. Cidadão, faz o apelo aqui, a vigilância sanitária tem que fazer um trabalho aqui em Vitória, chamar a atenção da vigilância sanitária, por causa de produtos estragados. Esse produto aí que nos enviaram esse vídeo é sério. É de estabelecimento lá na Praça 13 de Maio. Então, cadê a vigilância sanitária? Tem que começar a fiscalizar por causa de produtos estragados que pode causar doenças, com certeza. Comprar produto estragado, quer ver se você compra, além dos produtos estragados, produtos vencidos. E ele faz o apelo à vigilância sanitária para fazer esse trabalho de fiscalização na Praça 13 de Maio, em alguns estabelecimentos. Vamos ouvir mais um? Recebendo aqui um áudio, mas tem que ouvir, né? Chegou água no alto da balança. Mas parece que não está chegando na parte alta. Mas daqui a pouco a gente vem com outras denúncias. 7h46.
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0: Sete horas e 48 minutos. 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
8: Estamos chegando com as esportivas. O Clube Náutico Capibaribe pega duas pedreiras pela frente nas próximas rodadas. Pega o Avaí na Ressacada no próximo domingo e na quinta-feira que vem vai a Maceió para enfrentar o CRB no Rei Pelé. E o Timbu aposta em bom retrospecto fora de casa para se recuperar na Série B. Fora de casa, o Náutico venceu 3 jogos, empatou 2 e perdeu 3. Marcou 15 gols e sofreu 13. Após sequência sem vitórias, a partir de agora, o Náutico encara adversários da parte de baixo da tabela. Sem vencer a 6 jogos, o Timbu quer afastar a má fase com clubes que estão brigando contra o rebaixamento. E os técnicos Hélio e Guilherme dos Anjos esperam contar com os reforços já no próximo domingo.
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8: O Santa Cruz Futebol Clube continua trabalhando no horário da manhã por toda a semana no Arruda. Isto porque o próximo jogo Coral será contra o Barra em Itajaí às 11 da manhã no próximo domingo. E para esse jogo, o técnico Christian de Souza perde o zagueiro Edson Miranda pelo terceiro cartão amarelo. Por outro lado, tem a volta do também zagueiro Eurico, que cumpriu automática e vira opção para o próximo jogo. E o técnico Christian de Souza começa a fazer contas para carimbar a classificação à próxima fase da Série C. A projeção do técnico Coral é alcançar 28 pontos para garantir a classificação entre os 8 que irão ao quadrangular final. Santa é o quarto colocado com 21 pontos ganhos na tabela de classificação.
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8: O Esporte Clube do Recife está de luto com a morte do seu ex-presidente Wanderson Lacerda no dia de ontem. Multicampeão como presidente, Como diretor de futebol, Wanderson Lacerda faleceu ontem aos 77 anos e o clube decretou luto oficial por 3 dias. Como presidente, Wanderson Lacerda foi campeão em 1991, 92, 94 e 96.

0: 93 e foi campeão da Copa do Nordeste também em 94. O Imaz recentemente teve passagem no esporte como diretor de futebol na gestão Milton Bivar, também já falecido, de 2019 a 2021. E o atacante Yuri Castilho recebeu proposta de clube japonês. A proposta foi enviada ao Curitiba, clube que detém os direitos econômicos do atleta. A proposta é de $100 mil, em torno de R$518 mil, pelo empréstimo do atleta de um ano, de julho de 2026 a julho de 2027. Vamos aguardar o desfecho dessa transação. Confirmando, o velório do ex-presidente Wanderson Lacerda será hoje, a partir das 8 da manhã, na Ilha do Retiro, ou seja, na sede social do Esporte Clube do Recife.
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2: Pois é, volta amanhã a partir das 7h30 da manhã, são 7h53. 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
3: Olá, meus amigos. 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Nós vamos sair da cidade de Mamanguape, que foi de ontem, da Dona Rosa, e hoje a gente está indo para Sapé. Nosso amigo J. Carlos conversou lá com a Dona Sebastiana. A pobre dizia que não podia nem varrer a casa. 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
3: 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Vou ficando por aqui, desejando você uma excelente quarta-feira, mas amanhã, quinta, estaremos aqui de novo, trazendo mais depoimento de quem vem usando, recomendando, porque o óleo de avestruz original da Amazon Institute é assim, quem usa tem mais saúde.
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2: Sete horas e 57 minutos.
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2: Antes de eu trazer de volta o Nogueira Júnior com os destaques da polícia para falar do balanço policial, do complexo policial, e falar de coisa boa, falar da Mercadótica. 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Nogueira Júnior de volta para trazer o balanço. Já trouxe vários destaques. E mais uma vez aqui eu saúdo Nogueira. Bom dia, mais uma vez, Nogueira.
10: Bom dia, Maurinho, bom dia para todo mundo que está acompanhando a Rádio Atual FM na manhã desta quarta-feira. E estamos de volta para a gente poder falar do plantão policial das últimas 24 horas na área do 21º e também da 12ª Delegacia Seccional. A gente começa, Maurinho, falando que não houve registro nem de homicídio e nem de tentativa de homicídio, conforme foi apurado no plantão policial da Delegacia de Vitória de Santo Antão. No entanto, nós tivemos ontem um registro de sinistro de trânsito com vítima fatal. Uma mulher morreu quando estava pilotando uma motocicleta que se envolveu em um sinistro de trânsito na rodovia PE-050, que liga Vitória de Santo Antão à Glória do Goitá. A vítima fatal foi identificada como Fernanda da Silva Regis, que acabou sofrendo esse acidente sinistro e foi a óbito no local. As circunstâncias desse acidente vão ser investigadas pela Polícia Civil de Pernambuco por meio da Delegacia de Vitória de Santo Antão. Uma equipe da Guarda Civil Municipal por meio da ROMU estava passando, né, após o sinistro, e isolou a área juntamente com a Polícia Militar e aguardou a chegada do Instituto de Criminalística, que realizou todo o levantamento pericial e posteriormente o corpo foi encaminhado ao Instituto de Medicina Legal IML de Palmares. Como eu disse, as circunstâncias ainda estão sendo investigadas para poder entender como foi que foi registrado esse acidente, qual seria a dinâmica desse início de trânsito registrado ontem aqui em Vitória de Santo Antão, episódio que aconteceu durante a tarde. A gente também tivemos, né, ocorrências policiais sendo apresentadas no plantão das últimas 24 horas. A gente começa falando de uma ocorrência registrada no bairro do Coqueiro, em Escada, por volta do meio-dia. Equipes da Polícia Militar, por meio do 21º Batalhão, realizavam incursões na comunidade do Coqueiro quando se depararam com três suspeitos. Ao avistar o efetivo, esses homens empreenderam fuga, sendo um deles capturado. Durante as buscas, foi localizado um material ilícito com ele e nessa operação a polícia conseguiu apreender 28 Big Bigs de maconha e R$15. O suspeito detido trata-se de um menor de idade que assinou um boletim de ocorrência circunstanciado por ato infracional análogo ao crime de tráfico de entorpecentes e posteriormente ele foi liberado. Já também por volta das 1h11 no bairro Alice Batista em Amaragi, juntamente com as equipes do 21º Batalhão, Serviço de Inteligência e também a equipe Maras da Lei e a Polícia Civil lá de Amaragi, foi feita uma diligência em um bar denunciado por tráfico de entorpecentes. No local foi encontrado material entorpecente em um terreno ao lado do estabelecimento, além de anotações da contabilidade do tráfico. Foi também localizado no interior do bar. Diante dos fatos, o envolvido e o material apreendido foram encaminhados à delegacia. Nessa ação, a polícia apreendeu 60 pedras de crack e 20 Big Bigs de maconha. Foi instaurado um VPI, que é uma verificação preliminar de informação, para que o caso possa ser analisado pela Polícia Civil de Pernambuco. Também em Escada, por volta das 5 da tarde, lá no bairro do Viradouro, os policiais realizaram uma operação para coibir o tráfico de entorpecentes. Durante a ação, dois suspeitos empreenderam fuga ao avistar o policiamento, abandonando uma motocicleta. Após a revista no veículo, foram encontrados aí mais de quase um quilo de maconha, melhor dizendo, dentro desse veículo, e também o veículo que estava essa droga foi apreendido. A polícia também instaurou aí um VPI, né, que é verificação preliminar de informações, para poder identificar quem seria o responsável por esse material entorpecente que foi localizado fracionado, né? A droga estava fracionada em Big Bigs. Já na manhã de hoje, uma ação conjunta das equipes do 21º Batalhão resultou na prisão de um suspeito de tráfico de entorpecentes na comunidade de Jardim Piranga. Essa ocorrência, a polícia apreendeu 50 ziplocs de cocaína, um pacote com 40 gramas, totalizando aí 88 gramas, além de uma balança de precisão e um aparelho celular. Essa ocorrência está sendo apresentada nesse momento aqui no plantão policial da Delegacia de Vitória de Santo Antão para aplicação das medidas previstas em lei, Mauri.
2: Pois é, Nogueira Júnior, agradecendo aí por tudo, pelas informações do lamentável que aconteceu ontem, né? Uma mulher terminou perdendo a vida no acidente. É próximo à fábrica, né? Eu não sei se ainda chama Sadia, né? É, Nogueira Júnior.
10: Isso, Mauri, isso. Foi próximo à fábrica Sadia, o sinistro de trânsito com a vítima fatal.
2: E não é a primeira vez que acontece não, né, Nogueira? Já houve vários acidentes ali com vítimas fatais, né?
10: Isso, inclusive ontem a gente exibiu uma reportagem na TV Vitória falando justamente que os moradores estavam denunciando essa questão da PE-050. É o mato ao longo da estrada, falta de sinalização, a escuridão, tudo isso que vem colaborando para que o sinistro de trânsito possa ser registrado nessa rodovia.
2: A mulher que perdeu a vida, ela residia lá em Carpina, não é isso?
10: Aparentemente sim, Mauri. A gente não conseguiu obter informações sobre... obter a informação da identificação da vítima, mas trata-se de uma promotora de vendas, né? A gente só tem essa informação, mas onde ela residia, não. No entanto, algumas pessoas que passavam pelo local relataram que ela residia em Carpina.
2: Pois é, lamentável, que Deus conforte a família, os nossos sentimentos. Nogueira Júnior, no mais, podemos dizer que vitória de Santo Antão em relação à tentativa e homicídio, tudo tranquilo, né?
10: Isso, Mauri, tudo tranquilo em relação a homicídio, tentativa de homicídio. Vitória de Santo Antão segue aí na maior tranquilidade, apenas os plantões policiais que tiveram aí bastantes ocorrências registradas nas últimas 24 horas.
2: Pois é, então vamos, traz pra gente aí os destaques do programa do Cidade de Ação.
10: Nós iremos trazer informações sobre essas ocorrências policiais registradas nas últimas 24 horas e também a gente vai falar sobre uma execução que aconteceu lá em no bairro de Passarinho, no Recife, onde um ataque a tiros deixou um homem morto e duas pessoas feridas. Além disso, vamos falar sobre a violência na zona da mata norte do estado de Pernambuco. Tivemos também registro de violência na zona da mata do estado. Tudo isso e muito mais, meio-dia no canal 50.1 Digital da sua TV Vitória. Essa é da gente.
2: Uma ótima quarta-feira para você, Bodogueira, e até mais.
10: Uma ótima quarta-feira para todos nós. Jornalismo com qualidade aqui na Atual FM, 100%
2: melhores. 8 horas e 8 minutos, vamos agora para a última hora do programa.

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6: São 8 horas e 13 minutos. Pois é, antes de eu trazer aqui as denúncias, deixa eu falar, meu amigo, do Dia a Dia Atacado. 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
7: Deixa o povo falar, então deixa.
6: Mas aqui a gente deixa o povo falar mesmo, hein?
7: Deixa o povo falar. O que é que tem?
6: O que é que tem? Muita bronca na cidade, muita bronca nesse país chamado Brasil.
7: Deixa o
6: quem vem de lá, quem me ouve, bom dia.
8: Mauro, bom dia. É, chegando aqui no Alto da Balança, sábado à noite, na parte baixa, né? Ali próxima à reciclagem, mas próxima à Testemunha de Jeová, aqui na Balança, não chegou. No bairro Nossa Senhora do Amparo, próxima à praça também, ninguém pegou água. Isso, e a mesma água. Quando solta para a Balança, é para o Amparo também. E até agora não chegou. Agora isso já faz um mês e 10 dias e veio chegar água sábado. Então, assim, lá no Amparo já faz um mês e 13, 14 dias praticamente que as pessoas não têm água na torneira, né? Então é um absurdo. Paga, todo mês a conta vem, mas porém água que é bom, nada.
6: Pois é, 40 dias, né, gente? Chega a água na parte de baixo, mas a parte alta do Alto da Balança é um sofrimento danado. E como bem falou esta senhora, quando chega a água no Alto da Balança, também chega no Nosso Senhor do Amparo. Só que Nosso Senhor do Amparo está chegando, não sei se está chegando, ela disse que não, né? Palmeira disse que segunda-feira estava chegando, foi, hein? Foi, tá chegando alguma parte. E o problema é o seguinte: por que problema, Mauri? Porque chega água para uns e para outros não chegam no mesmo bairro. Eu não sei que divisão é essa. Que murrinha é isso? Tá acontecendo? Que murrinha é essa? Que divisão, que distribuição é essa? Porque pode fazer aí 1000 barragens. Se não souberem fazer a distribuição dos bairros, eu não sei como é que funciona. Quantas chaves de abertura, de fechamento tem em cada bairro. Porque Bela Vista chega na rua 8, mas não chega na rua na 4. Chega na rua 10, mas não chega na rua 6. Alto da Balança, uma parte tem, é contemplado com água e outros não. Alto da Balança, a mesma coisa. Mangueira também, parte baixa, a parte alta não chega água. Rapaz, virou uma loucura, né? Pensa numa doidice. Essa manobra de água aqui do município da Vitória. Vamos ouvir mais um, bom dia.
9: Bom dia, Mauro Júnior. Aqui é a mesma pessoa que denunciou a Compesa ontem. Olha, eu moro na rua Maragogi. Aí ontem eu fui pra Compesa, levei minhas contas e fui lá. Faz um mês e pouco a gente tá sem água. E eu cheguei lá, falei com o rapaz, tudinho, sabe o que foi que ele disse a mim? Que ia mandar avisar lá. Mas eu disse, e você não tem como me dar um carro d'água? Ele disse, o carro d'água só daqui a 15 dias. Veja, se eu tô sem água, um mês e quatro dias sem água, vai mandar um carro d'água para mim daqui a 15 dias. Eu disse, aí eu levei minhas contas pagas. Levei mais as contas dos vizinhos para comprar o VAR, que todo mundo está sem água, e ele disse, um carro d'água daqui a 15 dias. É um absurdo isso.
6: É, Maragogi, eu não sei qual é o bairro, meu Deus do céu. Rua Maragogi. É o José Leão, não, né? Maragogi. Não. Manda o nome do bairro aí e vê aí com o pessoal da. A Compesa, o senhor gerente. Tem que ver isso aí, essa distribuição de água. Porque o povo tá sofrendo. É na Bela Vista, Maragogi fica ali por trás da caixa d'água. Bela Vista, tá vendo você? Bela Vista tem uma, e tem uma caixa d'água ali. Aí eu queria saber agora a pergunta para mim direto com o gerente. Em nome dos moradores lá da rua Maragogi. Por que não tá chegando água nessa rua, hein, senhor gerente? Que é bairro e Bela Vista. Ai, não cai só daqui a 15 dias, quer dizer, vai passar mais 15 dias sem água, hein? Não vai chegar do jeito pelo andar da carruagem, não vai chegar mais água. Porque já tem mais de 15 dias, dá 45 dias. E por aí vai. Vamos ouvir mais um, porque aqui o povo fala mesmo. Bom dia.
10: Bom dia, Mauri. É a moradora aqui do Tranque de Neve, para fazer uma solicitação de um semáforo aqui de frente ao posto de gasolina. Vê bem, um posto de gasolina, posto de saúde, igreja, ponto de pessoas saírem para trabalhar, não tem um semáforo. É arriscado um acidente, quando já teve vários e vários. Esse Lídia Queiroz aqui, o Sambão, está jogado às baratas. A gente tem que estar dividindo a BR com os carros, porque só vão fazer alguma coisa quando acontecer um acidente muito grave.
6: Pronto, a senhora puder mandar outro áudio, mande, porque tem um barulho aí, uma batucada. Semáforo, para colocar onde? É Lídia Queiroz, Tancredo Neves. Eu acho que ali é em frente ao antigo Sambão, né? É ali, ele tá merecendo, na PE45. Vem acontecendo acidente, mais acidentes. Aí tem que ser poder municipal com o governo do estado. Eu acredito que sim. Com o DR, né? Com o pessoal. Para colocar um semáforo. Ali naquele cruzamento da PE45, de frente ao antigo Sambão. Onde tem ali uma. Próximo ao posto de gasolina. Naquele cruzamento ali do cruzamento, indo para o sítio do meio, sentido também BR, sentido PE40, sentido escada. Tem entrada ali depois do Sambão à direita, sentido sítio do meio. A segunda, para dar acesso à BR-232. Em frente você segue para a escada. E a esquerda é quem vai para o bairro Tancredo Neves. E quem vem da capital pernambucana, aí você também tem que pegar ali para pegar em frente ao, a BR, dos, pegar a PE45 em frente ao posto de gasolina. O posto de combustíveis, bem melhor. Ali está merecendo semáforo. E eu tinha passado ali constantemente, e uma semana dessa eu vi um acidente, batendo com uma moto bateu no carro, tava lá o cara lá estendido. É, então deu para entender, senhora. Então, com a palavra, o poder municipal, os órgãos, competentes da nossa cidade, do nosso estado, para colocar ali um semáforo. Um semáforo. Vamos ver se o pessoal obedece, né? Muitos não obedecem. Vamos ouvir mais um. Bom dia.
11: Bom dia, Mauri. Aqui da Goa Redonda, vai fazer 2 meses sem água para Mauri. É um absurdo. E a conta vem. Por favor, faça um apelo aí. Esse povo da Compesa. Obrigado.
6: Lagoa Redonda também sem água, gente. É um absurdo. Atenção, Compesa. Liberar água aí para os moradores do Lagoa Redonda. Cidadão fazendo apelo em nome de todos os moradores. Manda água para Maragogi, Rua Maragogi, na Bela Vista, por trás ali da Caixa d'Água. E tantos outros bairros da cidade da Vitória, também Alto da Balança, parte alta, em Nossa Senhora do Amparo. Marbizinha chegou água, mas na parte alta não chegou. Vamos ouvir mais um? Porque aqui o povo fala mesmo, bom dia.
12: Bom dia, Maurício, bom dia, bom dia, que é Jéssica Marbizeira. O problema daqui é água também, Maurício. Já fez um mês, estou sem água, estou com a cisterna vazia, caixa vazia. Estou com 2 tonelos, com 2 crianças de casa, marido e filho. Tudo vazio, isso é uma vergonha triste, viu? Bom dia, Maurinho.
6: O cidadão, ele mandou um áudio aí, dizendo que 6 dias com água no Mar Bezerra. Então ele mora num lugar que só ele meter água, né? Porque eu estou recebendo aí mais dois áudios dos moradores do Mar Bezerra que não tem água. Dá pra entender? Louco eu não vou ficar não, viu? 8:24.
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6: 8 horas e 28 minutos. Pesquisa do Procon Pernambuco aponta aumento de 1,87% no valor da cesta básica em junho.
18: O Procon Pernambuco identificou um aumento de 1,87% no preço da cesta básica referente ao mês de junho de 2026, em comparação com o mês de maio do mesmo ano. O levantamento foi realizado entre os dias 17 e 29 de junho. A pesquisa contemplou 26 supermercados da região metropolitana do Recife, sendo 14 estabelecimentos no Recife, 3 em Camaragibe, 3 em Jaboatão dos Guararapes, 3 em Olinda e 3 no Paulista. A pesquisa completa com os preços detalhados dos produtos, o comparativo com o mês anterior e a série histórica dos levantamentos realizados está disponível no site procon.pe.gov.br. Da agência Rádio Sei de Notícias, Guilherme Ribeiro.
6: Obrigado mais uma vez, ao Guilherme Ribeiro, pelas informações. 8h29, vamos falar de coisa boa aqui na Paulino.
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6: Pois é, são 8 horas e 30 minutos para falar aqui sobre Receita Federal, que libera consulta ao lote especial de restituição do imposto de renda.
20: A Receita Federal libera nesta quarta-feira a consulta ao primeiro lote especial de restituição automática do Imposto de Renda da Pessoa Física, iniciativa piloto chamada de Cashback. O pagamento será realizado no dia 15 de julho, diretamente vinculada na conta à chave Pix do tipo CPF. O programa é destinado a contribuintes que não eram obrigados a entregar a declaração do Imposto de Renda em 2025, mas tiveram o imposto retido na fonte em 2024 e têm valores a restituir. A expectativa é beneficiar cerca de 4 milhões de pessoas com a liberação de aproximadamente R$500 milhões. A restituição automática utiliza dados já disponíveis na Receita Federal para gerar uma declaração simplificada e identificar créditos sem que o contribuinte precise apresentar a declaração. Segundo o órgão, a iniciativa busca reduzir a burocracia e evitar que cidadãos deixem de receber valores a que têm direito. A consulta poderá ser feita no portal e no aplicativo da Receita Federal na área Meu Imposto de Renda. O contribuinte poderá conferir a declaração gerada automaticamente e, se necessário, incluir informações ou fazer ajustes. O pagamento será realizado exclusivamente por meio da chave Pix do tipo CPF. A Receita orienta os contribuintes a utilizarem apenas os canais oficiais para consulta e acompanhamento. Da agência de rádio Conexão Notícias, reportagem Diogo Bastos.
6: Obrigado mais uma vez o Diogo Bastos pelas informações. 8h32. 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
0: Aqui a notícia não para.
6: Não para. Pois é, falar sobre seleção, hein, gente? Copa do Mundo Feminina vai mexer no calendário escolar.
21: O governo federal sancionou a lei que estabelece uma série de alterações para o funcionamento do país durante a Copa do Mundo Feminina de 2027, que será realizada no Brasil. Entre as mudanças está na área da educação. O calendário letivo do próximo ano vai ter que ser ajustado, o que vai fazer com que os estudantes tenham mais de 30 dias de férias no meio do ano. A legislação reúne regras para diferentes setores durante o torneio, como o funcionamento de estabelecimentos comerciais, principalmente nas regiões que vão receber as partidas, no Rio Grande do Sul, Belo Horizonte, Rio de Janeiro e São Paulo. Além disso, determina também a lei que o período de férias escolares nas redes públicas e privadas, elas têm que coincidir com a realização da Copa do Mundo Feminina, que começa no dia 24 de junho e termina no dia 25 de julho. Vale ressaltar que essa é a 10ª edição da Copa do Mundo Feminina e que vai ser realizada em um país sul-americano. Até o momento, o torneio vai contar com a participação de 32 seleções. Até o momento, 14 países, incluindo o Brasil, já estão classificados para a competição. Agência Rádio Web com informações da Copa do Mundo Feminina, Daniela Esperon.
6: Obrigado, hein, Daniela Esperon, pelas informações. Um ótimo trabalho para você desta quarta-feira, 8h36. 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

0: Fica o bairro de Águas Brancas, na Quinta Travessa. Obrigado, Mauri.
1: Obrigado, amiga. Portanto, Água Branca também sem água, né? Principalmente na Quinta Travessa também, os moradores precisando de água. Água para os moradores e Água Branca. Atenção, Compesa. Água para os moradores e Água Branca, hein? Dando uma passada aqui no WhatsApp da atual. Bom dia, Mauri. Campinas também sem água. E quando chega, só na parte de baixo, né? Campinas também sem água. Atenção, Compesa. Quando mandar liberar água, quando abre a chave toda com pressão. Uns são contemplados e outros não. Então, com a palavra, Compesa, Água Branca, Mari Bezerra, Alta Balança, parte alta também, o pessoal não tem água. Pessoal da rua Maragogi, Bela Vista também sem água, Privé Vitória sem água. E tantos outros bairros da cidade da Vitória, Santo Antônio, Lagoa Redonda. Nossa Senhora do Amparo, Mário Bezerra. 8 horas e 39 minutos.
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1: Oito horas e 41 minutos. Alô, professor Armindo Carneiro, aquele abraço forte, a professora Emília, professor Armindo Carneiro, obrigado aí pela audiência, que Deus abençoe vocês. E para todos que nos acompanham, né, de segunda a sexta, aqui na Atual FM, a melhor escolha.
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1: Departamento de Estradas de Rodar.

0: Margem de Pernambuco conclui reparos e reabre também trecho da PE-089.
1: O tráfego na PE-089, no quilômetro 10, no distrito de Bizarre, em Bom Jardim, foi liberado na última sexta-feira após a conclusão dos serviços emergenciais realizados pelo Departamento de Estradas de Rodagem de Pernambuco. O trecho estava interditado preventivamente desde 28 de junho, devido a uma erosão na cabeceira da ponte provocadas pelas fortes chuvas. Durante a interdição, as equipes realizaram a recomposição da área afetada com enrocamento de pedras e a recuperação do pavimento danificado. Da agência Rádio Sei de Notícias, Guilherme Ribeiro.
0: Obrigado, Guilherme Ribeiro, pelas informações. Deixa eu chamar aqui Edécio Caramigo. Brasil e União Europeia ampliam diálogo sobre investimentos.
2: Como transformar o potencial brasileiro em novos investimentos? Essa foi a principal discussão do 2º Fórum de Investimentos Brasil-União Europeia, realizado em Brasília. O encontro reuniu representantes do Brasil e da Europa, empresários e especialistas para debater projetos ligados à transição energética, infraestrutura digital, indústria verde e minerais críticos, que são as matérias-primas essenciais para tecnologias como baterias e veículos elétricos. A proposta é aproximar investidores europeus de projetos considerados estratégicos para o desenvolvimento da economia nacional. O presidente da Agência Brasileira de Promoção de Exportações e Investimentos, Apex Brasil, Laudemir Miller, afirma que o país vive um momento positivo na atração de investimentos e no comércio com a Europa.
3: Nós queremos cada vez mais facilitar e acelerar os investimentos exteriores aqui no Brasil e, destacadamente, os investimentos europeus. O Brasil exportou 348 bilhões de dólares, que foi um recorde de exportação, atraindo 77 bilhões de dólares de investimento. Com a Europa, inclusive, o Brasil teve um recorde no fluxo de comércio de 100 bilhões de dólares. E um momento talvez dos mais complexos do mercado internacional.
2: Durante o fórum também foram apresentados estudos sobre os impactos do acordo entre Mercosul e União Europeia e discutidas oportunidades para ampliar investimentos em infraestrutura, logística, bioeconomia e inovação. A expectativa é que a aproximação entre os dois mercados impulsione projetos de desenvolvimento sustentável e fortaleça a competitividade da indústria brasileira. Agência Rádio Web, produção e reportagem, Décio Caramigo.
0: Obrigado, Décio Caramigo, aí pelas informações. São 8h45. 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
4: Aqui a notícia não para.
0: Não para. Anvisa alerta sobre os riscos das canetas emagrecedoras do Paraguai.
5: As canetas emagrecedoras contrabandeadas do Paraguai não são equivalentes às registradas no Brasil, como o Onjaro. O alerta é da Agência Nacional de Vigilância Sanitária. A recomendação acontece após a divulgação de testes da Unicamp com medicamentos ilegais. Segundo a agência, as análises da universidade confirmaram a presença do princípio ativo tirzepatida usado contra o diabetes tipo 2 e a obesidade. Apesar disso, não dá para falar em equivalência. Os testes não avaliaram a presença de impurezas, contaminantes, metais pesados, nem o nível de degradação e esterilidade do remédio. Em nota, a Anvisa destaca que o estudo não mediu a biodisponibilidade, que é o dado mais importante para provar se um medicamento funciona igual ao outro. Para isso, seriam necessários testes específicos de concentração. A Anvisa esclarece que o registro de um remédio no Brasil é complexo e exige comprovação rigorosa de eficácia e segurança. No caso dos produtos paraguaios, as fabricantes não passaram por vistorias na linha de produção, nem receberam a certificação de boas práticas de fabricação. A agência informa ainda que não teve acesso aos laudos e às metodologias usadas nos testes da universidade. Da Rádio Nacional, em Brasília, Renato Ribeiro.
0: Obrigado, Renato Ribeiro, aí pelas informações. São 8h48. 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
0: Oito e 50. Mauri Júnior. Pois é, chegou a hora dela, né? Gisela Tavares, bom dia pra você.
9: Bom dia, Mauri, um abraço aos amigos do programa Cidade em Ação.
0: E o que temos para hoje?
9: Bom, Mauri, vamos falar então, né, em relação a pessoas, né, que deixam de pensar, né, aquilo que eu falo quase que muitas vezes aqui, né, as pessoas que teimam em ficar dentro da caverna, né? As pessoas que acreditam em tudo, que é ver lá uma reportagem, ver lá uma manchete, né? E as pessoas se deixam levar, né? Sem fazer o mínimo de análise, tá certo? De indagação. As pessoas estão acomodadas a não pensarem, né? Não é proibido pensar, minha gente. Não é proibido você articular, né? Você analisar, né? Tudo que você vê em todas as suas circunstâncias, tá certo? Então, como o processo, né, de informação, processo de tela, processo de internet está muito ligada hoje, né? As pessoas, né, conectadas quase que 24 horas, tem gente que não larga, para onde que vai, né? Se vai dormir, bota o celular de lado, né? Ele toca, ele dança, ele faz tudo, né? Que é para não perder um pique de nada, tá certo? Se vai tomar banho, capaz de botar ele debaixo do chuveiro e tomar banho com ele e tudo, tá certo? Isso para não falar em outros momentos. Então, esse excesso de informação tem que haver, né, logicamente, uma triagem. As pessoas precisam saber, né? Separar, né, o que é realmente verdadeiro, o que é falso, analisar, fazer uma análise e não ser aquela pessoa Maria vai com as outras. Por isso que eu falo, sair da caverna, né, ver que lá fora existe um novo mundo, né, tá acontecendo isso, então eu vou pesquisar, né, eu vou analisar. Você tem uma ferramenta, você não está com uma ferramenta na mão, né, recebendo, né, todas essas notícias, então pesquise para ver se há veracidade, né, e tudo quanto é contexto, né, se de medicamentos, tá certo, se de política, se de polícia, tá, se de trabalho, se de empreendedorismo, em todos os segmentos você precisa analisar. Na questão, por exemplo, da educação, né, que a gente falava aqui ontem, abriu um espaço para falar sobre a educação no Brasil está em decadência, né, por falta, obviamente, de políticas públicas, mas principalmente por falta de autoridade, né, que foi tirada, né, do professor, né? Quando a gente fala de autoridade, não é que o professor vá bater no aluno, não é que o professor vá extrapolar, né? Mas tiraram os direitos do professor e deram tudo para os alunos. E acompanhado com tudo isso, há uma leva de pais, né, que acredita muito piamente, né, na palavra do filho, né, quando na verdade o filho está errado, o filho ou a filha está errado. Mas para ele, né, mesmo o filho estando errado, ele vai dizer que está certo. Quer dizer, ele tira a autoridade do professor, ele tira a autoridade da escola e ele não cumpre o dever de casa, né, em fazer a coisa certa, em cobrar, olha, do filho, né? Não, opa, eu saí, ó, a professora me botou para fora da sala de aula. Mas foi que você... Eu não fiz nada, pai, eu não fiz nada, mãe. Lá vai o pai e a mãe com a cara de abestalhar lá nas escolas, né? Saber por que o filho foi colocado para a sala de aula, porque o filho vai contar a versão. E ele, piamente, acredita só na versão do filho, né? Ele não checa no, quando vai lá na escola, olha, meu filho foi colocado para fora da sala de aula, ele está alegando isso. Eu queria saber a outra parte, o que foi que houve, né? Estou aqui, olha, senhor, senhora, seu filho, sua filha, né? Ultrapassou o limite, tá certo? Xingou o professor, tá certo? Xingou o funcionário. E a gente teve que tomar uma medida, né, dentro do ponto de vista, né, da pedagogia, a gente teve que tomar uma medida, né, a gente está, obviamente, aqui para consertar tudo isso. Não, mas meu filho disse que não foi assim, não. Meu filho disse que não foi assado, né? Meu filho foi maltratado, minha filha foi maltratada, ela foi xingada, ela foi discriminada, ele foi discriminado. Quem não presta é a escola, quem não presta é o professor. Olha, isso aí está demais nas escolas, né? Você não imagina, né, o que está demais. Aí eu digo, é certo de informação, é certo de proteção, lá na frente o filho ou a filha, né, não vai saber, porque vai ter papai e mamãe para estar defendendo coisas indefensáveis, como a gente tem muitos relatos das escolas por aí afora. Então, quando a gente fala do conceito de informação, é preciso realmente sair da caverna. Que você escute o lado do seu filho, que você escute o lado de uma notícia, mas que você vá buscar também, né, analisar, né, através de outras postagens, através de análise, através de depoimento, se aquela notícia que você está vendo ali, está ouvindo ou está vendo, né, no Instagram, seja nas redes sociais de modo geral, na grande mídia, né, você, se aquilo é realmente verídico. Por isso que a gente diz que o rádio, ele é mais emergente. O rádio é aquele que pouco você vê ou quase não vê fake news em rádio, tá certo? Então, essas redes sociais foram criadas justamente para uma grande parte se aproveita para manipular. Tá aí a Copa do Mundo, uma vergonha quando a gente viu essas questões, né, das bets aí manipulando, né, a população de modo geral, adoecendo principalmente as crianças, os adolescentes e adultos também, né, na enganação de que vai jogar X e que vai ganhar milhões de reais. Vários influenciadores, vários jogadores, né, profissionais, anunciando uma coisa que é totalmente nociva, né, ao conceito, né, de família, né, porque invade as casas, tá certo? Aí invade, aí quando um vai, leva a família junto. Então, minha gente, procurem sair da caverna, procurem se orientar, procurem pesquisar, né, e ver a veracidade daquilo tudo. Procure, pelo menos, pensar. Eu sou uma pessoa, né, eu sou uma pessoa racional. Eu penso, tá certo? Eu indago, eu analiso, eu tenho esse poder de fazer isso. E não absorver tudo e dizer que tudo que você está vendo é certo ou que é errado, tá certo? Então, mesmo que seja certo, procurar saber se realmente é certo. Se estiver errado, procurar saber que está errado e procurar o norte para ver, tá, isso aqui está errado, isso aqui não diz a verdade. Então, em todo o seu contexto, a gente passa pela Copa do Mundo, a gente vê essa avalanche de pessoas, influencers, né, mentindo, né, para as pessoas, né, e muitas pessoas se iludindo nessas questões aí e, logicamente, muita gente até saindo, né, da rota e levando a família junto. Vem aí as eleições, né, para presidente aqui no Brasil, para senador, para governador, para deputado estadual, para deputado federal. E o que vai sair de notícia falsa, as pessoas vão absorver. Minha gente, não tenha político de estimação, tá certo? Por mais errado ou certo que esteja uma pessoa, você tem que indagar, né? Você tem que sair da caverna, é preciso pensar. As pessoas perderam o sentido, né, do pensamento, de articular, de pensar. Então pensem, tá? Porque aí vem uma parada, né, que a gente tem que, logicamente, encarar, que são as eleições, né? E o que tem de avalanche? Aí pega lá e posta do outro lado como se aquilo fosse a mais pura verdade. Seja quem for o político, seja quem for o partido, né? Tá aí o caso do Vorcaro. Cada dia que passa, você vai vendo, né, operações da Polícia Federal descobrindo corrupção e mais corrupção daqueles que estavam, logicamente, acima de qualquer suspeita. Então, minha gente, pensar é preciso, né, logicamente, é um dom que foi dado desde que a gente se entende de gente, e você que vai ficar o tempo todinho dentro da caverna vai absorver, tá certo? Só o que os outros querem, você não vai, né, ter o seu próprio pensamento. Bom, falei em Copa do Mundo, uma aberração, né, aí mais uma vez, né, erros e mais erros de arbitragem. Outro foi a Argentina, né, com ali o pessoal do Egito, aquelas luzes lá no olho, né, aqueles laser no rosto do jogador, o Mohamed, que foi bater um pênalti, tá certo? E o laser, toda hora aí, o juiz não fez nada, ninguém fez nada, o jogador teve que submeter a bater um pênalti, tá certo? Sem essa proteção, e vários outros erros de arbitragem que está havendo só em prol, né, de quem realmente, tá certo? Eles entendem, tá, que pode chegar à grande final. E mais uma vez aí a gente viu o alarde, né? Um cartão vermelho que foi anulado pelo pedido de um presidente para uma equipe, né? E uma falta que houve tão quanto foi aquela e que não houve nada no jogo de ontem, tá certo? Naquele pezinho ali que foi colocado. Bom, Israel continua bombardeando aí a faixa de Gaza, lamentavelmente. Onda de frio, né, na região sul, pega muita gente aí, né, de surpresa. E aqui o apelo, né, das pessoas para uma lombada na PE45, ali onde é a igreja, o posto médico do Lequeiroz. Eu acho que ali, não, já, mais na frente, já tem ali, né, uma lombada eletrônica, né, minha gente? Agora ali tem que ter um estudo, eu acho, nem dúvida alguma, que deve ser, logicamente, do governo, né, para ver a situação daquelas pessoas que por ali trafegam, tá certo, daquela região. Só se respeita um pouquinho mais na frente aquela que resiste a 40, a lombada eletrônica. Mas aquela área realmente ali, em frente à igreja, né, em frente ao posto...
0: O antigo sambão, né, Gisele?
9: O antigo sambão, onde tem uma igreja ali, as pessoas que vêm ali passam voando, quem entra na cidade, quem sai da cidade, passam voando, não respeitam absolutamente nada, não respeita acostamento, não respeita o pedestre. Minha gente, deixa um bom dia para todo mundo, forte abraço e até amanhã.
0: Vem na sequência, Keila Paulino para comandar a primeira edição do Bom Dia Atual dessa quarta-feira aqui da Tua FM. Empreendimento José Aglaílso, Zé do Povo, Aglaílso Júnior e Romero Caralves. Até amanhã, gente, e uma ótima quarta-feira para todos.

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Bom dia pra você, hoje é quarta-feira, dia 8 de julho de 2026, mais um dia começando e mais um Bom Dia Atual. Opa! Bom dia! Quero mandar um beijão aqui pra Branca, que está na sintonia lá no Sítio do Meio. Ela já pediu música aqui com Leandro e Leonardo, Não Aprendi a Dizer Adeus, e oferece pro amigo dela, Irinaldo. Daqui a pouquinho a gente vai tocar pra você. Você também pode participar através do nosso WhatsApp 35264083. Fique à vontade e peça a sua música. E vamos começar a nossa quarta-feira com Luan Santana e Léo Santana, Sofrendo Muito.

0: Atual FM 100% escolha, 9 horas e 13 minutos. E vamos passar no nosso WhatsApp. Olá, bom dia. Quem me...
1: Bom dia, aqui é José Mário Bezerra. Qualquer uma, só pra curtir. É a melhor escolha. Bom dia, querida.

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9: 9:24 e vamos passar aqui no nosso WhatsApp. Olá, bom dia, quem me ouve?
10: Bom dia, Kelly, aqui bom que dia. Fala Daniel do Bar de Águas Brancas. Eu queria ouvir a música de Pablo, Chora na Chuva. Queria oferecer para todos que estão ouvindo essa rádio maravilhosa. Obrigado, Kelly.
9: Beijão para você, Daniela. Temos mais uma participação. Bom dia.
11: Bom dia, Kelly.
9: Oi?
11: É, na Ilha Cereal, gostaria de ouvir uma música. Um Daniel. É difícil não falar de amor. Obrigado. Tu é a melhor escolha. Eu ofereço pra você também.
9: Muito obrigada. Beijão pra você.

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6: E a última

A última de hoje é com João Gomes, meu cafofo. Muito obrigada pela sua audiência. Vem aí o programa Experiência de Deus com o padre Reginaldo Manzotti.

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Louvado seja nosso Senhor Jesus Cristo, para sempre seja louvado. Queridos filhos e filhas, que a paz do Senhor esteja com você. Nós estamos na quarta-feira, quarta-feira mariana, e clamamos neste mês de julho Nossa Senhora do Carmo, madrinha da obra evangelizar. É preciso, Nossa Senhora do Carmo, rogai por nós. Nossa Senhora, Mãe do Santo Escapulário, intercedei por nós. Também estamos no nono dia da novena de São Bento. São Bento, livrai-nos de todos os males. Saúdo a todos, a partir da Rádio Evangelizar, de onde tudo começa, as rádios irmãs, cujos nomes cito neste momento. Rádio Atual FM 105.1, de Vitória de Santo Antão, Pernambuco. Pela TV Evangelizar, sinal digital em todo o país, em várias cidades, canal aberto. Pelo YouTube, Padre Manzotti Oficial. E pelos aplicativos da Associação Evangelizar é Preciso e todas as plataformas digitais. Queridos irmãos e irmãs, povo de Deus amado, vamos pedindo a Nossa Senhora que interceda por nós, pedindo a Nossa Senhora do Carmo.

0: Carmo, valei-nos mãe, valei-nos madrinha da obra evangelizar é preciso. Iniciemos em nome do Pai, do Filho e do Espírito Santo. Amém. Naquele tempo, Jesus chamou os 12 discípulos. Atenção pela atitude. Chamou, convidou e faz o mesmo conosco. Também nos chama. E continua o texto. Deu-lhes poder de expulsar os espíritos maus, de curar, segundo ponto, todo tipo de doença e enfermidade. Estes são os nomes dos 12 apóstolos. Primeiro, Simão, chamado Pedro, André, seu irmão, Tiago, filho de Alfeu, seu irmão João, Filipe, Bartolomeu, Tomé e Mateus, o cobrador de impostos, Tiago, filho de Alfeu e Tadeu, Simão Zelote e Judas Iscariotes, que foi o traidor de Jesus. Jesus enviou estes 12 com as seguintes recomendações. Não deveis ir onde moram os pagãos, nem entrar nas cidades dos samaritanos. Ide antes as ovelhas perdidas da casa de Israel. No vosso caminho anunciai: o reino dos céus está próximo. Jesus escolhe 12, os chama e os envia. Eu e você fomos chamados a ser cristãos pelo batismo. É uma ação salvadora e redentora de Deus em nós. Não, eu escolhi ser batizado. Eu que batizei meu filho, minha filha. Mas nós esquecemos que o desejo foi despertado por Deus. Foi Deus que nos despertou. Foi Deus que nos instigou. A fé é dom. É a ação primeira de Deus com o nosso aceite. É verdade. Somos chamados e somos enviados no mundo hoje. Enviados a quê? A expulsar os espíritos maus. E como o mundo está sob a ação do espírito mau, da discórdia, da desavença, da disputa do poder, Nossa Senhora, nos ajude, mãe. Porque também somos chamados a curar todo tipo de doença e enfermidade.
1: Deus socorro.
0: Ajude-nos, mãe, a anunciar que o reino dos céus está próximo. Nossa Senhora, a obra evangelizar lhe é consagrada. Ajude-nos, mãe, a vivermos esta dimensão do envio, da missionaridade. Ó, Santa Mãe, se acaso eu cair, me ajude, mãe, me ajude a levar a minha cruz, a missão evangelizadora. Ajude-nos, mãe. Cada um pense onde Deus está pedindo, seja no teu prédio, seja no teu grupo de oração, seja no teu ambiente de trabalho. Nós temos uma missão. Nós somos cristãos em todos os lugares. Somos chamados. Nossa Senhora, neste mês consagrado a ti, mãe, nós queremos colocar os nossos irmãozinhos doentes, necessitados, adoentados, Queremos colocar os desempregados. Ajude-nos, Nossa Senhora. E ajude aqueles que mais precisam hoje. Tem alguém em particular que você quer rezar? Diga o nome desta pessoa. Seja da tua família. Seja um amigo, uma amiga. Ajude-nos, Mãe. Peça a teu filho que dê saúde a esta pessoa doente, prostrada na depressão, angustiada nos dissabores da vida. Nossa Senhora, peça a Jesus por esta pessoa de modo particular que me vem à mente agora. Diga o nome da pessoa, pense no rosto da pessoa. Se passar um WhatsApp para você, olha, reza por mim, agora é hora. Nossa Senhora, nossa Mãe querida, presente de nosso Senhor Jesus Cristo, no alto da cruz, leve os meus pedidos, me proteja, eu vos suplico, nos caminhos que me levam a Jesus. Ó Santa Mãe, ó Santa Mãe, rogai por nós, Santa Mãe de Deus, para que sejamos dignos das promessas de Cristo, do teu Filho Jesus. Nossa Senhora do Carmo, rogai por nós, Mãe. Portanto, durante todo este programa, Maria está atenta às nossas preces, está atenta aos nossos pedidos. Nós só começamos o programa, nós voltamos com partilha de vida. A leitura orante de São Paulo aos Coríntios, a primeira carta, e muitos testemunhos que edificam. Volte comigo, chame um amigo, uma amiga. Voltamos já.
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0: 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Muito obrigado. Nathalie, que a paz de Jesus esteja com você, Nathalie.
1: Bom dia, padre.
0: Deus abençoe. De onde você fala?
1: Eu falo de Magda, São Paulo.
0: Magda, São Paulo. Opa, acho que é a primeira vez que eu atendo alguém, converso com alguém de Magda, São Paulo. Como é que você me acompanha aí, querida?
1: Eu acompanho pela Sky, pelo YouTube ou pela Rádio Assunção de Jade.
0: Que maravilha, uma fartura. Diga lá, Nathalie.
1: Eu quero contar o testemunho da minha sobrinha.
0: Como é o nome dela?
1: Giovana.
0: O que aconteceu com a Giovana?
1: Hoje ela está com 17 anos. Ano passado, entre outubro e novembro, ela teve um caso pela segunda vez de anorexia e um transtorno psicológico. Ela chegou a ser internada, né, no hospital psiquiátrico por 15 dias. Ela meio que saiu fora de si, ela entrou no mundo, como diz o psiquiatra, no mundo paralelo.
0: Entendi.
1: Ela não comia, ela não bebia, ela não colocava água na boca nem para escovar os dentes.
0: Misericórdia.
1: Ela não se alimentava de forma nenhuma. As únicas coisas que ela falava era: não é necessário, e já comia o suficiente.
0: Entendi.
1: E a gente não ouvia a voz dela quase, ela falava muito baixinho. A impressão que a gente tinha até que ela poderia, se isso realmente acontece, sei lá, estar possuída por alguma coisa, ela estava muito diferente.
0: Entendi.
1: Muito diferente. Ela estava totalmente fora da realidade do que ela era.
0: Debilitada e transformada.
1: Isso, muito, isso. Muito. Foi coisa assim. Em um mês ela se transformou.
0: Entendi.
1: Ela já havia tido um caso de anorexia, que foi curado.
0: Tá.
1: E ela voltou novamente a esse caso.
0: Sim.
1: Hoje ela se tratou, hoje ela está bem, ela já engordou. Sim. Hoje ela escreveu um livro, depois que ela teve essa experiência dela no hospital psiquiátrico. Ela escreveu um livro.
0: Puxa vida, que bom. Que bom ela partilhar tudo que ela passou para que outras pessoas que por acaso estejam com problema possam se sentir fortalecidos na luta, não é?
1: Sim, ela é uma menina muito inteligente.
0: Acredito.
1: Sabe, ela é muito. Ela não tem uma falta na escola e uma nota baixa.
0: Então, né? E ela está bem agora?
1: Agora ela se recuperou.
0: Então, primeiro nós vamos dizer: obrigado, Jesus.
1: Obrigada, Jesus.
0: Graça recebida.
1: Graça recebida.
0: Graça testemunhada.
1: Graça testemunhada. Toca o sino, saxão.
0: Isso. Mas, Nathalie, eu preciso fazer uma pergunta antes que você continue. Sim. Ela continua sendo acompanhada?
1: Sim. Ela, o tratamento dela agora é para a vida toda.
0: Isso.
1: Não se for um laudo se ela tem esquizofrenia ou qualquer outro problema psicológico, mas o tratamento dela agora é para a vida toda.
0: Exato. Essa consciência é importante. Essa importância de um acompanhamento.
1: Ela não tinha essa consciência, hoje ela tem.
0: Que bom. Louvado seja Deus. Isso. Quer deixar alguém em oração, querida?
1: Quero deixar minha família. Eu gostaria de pedir para o senhor também oração para que eu consiga passar num concurso.
0: Tá.
1: Eu estou tentando muito, bato na trave e não consigo.
0: Tá.
1: Mas
0: bom.
1: Mas consiga passar num concurso e consiga ganhar uma casinha que vai ter agora. Sorteio das casinhas, que eu preciso muito para eu e meu filho morar.
0: Entendi.
1: Mas assim, deixar minha família em oração, minha mãe.
0: Então vamos, reze comigo, São José.
1: São José.
0: Eu recomendo.
1: A causa.
0: Da minha casa própria.
1: São José.
0: Intercede a Jesus por mim. Amém.
1: Amém.
0: Você vai testemunhar, tá bom, Nathalie? Que Deus abençoe lá de Magda, São Paulo. Ela citou a Sky 586, também YouTube, Padre Manzotti Oficial, inclusive se inscreva. E na Rádio Assunção de Jales, São Paulo, que pega ali Bispo Dom Moacir Aparecido de Freitas, da Diocese de Votuporanga. Filhos amados, filhas queridas, escutem esse testemunho que foi deixado para nos edificar na fé.
2: Aqui é o Wilma Maria, falo de Recife, Pernambuco.
0: Pois não.
2: E hoje eu venho dar um testemunho de uma graça que eu recebi.
0: Sim.
2: No dia 13 de maio de 2026, dia de Nossa Senhora de Fátima.
0: Olha aí,
2: sou
0: gente.
2: Sou casada já há alguns anos.
0: É.
2: E devido a várias coisas que aconteceram em nossa vida, acabamos nos distanciando de Deus e da igreja. Eu retornei, porém meu esposo não retornou. Mas de novena em novena, de programa em programa, de missa em missa, eu sempre pedi a Deus que no momento certo, que da vontade dele, tocasse no coração do meu esposo e que ele voltasse ao primeiro amor, que é Jesus. Meu esposo, ele me falou que me vendo, indo me levar para a igreja, mas ele não entrava. Depois de um tempo, no dia 13, no dia de Nossa Senhora de Fátima, ao amanhecer, antes de me levar para o trabalho, ele me chamou e falou: amor, tenho um negócio para te falar. A partir do próximo final de semana, eu vou começar a voltar a ir para a igreja com você. E isso para mim foi uma alegria imensa. Eu quero
0: que
2: agradecer.
0: Maravilha.
2: Do fundo do coração. Tenho vários e vários testemunhos, mas esse eu queria deixar registrado.
0: Com certeza.
2: Aqui, o quanto eu fiquei feliz. Graça recebida é graça testemunhada. Toca o sino, sacristão.
0: Filhos queridos, e assim que a gente acredita. Eu acredito muito que de novena em novena, graças e bênçãos são derramadas. E a graça vem transformar vidas. Você percebeu o que ela contou agora? Como houve uma transformação na vida dela, do marido, da família? Da família é a transformação da esposa, do marido, dos filhos. Nossa Senhora, eu quero ser curado, cante. Nossa Senhora, que eu a chamo pelo título de Nossa Senhora do Carmo, eu quero ser curado. Acredite nisso. Meu abraço, Vilma de Recife, Pernambuco. Lá nós temos canal aberto, TV Evangelizar 47.1, Rádio Recife, Marcelo Pitanga, Rádio Olinda, Ivanildo da Obra de Maria. E ao arcebispo Dom Paulo Jackson Nóbrega de Souza, arquidiocese de Olinda e Recife. Eu volto com a leitura orante. Volte comigo.
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0: dia 18 de julho, estar chegando e eu tenho um evento em Guarapuava com grande carinho. 60 anos da Diocese de Guarapuava. 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
0: E hoje continuamos com os conselhos de Paulo. Na carta aos Coríntios, primeira carta aos Coríntios, são duas, nós estamos na primeira, capítulo 7, versículo 35. Ontem, o conselho foi de uma forma, e ele segue os conselhos. Eu estou dizendo isso porque quero ajudá-los. Não estou querendo obrigar ninguém a nada. Pelo contrário, quero que façam o que é direito e certo, e que se entreguem ao serviço do Senhor com toda a dedicação. Versículo 36. Conselho aos noivos. Toca a corneta, sacristão. Conselho aos noivos. Você está noiva? Você está noivo? Vamos lá. Aos que ficaram noivos, mas resolveram não casar mais, eu digo o seguinte: se o rapaz sente que assim não está agindo certo com sua noiva e acha que a sua paixão por ela é muito forte e que devem casar, então se casem. Não existe pecado nisso. Antes ele falava das vantagens de ser um celibatário, de viver só. Mas ele está falando aos noivos. Atenção! Por acaso, lá vou eu. Paulo disse, vão morar junto? Não, né, meu filho? Não tem essa história de morar junto, não. Não tem essa história, vamos fazer um test drive. Se der certo, a gente compra, a gente casa. Se não, a gente se separa. Não, meu filho. Namoro, noivado, casamento. É o processo. Não mude a ordem dos fatores. Aqui tem importância. Aos noivos que acha que a paixão por ela é muito forte, deve se casar. Não existe pecado nisso, não existe nada de errado no casamento, mas casem e não se amontoe, desculpe a palavra amontoar. Vamos juntar os trapos, as nossas escovas de dente, pelo amor de Deus, não aceite isso não. Casamento. Mas, versículo 37. Pelo contrário, o rapaz não se sente na obrigação de casar, se está mesmo resolvido a ficar solteiro. Mas veja a condição. está resolvido em ficar solteiro. Se é capaz de dominar sua vontade, entendeu? Não é ficar na fornicação. Hoje com uma, outra, amanhã com outra e assim por diante. Se é capaz de dominar a vontade e já resolveu o que deve fazer, então faz bem em não se casar com a moça. Por que ele está dizendo isso? Honestidade. Se há amor, se há paixão, casem. Se não há isso, para que casar? Para que enganar o outro? Para que enganar outra pessoa? Para pensar. Tanto que um dos pontos antes do casamento é uma conversa com o padre, nós chamamos uma entrevista pré-matrimonial, um padre pergunta: você acredita na indissolubilidade do matrimônio? Se a pessoa, seja ela ou ele, diz não, não há casamento. Para que enganar? Para que fingir? Vai dar errado. Assim, quem casa faz bem, mas quem não casa faz melhor ainda. É uma posição de Paulo. Versículo 39. A mulher não está livre enquanto seu marido estiver vivo. Caso o marido morra, ela está livre para casar com quem quiser. Aqui é sobre a questão das viúvas e viúvos. Padre, morreu minha esposa, morreu meu marido, posso casar de novo? Pode. Casar de... olha a palavra que eu usei. Casar de novo. Contanto que case com um cristão. Porém, conselho de Paulo, a viúva, o viúvo, diz ele, ficará mais feliz se ficar como está. Essa é a minha opinião. Eu acho que também tenho o Espírito de Deus. Pergunte-se, jovens, moços, rapazes, moças, meninas, existe amor? Então case. Mas não vão viver juntos. Comece certo. Não comece a pedir: eu quero um homem, eu quero uma pessoa de Deus, um homem de Deus, uma mulher de Deus, eu quero constituir uma família. Viúvos, viúvas, não há nada errado em casar, mas casar. Assim como foi o primeiro sacramento, que seja o segundo. Esta é a palavra de Deus. E Paulo enfatiza. Mas em todos os casos, o que Paulo está dizendo? Verdade. Retidão. Senhor, nós te pedimos pelos jovens, homens e mulheres, que entendam que o casamento e o sacramento do matrimônio é uma bênção. Senhor, nós te pedimos e clamamos por todas as pessoas no seu estado de vida, celibatários ou não, que vivam com honestidade, consigo mesmo e com os outros, com retidão e, acima de tudo, com santidade. Esta foi a leitura orante de hoje. 1 Coríntios capítulo 7, do versículo 35 ao versículo 40. Vai dar o que falar. Eu volto já, volte comigo.
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2: Um áudio 41-3221-6060. Mande um áudio para mim. Segundo, perdeu, tem de manhã, tem reprise às 10 da noite. Mas no YouTube, Padre Manzotti, eles colocam no final do dia a leitura orante. Gente, no máximo 10 minutos, no máximo. Não quer escutar o programa inteiro? Vai direto na leitura orante. Mas, por favor, se aprofunde na palavra. Eu não gasto tempo aqui à toa, tão precioso, se não fosse relevante a leitura orante, que faz parte do carisma da obra evangelizar, é preciso. Quanto mais mergulhamos na palavra, mais discernimento temos em Deus. Marli, que a paz de Jesus esteja com você.
3: Bom dia, padre, sua bênção.
2: Deus abençoe, Marli. Você fala de onde?
3: Eu falo aqui de Canoinhas, Santa Catarina.
2: Canoinhas, Santa Catarina, me escuta como?
3: Eu escuto pela Rádio Nativa FM 87.9.
2: Meu abraço, Rádio Nativa. Diga, Marli, palavra é sua.
3: Padre, em 2025, eu fui diagnosticada com câncer. Sim. Isso foi no mês de junho de 2025. Naquele mês, eu já liguei pro padre contando da minha doença e pedindo oração pela minha cura.
2: Certo.
3: Aí o padre me falou que eu ia ligar novamente dando o meu testemunho da minha cura.
2: Então espera, pois 2025...
3: Hoje estou aqui, padre, dando o meu testemunho, meu Deus, que alegria!
2: Peraí, filho.
3: Pois eu fui curada, padre.
2: Amém!
3: Depois da minha cirurgia... Daí eu comecei as quimio.
2: Certo.
3: Eu fiz 8 sessões de quimio, sabe?
2: Certo.
3: Lá no Porto União.
2: Certo.
3: Daí, semana passada, eu levei o meu...
2: Alô? Alô? Alô? Marli? Tentem ver ali se você...
3: que eu estou curada. Curada.
2: Amém.
3: Mesmo.
2: Louvado seja Deus. Então, diga comigo, porque, na verdade... Você falou comigo, o ano passado, 2025 é o ano passado. Um
3: Isso.
2: ano depois você liga dizendo, passei pelo câncer, fiz quimioterapia, mas eu quero que você disse, diga, obrigado Jesus das Santas Chagas.
3: Obrigado Jesus das Santas Chagas.
2: Pela cura do câncer.
3: Pela cura do câncer.
2: Graça recebida.
3: Graça recebida é graça testemunhada. Toque o sino, São Cristão.
2: Amém. Louvado seja Deus, Marli. Fico, me alegro.
3: Ô, padre.
2: Oi.
3: Eu posso fazer um pedido de oração?
2: Sem dúvidas, filha. Por favor.

0: agradecimento pela minha cura,
1: tá,
0: e por toda a minha família.
1: Sim.
0: Eu também quero pedir sua bênção, padre, para mim e para meu esposo João Pedro,
1: tá,
0: que no dia 31 de maio nós comemoramos nossos 45 anos do nosso matrimônio.
1: Que coisa linda!
0: Agradeço também, meu marido, pela dedicação que ele teve comigo. Me cuidou muito bem, com amor e muito carinho comigo. Que Deus nos abençoe sempre, padre. Isso eu peço sempre para Deus.
1: Que linda declaração de amor. Quando a gente escuta tantos casamentos que não dão certos, eu diria falidos, tá aí, ó, a Marli e o João Pedro, que completaram no último 31 de maio 45 anos de matrimônio. Que coisa mais linda. Aí eu tenho que perguntar, Marli, você já falou que ele a tratou com muito carinho, com muita atenção. Qual foi o segredo de manter tantos anos?
0: A dedicação, né, a conversa, diálogo.
1: Sim.
0: Esse aí precisa de um casamento de muito diálogo. Conversar bastante. E não perder o amor. O amor é em primeiro lugar.
1: Tá certo. Um abraço carinhoso, Marli. Gente, que coisa bonita. Bonito ouvir isso. Gente que está testemunhando. É possível ser feliz no matrimônio. Escutou? Dedicação e muito, muito diálogo. Escutou, casais? Escutou? Escutaram, casais? Lá de Canoinhas, meu abraço. Acompanha pela Rádio Nativa FM, Andrei, Dom Cleonir Bonetti, de Caçador, da Diocese. Fátima, que a paz de Jesus esteja com você, Fátima.
2: Amém. Bom dia, padre.
1: Bom dia. Deus abençoe. Se fala de onde, Fátima?
2: Eu falo de Natal, Rio Grande do Norte.
1: Meu abraço, Natal, Rio Grande do Norte. Como é que você me acompanha?
2: Eu acompanho pelo YouTube.
1: Tá certo, mas aí nós temos temos TV Evangelizar, uhum, canal 16.1. Você pega na tua casa?
2: Sim, sim.
1: Eita, então meu abraço a todo Natal, Rio Grande do Norte. Diga ali, Fátima.
2: Padre, eu quero dar um testemunho.
1: Conte.
2: Aliás, é três. Viu?
1: Vamos lá.
2: Primeiro, foi minha netinha, que ela estava pedindo socorro a mim, que não conseguia dormir, que estava vendo uma coisa que não deixava ela dormir.
1: Entendi.
2: E pedi assim, para mim rezar para ela. Eu estou tão emocionada, padre.
1: Vai lá.
2: E eu comecei a rezar para ela, pedi muita oração para ela. E minha netinha foi curada.
1: Amém. Louvado seja Deus.
2: E aí vem a minha filha mais velha, que estava com depressão.
1: Certo.
2: Pediu afastamento do trabalho, trancou-se dentro do quarto, não queria ver voz, não
1: Pela
2: queria ninguém.
1: Chagas. Difícil, sim, hein?
2: E eu conversava muito com ela, e ela começou a fazer tratamento, né, com psicólogo, psiquiatra. E ela dizia assim para mim: mãe, se eu pudesse, eu não ouvia a voz de ninguém.
1: Sim.
2: Aí eu falava assim: filha, você é tão linda, minha filha, você é tão nova, você tem seu trabalho, volta a trabalhar, e eu não quero. E graças a meu Deus, eu rezando, fazendo todas as novenas junto com o Senhor. E quando foi o mês passado, ela ligou para mim e falou: mãe, eu vou voltar a trabalhar.
1: Oh, glória a Deus.
2: Foi, voltou a trabalhar, mas ela está em acompanhamento ainda.
1: Entendi. Mas já é um sinal, já é um sinal de cura. E que ela continue trabalhando e que continue fazendo acompanhamento. É muito importante.
2: É demais.
1: E a terceira graça?
2: E a terceira graça, padre, fazia 4 anos que eu buscava um emprego. E ali acompanhando com todas as novenas. E a novena que eu acompanhei agora foi a de Santa Rita de Cássia.
1: Certo, das causas impossíveis.
2: Foi. E quando foi, no 8º dia, eu recebi a ligação de uma pessoa dizendo que eu fosse fazer uma entrevista. Eu fiz a entrevista e fui contratada.
1: Então, diga comigo, pelas três graças da netinha, da filha com depressão e seu emprego, graça recebida é?
2: Graça recebida é graça testemunhada. Toca o sino, sacristão.
1: Tá certo, querida. E você tem rezado a Jesus das Santas Chagas?
2: Sim. Só mais uma coisinha que eu queria lhe pedir.
1: Diga.
2: Me dê um texto.
1: Claro, filha. Como não? Tá bom.
2: Eu tô tão feliz, padre. Tão feliz, que você nem imagina.
1: Então fica na linha para ela poder pegar seu endereço, por favor.
2: Tá bom.
1: Meu abraço.
2: Obrigada,
1: Fátima,
2: padre.
1: Natal, Rio Grande do Norte. Acompanha pelo YouTube. TV Evangelizar, canal 16.1. 98 FM nos transmite, Felinto Rodrigues. Rádio no 87.9, aqui no Neto. Rádio Rural FM, Ivanildo da Silva, Obra de Maria. Ao arcebispo Dom João Santos Cardoso, da Arquidiocese de Natal. Filho e filha, hoje nós começamos, melhor, terminamos a novena de São Bento, livrai-nos do mal. Eu vou para o intervalo. Chame seu amigo, chame sua amiga, volte comigo, São Bento, afastai-nos e apartai-nos do inimigo. Eu volto já, voltamos já.
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Hoje é aniversário de Dom Antônio Luiz Cipolim, da Diocese de Marília, São Paulo. Aniversário da Rádio FM, Serranópolis do Iguaçu, Paraná, Christian FM de

Alto Piquiri, Parvisor FM, Acaraú, Ceará, Massa FM de Campo Mourão, Paraná, Noruega FM, Catas Altas da Noruega, Minas Gerais, Rosário FM de Bragança, Pará, Vida FM, Pariupé, Paripueira, Beberibe, Ceará, e a TV filiada, a TV Evangelizar Lapa, legendária, meu grande abraço. Povo de Deus, só quero um recadinho, povo dos Estados Unidos, atenção Estados Unidos, 15 e 16 de agosto estarei, mais uma vez, lembrando hoje, então não deixa para amanhã, as inscrições estão abertas no site padrereginaldomanzotti.org.br, as inscrições estão abertas no @missão.usa, 15 e 16 estarei no Clube Português em Hudson. Garanta sua presença no sábado, das 8:30 às 5 da tarde, no domingo também. E dia 22 eu estarei em New Jersey, em Delham, na Escola Católica Sagrada Cruz. Não esqueça de fazer a sua inscrição. Filhos e filhas, em todo o Brasil você encontra o livro Inabalável, em todas as livrarias do Brasil. Por favor, vá lá, adquira, se dê de presente. Você está escutando, o livro foi tão forte que marcou uma música, Inabalável, Minha Fé em Deus, Inabalável. Adquira, apresentei, dei às pessoas. Escute esse testemunho, escute, sua bênção, padre. E veio com um exame. Eu descobri um nódulo na mama direita e no ano seguinte fiz os exames. Não era um só, eram dois nódulos. A médica pediu que eu fizesse uma biópsia. Chorei muito porque tenho dois filhos pequenos e pensei no pior. Eu já acompanho o senhor há muitos anos. Inclusive, meus filhos são graças recebidas por meio de São José e Nossa Senhora do Carmo. É o mês dela. Pois eu tive aborto antes de cada gestação. Tenho dois anjinhos no céu. Rafael, de 10 anos, e Sofia, de 6 anos. Minha amiga me disse: passa água benta e tenha fé. No dia 31 de agosto, o Senhor iniciou o programa refletindo o Evangelho do dia, onde Jesus curou a sogra de Pedro. Pediu que Jesus curasse também uma mulher com problema no útero. Padre, eu tomei posse. Eu disse: sou eu. Esta revelação que o Padre está fazendo é para mim. Eu sei que o Senhor está me curando, Padre. De fato foi o que aconteceu. Todas as noites, quando eu ia rezar, dormir, eu olhava para a imagem das Santas Chagas que o Senhor mandou no estandarte. Eu sou associada da obra. E as lágrimas sempre vinham. Hoje, as minhas lágrimas são de gratidão. Eu estou curada. Estou mandando o meu exame. Lilian Isabel Nunes Batista, de Itaúna, Minas Gerais. Toca o sino, sacristão. Eu lembro desse estandarte. Foi o ano que nós mandamos o estandarte de Jesus das Santas Chagas. Amado povo de Deus, e agora? Agora. Chegou a hora de rezarmos juntos o nono dia da novena de São Bento. A cruz sagrada seja minha luz, não seja o dragão meu guia, sai de retro, Satanás, nunca me aconselhes coisas vãs, é mal que tu me ofereces, bebe tu mesmo teu veneno. Repita: a cruz sagrada seja minha luz, não seja o dragão meu guia, sai de retro, Satanás, nunca me aconselhes coisas vãs, é mal que tu me ofereces, bebe tu mesmo teu veneno. Ó glorioso São Bento, que sempre se mostrou compassivo com os necessitados, fazei que também nós, recorrendo à vossa poderosa intercessão, obtenhamos o auxílio em todas as nossas aflições. Que em nossas famílias reine a paz, a tranquilidade,
que se

afastem todas as desgraças, sejam corporais, temporais, pais, especialmente o pecado. Alcançai São Bento, Deus onipotente, a graça que necessitamos. Ainda é o nono dia. Qual é a graça que você necessita? Ainda é o nono dia. São Bento, dai-nos a graça de que ao terminar nossa vida neste vale de lágrimas, possamos ir ao encontro de Deus convosco no paraíso. Rogai por nós, ó Patriarca São Bento, para que sejamos dignos das promessas de Cristo. São Bento, libertai-nos do mal. São Bento, libertai-nos da inveja. São Bento, libertai-nos do medo. São Bento, libertai-nos do pecado. O Senhor esteja convosco. Ele está no meio de nós. Abençoai, Senhor, a água, a roupa dos enfermos, as fotos de família, os remédios. Abençoai e santificai aqueles que mais precisam. Por intercessão de Nossa Senhora do Carmo, São Pio de Pietrelcina, nos méritos das Santas Chagas, em nome do Pai, do Filho e do Espírito Santo. Amém. E eu me despeço com um clipe Pelas Mãos de Maria, YouTube, Padre Manzotti e todas as plataformas musicais. Evangelizar

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0: Notícia de última hora. Tem alguém lá fora, chorando e batendo na porta. Será que o orgulho em pessoa se arrependeu? Ou foi a saudade que bateu? Um cara com um copo de uísque na mão, cigarro entre os dedos, semblante sofrido, abre a porta e de repente alguém fala:
1: volta comigo.

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0: Meio-dia e 46.
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2: Puxa, meu batera, vem pra cá, Zé.

0: Pode fazer barulho aí, menino!
1: Plantão de polícia.
2: Nas últimas 24 horas, mataram 4 pessoas em Pernambuco. De 1º de janeiro até esta madrugada, já mataram 1.468 pessoas no estado. Em Siriaém, no litoral sul de Pernambuco, foi encontrado o corpo.

0: corpo de Edivaldo Pereira da Silva, 30 anos, e estava desaparecido desde a última quinta-feira. O cadáver foi localizado em uma área de mata, em avançado estado de decomposição. A perícia apontou que a vítima foi morta a tiros. Caso será investigado. Em Belém do São Francisco, no sertão, Marcelo de Jesus Silva, 21 anos, foi morto a tiros enquanto seguia de motocicleta para comprar bebidas. A moto foi encontrada ao lado do corpo com o motor ainda ligado. A autoria e motivação são desconhecidas. No bairro de Passarinho, zona norte do Recife, Wesley Gabriel Carneiro Bezerra, de 23 anos, foi morto após criminosos armados invadirem residências e efetuarem vários disparos. Uma mulher de 18 anos e um homem de 20 anos feridos e foram socorridos para o Hospital da Restauração. Em Caruaru, foi encontrado o corpo de Ismael Pereira da Silva, de 42 anos, e estava desaparecido havia 4 dias. Segundo familiares, ele sofria de esquizofrenia. A perícia não encontrou sinais aparentes de violência e a suspeita inicial é de mal súbito. E a polícia continua à procura do estuprador em série André de Almeida Godoy, investigado por diversos crimes em Caetés e Capoeiras. Na segunda-feira, o elemento invadiu uma residência no sítio Pau-Ferro e estuprou uma adolescente de 15 anos. Horas depois, tentou atacar outra mulher que conseguiu fugir. As buscas continuam e a polícia pede apoio da população para localizar o criminoso. E um grave acidente na BR-316 em Ouricuri deixou 3 mortos. Morreram o motorista da ambulância Luciano da Silva Almeida, 49 anos, a paciente Larissa Ferreira, de 26 anos, e a acompanhante Maria de Lourdes da Silva, de 58 anos. A principal suspeita é de que a ambulância tenha invadido a contramão da rodovia. A Polícia Civil investiga as causas da colisão. Da Agência de Rádio Conexão Notícias, reportagem Renê Macedo.
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Aqui dentro das prisões da Paraíba, detentos comandavam uma organização criminosa envolvida com tráfico de drogas, comércio ilegal de armas, cobrança de dívidas e ações violentas. A Força Integrada de Combate ao Crime Organizado deflagrou nesta quarta-feira uma operação para combater o esquema. A Força Tarefa reúne a Polícia Federal e as Polícias Civil, Militar e Penal da Paraíba. Foram cumpridos 8 mandados de busca e apreensão, 8 de prisão preventiva e 12 medidas de sequestro de bens em cidades da Paraíba.

0: do Rio Grande do Norte e também em unidades prisionais. A investigação começou após a apreensão de celulares em uma penitenciária de segurança máxima. A análise do conteúdo dos aparelhos mostrou que os presos continuavam a comandar a organização criminosa, mesmo enquanto cumpriam pena. Segundo a polícia, eles coordenavam a compra, a distribuição e a venda de drogas, armas e munições, além da movimentação de recursos financeiros. Os detentos também usavam pessoas próximas para manter a estrutura em funcionamento. Os investigadores encontraram conversas sobre cobrança de dívidas do tráfico, negociação de armas e até o planejamento de ações violentas contra devedores e grupos. Todo o material apreendido está analisado. A investigação continua. Em São Luís, Gabriel Corrêa.
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1: Atenção, senhores apostadores, extração das 12 horas e 40 minutos. Primeiro prêmio é 3855. Primeiro prêmio é 3855, gato. Segundo prêmio, 1787. Segundo prêmio é 1787, tigre. Terceiro prêmio, 5702. Terceiro prêmio, 5702.

0: 5702, Avestruz. Quarto prêmio, 98594. Quarto prêmio, 9859, Jacaré. Quinto prêmio, 9602. Quinto e último prêmio, 9602, Avestruz.
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0: A Polícia Federal informou que não encontrou armas na casa do ex-presidente Jair Bolsonaro nesta quarta-feira. Agentes cumpriram o mandado de busca e apreensão determinado pelo ministro do Supremo Tribunal Federal, Alexandre de Moraes. Após uma arma em nome do ex-presidente ser apreendida com um militar numa blitz em Brasília, o ministro manteve a prisão domiciliar, mas mandou que todo o armamento e munição fossem apreendidos. Eram 8 armas no total. 6 estavam com o Exército e foram entregues à Polícia Federal. A pistola Glock 9mm já estava com a Polícia Civil, apreendida na blitz. Já uma espingarda teria permanecido sob a guarda da empresa Maragato BR Importações de Artigos Bélicos, em Caxias do Sul, no Rio Grande do Sul, desde a aquisição. O advogado de Bolsonaro, João Henrique de Freitas, confirmou nas redes sociais a busca e que nada havia sido encontrado. Disse ainda que a defesa já havia informado o paradeiro das armas e criticou a ação. Da Rádio Nacional em Brasília, Gabriel.
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13: Luan Santana e Léo Foguete. No City Festival São Paulo.

0: Passe palma, safadão!
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0: Valeu, Bruninho!
1: Tamo junto, Rafa!
0: Ah, moleque!
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6: Oi, gente, muito boa tarde, galera. Quartou, hein? Meio de semana. Tamo por cá, tamo por aqui, já começando o seu Atual é Top com eles, unha pintada. 3 horas, 6 minutos, muito boa tarde. Excelente tarde pra todo mundo. 8 de julho, hein? Estamos ao vivo.

0: Pessoal, agora 3 horas 15 minutos, 3 e 15, tá aí curtindo o sucesso do Zé Felipe, já pedido na programação aqui da Atual. Olha aí quem mais tá participando aqui comigo, um alô para nosso ouvinte Jefferson de Estrada Nova, vai curtir o som do Pablo, a música que ele tá pedindo é Choro na Chuva. Thaíris, tá curtindo a gente lá na Rua da Águia. Alô, Thaíris. Quem mais aqui tá comigo? Severina. Dona Severina Moura, lá do sítio Girimum, tá aniversariando hoje. Alô, Dona Severina Moura. Parabéns aí pra senhora. Tudo de bom.
1: Parabéns, parabéns, parabéns pra você.
0: É isso aí. Parabéns, Dona Severina Moura, que é ouvinte aqui da Atual FM. Tá aniversariando, tá de idade nova hoje. Que coisa boa. E a todos os aniversariantes do dia, deste 8 de julho de 2026, parabéns aí pra vocês. Gabriel na cidade de Pombos, Gabriel Romão, Betânia, estão ligadinhos conosco, vão curtir música também na programação já já. Tem a participação aqui do nosso ouvinte Marcos Vinícius.
2: Boa tarde, Leandro Silva.
0: Boa tarde.
2: É Marcos Vinícius do sítio Sapucaia.
0: Que é Marcos Vinícius?
2: Eu quero escutar uma música com banda Torpedo, Faz Ruim. Quero oferecer pra você e pra todos os ouvintes da Atual. A tua FM, a melhor escolha. Ô Leandro Silva, bota na oração da tarde, Leandro Silva.
0: Tá certo, meu amigo. Colocar aqui o seu nome, tá anotado já pra oração da tarde, daqui a pouquinho, às 3h45, na sua Atual, tá bom? Já já tô recebendo aqui já os pedidos pelo WhatsApp, por ligação também. O pessoal vai deixando aqui os recadinhos. Boa tarde, meu nobre. Boa tarde, boa tarde. Alô, alô, Vando. Tá na sintonia, tá curtindo a programação. Luciana do Jardim Ipiranga, Suzana, tá ouvindo a gente no Alto José Leal nessa tarde. Dora, lá de Campinas, também tá participando conosco. Tem mais indicação de áudio chegando por aqui, vamos ouvir.
3: Meu nome é Mariana, eu quero música de Gustavo Mioto. A tua é a melhor escolha.
0: A melhor escolha. Valeu, pequena. Tudo de bom pra você. Daqui a pouquinho o som do Gustavo Mioto. Tem mais ouvinte participando aqui com a gente.
4: Aqui é Selma do Cuscuz. Eu gostaria de ouvir uma música com Fat Family. 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A melhor escolha.
0: Muito bem. 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A melhor escolha. Continue participando aqui, ó. 35264083. A indicação aí do sucesso que você quer tá por aqui, tá na Atual, tá na sua 105,1. Tem forrozinho agora, caviar com rapadura.

0: Atual Notícias: homem morre em acidente entre ônibus e caminhão na rodovia PE-38 em Ipojuca. A vítima, de 43 anos, não resistiu aos ferimentos após a colisão no distrito de Nossa Senhora do Ó, na manhã de hoje. A Polícia Civil investiga o caso. Gangue do Rolex. A polícia prende quadrilha especializada em roubo de relógios de luxo no Recife. O grupo esteve envolvido em assalto, em que empresário foi baleado em casa forte. A quadrilha trocava capacetes, adulterava motos e até substituía assaltantes para dificultar identificação. Telhas caem no pátio de escola estadual e atingem estudantes e professor no Recife. O caso aconteceu ontem no bairro da Mostardinha. 5 alunos e o docente precisaram de atendimento médico e tiveram alta no mesmo dia. Uma última informação: o foragido tenta se passar pelo irmão para enganar policiais e é preso com carro e celular roubado. A prisão aconteceu após a abordagem em uma fiscalização da PRF na BR-101, em Abreu e Lima, no Grande Recife. O motorista foi levado para a delegacia de Paulista. 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

0: Aí pra matar saudades, Zezé de Camargo e Luciano, Liberdade, Liberdade. Atual, muito boa tarde pra você. Alô, alô, Branca.
1: Oi, Leozinho.
0: Olá, boa tarde.
1: Toque pra minha música com Gustavo Lima. É. Broqueado.
0: Certo.
1: Eu quero oferecer pra todos nós aí da nossa rádio e também pra uma amiga minha, chamada Mônica.
0: Mônica.
1: Uma feliz tarde de muitas bênçãos e muitas vitórias para todos nós. Branca do Sítio do Meio. Fiquem com Deus e Nossa Senhora.
0: Obrigado, Branca.
1: Beijos para vocês. Leozinho, você e sua família estão todos bem? Meu
0: tudo
1: querido
0: bem.
1: Amigo.
0: Valeu, Branca. Boa tarde. 3h37.

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2: Oração da tarde com o padre Reginaldo Manzotti, ao vivo aqui na Atual, a melhor escolha nessa tarde maravilhosa. Essa tarde de quarta-feira, 8 de

0: de julho de 2026. Apresentando aqui as intenções dos nossos ouvintes, Vitalina, lá na cidade de Pombos. Boa tarde para você, Vitalina. Participando aqui comigo, Marco Vinícius também, pedindo oração por toda a família. Branca, lá no sítio do meio, pede oração pela família dela e por todos nós. Dora de Campinas, também participando. Dona Severina Moura, lá do sítio Girimum, aniversariante do dia. Que Deus abençoe. Quem mais aqui está participando? Dona Ana, lá de Tamanduá. Dona Olívia, lá em Areia Grande. O pessoal que manda aqui mensagens para a gente diariamente. Márcia Vilarim, seu esposo Zezinho, também acompanhando conosco esse momento de fé e esperança, que é a oração da tarde, segunda a sexta, às 3h45, na sua atual FM. Tia Santana, vovó Amara, enfim, todos que estão conosco aí acompanhando. Olha, gente, o tempo certo. De uma coisa nós podemos ter certeza, tá? De nada adianta querer apressar as coisas. Tudo vem ao seu tempo, dentro do prazo que ele foi previsto. Mas a natureza humana não é muito paciente, não é verdade? Temos pressa em tudo. Aí acontecem os atropelos do destino. Aquela situação que você mesmo provoca, por pura ansiedade, de não aguardar o tempo certo. Mas aí alguém poderia dizer, qual é o tempo certo então? Bom, basta observar tudo que está à sua volta. Perceber o quão a vida é maravilhosa. E ter a certeza de que tudo vai dar certo no momento certo. Por isso, lembre-se, o universo ele sempre conspira ao seu favor, quando você possui um objetivo claro e uma disponibilidade de crescimento. Zezinha, Gabriel, Betânia, participando também aqui conosco na oração da tarde, nesta quarta-feira, 8 de julho.
1: Boa tarde, queridos filhos e filhas. Quarta-feira, no final desta tarde, vamos pedir Nossa Senhora nos ajude, São Bento. Vamos implorar e pedir o livramento, a libertação de tantos vícios. Ah, que o vício não faça parte de nossa vida. Confirme, Senhor, essa graça. Pai, Filho e Espírito Santo. Amém. Amado Senhor, dai-nos a graça de vivermos na Tua presença, hoje e sempre. Senhor, queremos viver os Teus mandamentos, os Teus ensinamentos, e que a Tua palavra seja luz para o nosso caminhar. No final desta tarde, pedimos a graça e a bênção de iluminar as nossas vidas com este momento de oração. Se ficaram sombras nas atitudes, nas decisões tomadas, dissipe-as, Senhor. Ao retornar para casa, dai-me um coração limpo, capaz de amar e perdoar. Que eu não leve para o seio de minha família rancor, desentendimento, discórdia. Senhor, eleve esta prece hoje e durante toda a semana, invocando a intercessão de Nossa Senhora e São Bento, pedindo a libertação de todo o mal da minha vida e dos meus familiares, mas principalmente libertai de todos os vícios. Este mal que no coração de toda pessoa pode estragar a família, destruir vidas. Ó Deus, por intercessão de São Bento, libertai do vício do tabagismo. Ó Deus, por intercessão de São Bento, libertai do mal do alcoolismo. Ó Deus, por intercessão de São Bento, libertai do mal das drogas. Nossa Senhora, acolha esse nosso pedido, imperfeito, é verdade, mas interceda junto a teu Filho Jesus, para que esta libertação aconteça. Peça a libertação de algum vício. Traga o nome e o vício e reze comigo. Ave Maria, cheia de graça, o Senhor é convosco. Bendita sois vós entre as mulheres, e bendito é o fruto do vosso ventre, Jesus. Santa Maria, Mãe de Deus, rogai por nós, pecadores, agora e na hora de nossa morte. Amém. Nossa Senhora, rogai a Deus por nós. São Bento, livrai-nos do mal. São Bento, libertai-nos da inveja. São Bento, livrai-nos de todos os vícios.
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1: Essa aqui tem que estar preparado pra sofrer, hein? Quem sabe, solta a voz, canta com a gente assim, ó.

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Finalizando aqui a edição musical do nosso Momento de Amor de hoje, quarta-feira. Vem aí a Hora do Moção, a gente se fala amanhã a partir das 3 horas da tarde. Mais uma edição do nosso Atual é Top. Valeu, pessoal, obrigado pelo carinho, pela audiência de todos. Até amanhã.

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1: Você!
0: O bonitão das tapiocas.
2: Começou a culeragem!
3: Vixe Maria!
2: Programa novo no estúdio novo para você! Aqui são 30 anos e pra comemorar meus 30 anos de carreira, a gente tá aqui, além de catraia, risadinha e pegadinha. A gente tem também os brutos!
3: É verdade, menino. Galo cego, biró, ferinha, que é o Chico Bestafero, Beto Tizinho e o gigante Tiaguinho Anão.
2: Ele está aqui conhecido como Banho Frio.
4: Oxe.
2: Ele é tão pequeno que bota o chuveiro quente, aqui que a água chega nele, já tá frio. Começando mais um A Hora do Moção, programa de rádio, entretenimento para você que está mais pra baixo que é ginecologista que menino, hein?
5: É o que tu falou aí?
2: Entretenimento.
5: Entretenimento.
2: Muito mas bem. Entretenimento pra você começar bem aqui com ele, Tiaguinho Anão!
6: Nossa, que saudade que eu tava de vocês.
2: A pedidos, coraçãozinho.
6: Muito bem. Esse coraçãozinho é pequenininho, mas também ama.
2: É verdade, eu te louvo.
5: Lava a mão.
2: Eu sei. Tiaguinho, é o seguinte, quando ele vai pegar alguma coisa, você diz como?
6: Pegue só na que você vai comer.
2: É, porque é ceboso, né?
6: Porque, porque se ele pegar em uma, duas, três, aí eu vou ficar sem comer. Isso é
5: interessante.
2: Ele é muito aqui com ele, Violeta! E ele, Chico Bechafé!
7: Tá bichá, né? Ferinha, tá...
2: Como é o nome disso aí, Biro?
5: Ele tá falando, tem que pegar só que vai comer. Ontem, velho, passou umas duas horas, pegando na boca do cachorro, dando comida... Faz um pão com o pão, meu velho. Fui lá, lavou minha mão, pegou o pão, bateu o pão, fitou o ovo, ele comeu cinco pão com ovo.
2: Tá vendo?
5: E o velho passou na mão na boca do cachorro.
6: Isso foi um de menos.
5: Olha, olha.
6: Bruno, te anota aí tudo que você consumiu durante a viagem, que eu faço o pagamento, né? Assim.
2: É.
6: Ele disse: bora parar aqui que eu já conheço. Eu disse: achou um lugarzinho tão simples. Olha que lugar lotado.
2: Tipo uma oficina, né? Era uma cruzeta.
6: A comida é boa.
5: Filha da
6: p... Aí o caladinho, quanto é meu pão com ovo? Que ele pediu um prato normal. Eu filmei, mandei no grupo até a prova. Aí ela deu o valor do prato normal. O meu pão com ovo, cada pão com ovo era R$3 com um copo de café.
5: Mais deu 19,
6: menos de
5: 10.
6: Menos de 10. Eu acho, seu can, o homem botou um 5 e um 0. Ele acrescentou mais um 5 pra dizer que era 550.
2: Isso aí disse que comeu aonde?
6: Eu não vou em Brasa.
2: Ou seja, golpista.
6: Golpista. Isso não vai passar, não.
2: É. O golpe tá aí. Se você não cair, nós empurra, né?
6: É.
2: Olha, você vê, uma vez olha, o cara fez...
6: Eu pensei que eu era malandro, mas tem mais malandro.
2: Tu é doido.
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1: Olha, uma vez ele chegou, sabe o quê? Chegou num local desse, é o garçom, quando o caba chega, disse: eita, esse caba é da internet. Ah. Aí chegou o garçom, ajeitou uma mesa pra ele, chegou com aquela mina que ele anda, né? Que disse que é as filhas dele. Aí organizou o garçom: aqui eu vou ganhar uma gorjeta primeira. Aí ele chegou pro garçom e fez: olha, ajeita tudo aí, no final eu lhe dou uma nota. Menino, o garçom não deixava faltar nada, era uísque, era água de coco, era Red Bull, era cerveja, e trazendo. No final, quando ele pagou, que foi saindo, o garçom fez: ei, e a minha nota? Ele disse: nota 4.
2: Sacanagem, mano. Sem filho aí. Já é infeliz.
1: Né? Ei, mas é isso. Ei, outra coisa a gente vê, né?
2: Ah, não vê, não. E eu não vou andar com ele, não. Vou me deslocar com você.
1: Por quê, hein?
2: Não vou, não.
3: Por quê, Brioto?
2: Porque em 30 quilômetros que a gente para pra beber água e pra mijar.
1: Ei, não pode.
2: Não, não, não existe isso. Eu vivo, ó, quando eu viajo, eu já viajo com água e pipoca, cara.
1: Tá aí. Alô Azul, alô Gol, alô Latam, aprendam, a viagem é como?
2: Com água e pipoca.
1: Muito bem. Tá igual as companhias de aeronave. É, acaba de
4: se entregar, não paga nada
2: pra não pagar. É pipoca, ainda mais pipoca maratá, meu que tá aí.
1: Tá vendo? Maratá.
3: Maratá, maratá,
1: como é o nome disso aqui, Biró?
3: Não, peraí. Oi, moção. Eu não ia dizer, não.
1: Mas deixa eu só dizer.
3: Se vale, a gente divide pra nós dois. Ele disse.
1: Foi, tá vendo?
3: Quando vinha.
1: Com menos. Como é o nome disso aqui, Biró? Tira o braço aí, feinha. Que ele tá aqui, é o espírito da caveira.
2: Não, espinhaço.
1: Esse é você que trabalha com chapa, né? É. Faça a chapa de um bode.
2: Prega,
1: chapa de um bode pra comer até pedra ele come. Ei, sério mesmo, como é o nome disso aqui, viu?
2: Siqui.
1: É outra coisa assim, na hora do banho, hein, Biró? Como é assim, Tiaguinho, hein?
2: É um banho esquisito. Tu viu como é que ele se enfrega? É assim, né? Que nós tá aturando, né? Se empregando pra lavar.
1: É porque ele não alcança o oito dele, né?
2: É pra lavar o oito depois, né?
3: Vai ficar mais lavado que o dele.
1: Sim.
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1: Aquilo ali é a pressão do hotel, como é 12 andares, você tá no quarto ou o quinto, seu?
2: O quinto.
1: Aí a pressão da caixa d'água dessa, que água a pressão, quando você liga o chuveirinho, aquilo ali é uma lavagem que
3: eu
1: faz.
3: Eu levantei a tampa assim e botei por debaixo, né? Rapaz, quando eu botei, foi mesmo no botico. Entrou com tudo. Assim.
1: Bota a hemorróida pra dentro e tudo.
3: A hemorróida pulou, foi pra todo lado.
1: Tá aí o grande lava-jato de botico, né?
3: É.
1: Isso aí é bom.
4: Deu um grito, diabo é, menino! Aí, bigode, vai beber as pernas, meu
1: Ei, beba água, não coma mais sequinho, que ele vai falar, fica com a boca toda coisada. Ei! Beba água, senão a gente não termina esse programa hoje.
3: Coragem, viu?
1: É o seguinte, muita gente fica falando, farinha, perto do microfone aí, que a gente, cada um, a gente tem uma característica, né?
4: Tem o que, menino?
1: Característica.
4: Fisionomia, né?
1: É, como é o nome?
4: Fisionomia.
1: Característica. Característica. É, tá esse pedaço de siqui da característica. Por exemplo...
3: Existem pessoas analfabetas ainda.
1: É.
3: Esse cara é muito bom.
1: Ensina ele característica.
3: Característica.
1: Muito bem.
4: O vocabulário seu tá melhor que o meu, viu?
1: É. Entendeu? É, muito bem, Ferinho. Ferinho, é o seguinte... Cada um da gente, a gente tem uma característica, né? Por exemplo, eu sou magro da ventona, você é pequenininho, ele aqui que é o caveirinha.
5: Eu sou uma criança.
1: Pronto.
4: Safado.
1: Né? O manequim de funerária, que é o ferinha. É, aí tem aqui o menino que é o Biro, o bode rouco.
4: É seu
1: que eu me lembro de Aécio mesmo. Não é o bode rouco, né? Ei, aí eu tava vendo, sabe, montanha. Aí eu tava... Não, você... Não, porque você é nosso segurança.
3: Montanha lá.
1: Não, sei. Ei. Ei,
4: não. E eu não disse a ele.
3: Conta
4: de sua palavra.
1: Não sei.
4: Aí eu dizendo a ele, sabe, porque... Falando pra empregada, né? É uma benção. A gente tem uma filha, realmente, quando a gente a mulher, que a mulher degrada, que ela tem um filho, a gente tem um prazer de criar, né? Agora você não teve o prazer de criar o quê? De laboratório, quem é? Vem de laboratório?
6: Mas tá fazendo tratamento, né?
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0: Alô?
1: Alô, eu gostaria de falar com Dona Donata?
0: Pois não.
1: Dona Donata, é só bem encomenda para entregar na sua residência?
0: Pois não, eu vou entregar não, que não foi feito não esse pedido.
1: Mas a senhora não pediu o novo revolucionário Pinico com Bluetooth 4G e vai pagar à vista?
0: Não, eu não tenho condição de pagar não, filho de Deus. Eu não fiz nem vou receber. Mas de jeito nenhum.
1: Que a gente mandou fazer esse pinico e tirou a medida pela bunda de uma popota.
0: Você me respeite, viu?
1: A senhora não tem uma bunda do tamanho da popota?
0: Você me respeite pra dizer que é o tamanho da minha bunda. Você me respeite, viu?
1: É, bunda de popota, a gente pode entregar à noite pra ninguém ver.
0: Quando a polícia chegar, você entrega.
1: Respeito.
0: Pinico? Olha, essa é o que você faz com esse pinico. Use.
1: Não cabe não, é muito grande, que é pra botar na bunda de popota.
0: Ah, é, aí você bota no da sua mãe que já tá mais arreganhado.
1: Mas só dá se for em popota.
0: Cobre o dedo bota no irresponsável, seu corno. Cheio de gás.
1: É não, me respeito.
0: A respeito que vem pra cá com baixaria, Flávio.
1: Baixaria não, eu tô vendendo que é direito meu.
0: Vai procurar o que fazer aqui, seu direito o quê, seu irresponsável?
1: É direito comigo, viu?
0: Que direito com você, o quê, seu irresponsável, seu corno, safado?
1: Eu sou um homem, respeito.
0: Vem que você é homem nada, você é um vagabundo, vem me ver na minha frente, você é um homem, venha.
1: Não, vai por trás, pra levar o pinico.
0: Seu irresponsável. Vai procurar o que fazer, que essa... Corno!
1: Peraí, desse jeito eu não aguento não. Cadê a educação de vocês, hein?
0: Você educação, você tá procurando educação. Você sabe o que a sua mulher tá fazendo não, seu cornão?
1: Ei, tá bom, não ligue mais pra mim não, viu?
0: Não ligue mais pra você o quê, seu irresponsável?
1: Eu quero o dinheiro do pinico, bunda de popota.
0: Seu irresponsável, seu corno safado.
1: Aí, bunda de popota.

0: Esse é ver isso aí, ó. A ginecologia, uma vez que o Corme, sabe que o Corme, um tio meu, que era desmantelado. Aí ele era faxineiro. E tava tendo um congresso de ginecologia e obstetrícia. O pessoal que faz parto, né? Aí o pessoal comentando, só olha, realmente para o sexo, o ato do homem e a mulher copular, o melhor órgão é o ânus, porque ele é arredondado num formato perfeito que se encaixa com pênis. Né? Aí disse, é verdade. Aí uma doutora fez, e a vagina serve pra quê? Que o corpo tá com cada fator, soltou e disse, olha, eu acho que serve pra encaixar caroço de manga e pra mijar. E é mesmo. Porque ela cabe direito em um caroço de manga. Ixi, esse daí tá só louco, né?
1: Ei! Essa daí ele já sabe de quem é.
0: Tiaguinho, a gente passa muita vergonha. Olha, menino faz vergonha a gente. Que é menino, ele não mente. São três coisas que diz a verdade. É criança, mulher com raiva e short de cotton. Né? Diz a verdade. É que mostra a p*** de camelo, né? Porque tu é casado.
2: Caba safado, caba sem vergonha. Depois eu parar num posto, viu de longe. Aí tá a mulher do caminhoneiro ali, parou pra ir cantar.
0: Foi, pra ficar mesmo, vendo, né?
2: Vai mexendo,
0: tu fica pensando, não é nela, mas mesmo que você é nela, né, Tiaguinho? Não é nela, mas mesmo que você é nela. A Rua da Palma, número 5, né? Aí, Tiaguinho, aí eu tava, aí eu fui com, a gente foi todo mundo, aí mamãe fez, olha, aí foi eu e a S, meu irmão mais velho. Aí ela fez, vê o que é que o menino faz pra a gente passar vergonha. Aí mãe fez, olha, eu vou levar vocês na casa do seu Casimiro, casa da esquina, vizinha padaria. Você não comente nada. O filho dele nasceu sem orelha. Eles escondiam o menino tava com 5 anos já sem orelha, assim, as duas orelhas. Aí quando chegou lá, e a S querendo falar que é menino, não mente. E mamãe ali olhando pra ele, apreensiva. Aí quando a S, meu irmão, chegou na cabeça do menino sem orelha, bateu assim e fez: Deus lhe abençoe, lhe dê boa visão. Aí mamãe ficou encantada: meu filho, que coisa linda, que atitude nobre. O que é que você desejou boa visão a ele? Ele disse, mamãe, é porque se ele precisar usar óculos, ele tá lascado. Ele não tem as orelhas, botar os óculos aonde?
2: Amarrado com a liga. Com elástico, né?
0: Menino faz vergonha a gente, não é não, bro?
2: Menino, Satanás, vou com quem inventou.
0: É. Passou alguma vergonha? Eu fez teus pais ter alguma vergonha, assim, alguma festa? Festa de padroeira, leilão, né, de galinha em São José de Belmonte, no interior. Esse homem já tá com abrimento de boca direto. Parece que ele chega aqui, tá entrando na Guanabara, né? O cara.
3: 30 anos pro Moçal.
4: Quem é?

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7: É o seguinte, eu vou ligar agora para a Neide. Ela pega, chama ela de cabelo de fogo. Ei, mamãe, eu vou ligar dizendo que ela pediu para instalar água quente na casa dela. Toma um banho novo. Aí eu vou colocar o atendente Nepomuceno para falar com ela. Carniça, eu vou dizer que tu é o Nepomuceno, viu?
8: Exatamente.
9: Como é o nome do homem?
7: Cabelo de fogo.
10: Alô?
7: Alô, quem fala, por favor?
10: Quer falar com quem?
7: Queria falar com Dona Arineide, por favor.
10: Ela?
7: Ô, Dona Arineide, é sobre instalação da água quente na casa da senhora.
10: Da água quente?
7: Sim, foi pedido pela senhora para instalar. Aí eu queria saber o dia melhor para a gente poder estar fazendo essa instalação na residência da senhora.
10: Não, Eu não tô querendo, que eu não fiz esse pedido.
7: Agora, dona Arineide, eu já aviso antes, né? Porque a água quente, ela sai muito quente, assim, sai pelando mesmo, entendeu?
10: Mas eu não fiz o pedido da água.
7: Fez, inclusive, dona Arineide, a senhora pediu na água da pia que uma torneira saísse com água quente e a outra com água fervendo.
10: Agora, com quem? Se a pessoa atendente fez esse pedido comigo, ele tem que dizer quando, a hora, o dia, porque eu não tô lembrando nada.
7: Bom, bom, só um pouquinho, tô capaz de perder meu emprego. Deixa eu só chamar ele aqui, por favor.
10: Chama, pode chamar.
7: Ei, minha parmoçane, fala aqui com dona Arineide, pra falar com ela da água, sobre a água, fala aqui com ela. Ó.
8: Alô?
10: Oi.
8: O que foi? A senhora desistiu?
10: De quê, meu filho?
8: Da água.
10: Que água? Eu lhe fiz algum pedido de água?
8: A senhora veio aqui e me chamou para fazer a instalação da água.
10: Eu lhe chamei. Você tá enganado. Eu não lhe chamei, não.
8: Sinceramente, eu estou muito triste com a senhora. A senhora desistindo de fazer a ligação.
10: Não desista. Desiste que eu não fiz pedido.
7: Nepomuceno Júnior tá confirmando que foi a senhora mesmo, que ele reconheceu a voz.
10: Meu filho, escute, ele veio aqui na minha casa, foi?
7: Não, porque ele não foi, porque a senhora ligou e falou diretamente com ele, entendeu?
10: Eu liguei.
7: Sim.
10: Eu liguei.
7: Não, assim, parece que não foi ligando não, parece que foi pela internet que a senhora assim reservou.
10: Eu entrei na internet, nem internet eu uso.
7: Tá aqui, ó, Arineide Vulga. Cabelo de fogo, né, que é a senhora?
10: Ó, meu filho, vai procurar o que fazer, que eu tenho muito o que fazer, seu desocupado.
7: Cabelo de fogo?
9: E aí? Pegou a...
11: Ei, como era seu nome agora? Como era?
9: E aí?
12: Meu nome era Osvaldo.
7: Eu não vou ligar de novo, não. Cabelo de fogo, pensa numa popa.
12: Homem.
10: Diga.
7: Arineide, isso aqui é empresa séria. Você liga pra cá, reserva, ainda me esculhamba.
10: Meu filho, eu não liguei pra você, não. Olha, não me estresse, não.
7: Tô estressando, não. Você ligou pra mim até assim, com a certa liberdade.
10: Eu não liguei pra você, não. Nem lhe conheço.
7: Eu conheço a senhora. Tem aquele cabelo de fogo, parece um vulcão, né?
10: Não, dá seu... Da sua mãe, não, gente, safado.
7: Cabelo de fogo?
9: Eita, mamãe chamou...
13: Não dá de fogo, não.
9: Mamãe chamou o negócio da senhora de coisa.
7: Vulcão.
13: É o vulcão.
12: Vulcão é muito grande.
9: Não, parece muito mais com a caverna do que com o vulcão.
7: É muito...
12: Exatamente, doutor.
7: Eu fico incrível com o negócio desse. Eu não vou ligar de novo, não.
12: Liga.
13: Se falar logo nas partes da gente, né?
7: Cunhado de vulcão.
12: Homem.
9: Era falar do que por acaí,
7: meu. Eu não.
13: Tanta coisa pra falar.
14: Alô?
7: Opa!
14: Quem fala?
7: Não, me espera aí, quem é você?
14: Quem é você?
7: Sim, se identifique.
14: O nome da sua mãe.
7: Ah, tu é filho de cabelo de fogo, é?
14: É você, nojento.
7: Fale baixo, viu?
14: Eu falo baixo, tô falando. Cachorro.
7: Tu também tem os penteios de fogo?
14: Nojento.
7: Queima até os piolhos. Você tá pensando, tá falando com quem? Você respeita seu pai, tá ouvindo?
15: Você não é bestião, não. Seu cabra safado, cabra sem vergonha.
7: Ei, deixa de zoar e me diga onde é que tá cabelo de fogo.
15: Dentro da sua mãe, cabra nojento, cabra safado.
7: Eu respeito, viu?
15: Que respeito? Que isso? Por que você não respeita primeiro, hein?
7: Porque vocês são cabelo de fogo.
15: Vai, vai.
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A Hora do Anjos. O anjo do Senhor anunciou a Maria, e ela concebeu do Espírito Santo. Ave Maria, cheia de graça, o Senhor é convosco. Bendita sois vós entre as mulheres, e bendito é o fruto do vosso ventre, Jesus. Santa Maria, Mãe de Deus, rogai por nós, pecadores, agora e na hora de nossa morte. Amém. Eis aqui a serva do Senhor, faça-se em mim segundo a vossa palavra. Ave Maria, cheia de graça, o Senhor é convosco. Bendita sois vós entre as mulheres, e bendito é o fruto do vosso ventre, Jesus. Santa Maria, Mãe de Deus, rogai por nós, pecadores, agora e na hora de nossa morte. Amém. E o Verbo divino se fez carne e habitou entre nós. Ave Maria, cheia de graça, o Senhor é convosco. Bendita sois vós entre as mulheres, e bendito é o fruto do vosso ventre, Jesus. Santa Maria, Mãe de Deus, rogai por nós, pecadores, agora e na hora de nossa morte. Amém. Rogai por nós, Santa Mãe de Deus, para que sejamos dignos das promessas de Cristo. Oremos. Infundi, Senhor, como vos pedimos, a vossa graça em nossas almas, para que nós, que pela anunciação do anjo, vimos ao conhecimento da encarnação de Jesus Cristo, vosso Filho, por sua paixão e morte, sejamos conduzidos à glória da ressurreição, pelo mesmo Cristo, Senhor nosso. Amém.

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8: Meia Jean Carlos é apresentado oficialmente para a imprensa. Fala da participação de Hélio Guilherme dos Anjos nas negociações e rasga elogios ao Náutico. Também deu entrevista coletiva e disse que o clima no Recife pesou na hora de tomar a decisão de ir pro Timbu. Daqui a pouquinho, aqui no Bola Rolando, a gente repercute a chegada desses dois jogadores.
7: Esporte, o Alex Santos.
9: Amigos e torcedores do esporte se despedem do ex-presidente Wanderson Lacerda. Sobre o time, técnico Gilmar Dalpozo deve mexer na equipe para esse compromisso contra o time do Botafogo de Ribeirão Preto.
7: Santa Cruz, Igor Moura.
10: Quarta-feira de trabalho matinal para elenco do Santa. Próximo compromisso, 11 da manhã, em Itajaí, diante do Barra. adversário estreou o novo comandante, ex-treinador do Santa, com vitória em Aracaju. Daqui a pouco, atacante Coral fala de versatilidade do elenco, de vitória importante sobre o Ituano e o que espera de partida domingo em Itajaí.
7: 18 horas, 11 minutos, vai começar o show!

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4: Alô, Edinaldo, muito boa noite pra você, pra todo mundo que tá acompanhando a gente aqui no Bola Rolando. O Náutico segue se preparando pro jogo de domingo. E hoje o dia foi especial no CT Wilson Campos. Boa presença da imprensa na entrevista coletiva de apresentação de Jean Carlos. Foi apresentado, respondeu várias perguntas dos jornalistas e a gente destaca algumas delas aqui, porque o Jean falou sobre a vinda dele, sobre sair da Chapecoense para decidir assinar com o Náutico. Segundo Jean Carlos, as conversas já estavam acontecendo há meses com o Hélio dos Anjos, com o Guilherme dos Anjos. O Vinícius também participou dessa negociação, pelo menos pelo lado do Cimento. Vinícius, que já tinha jogado com o Jean Carlos antes, não só no Náutico, mas no Palmeiras, eles já jogaram juntos. Então são atletas que se falam bastante e tudo isso acabou contribuindo. Muita gente até estranha, né? Poxa, o Jean Carlos deixou um time de Série A, que a Chape conhece, apesar da fase negativa que a Chape está vivendo, para jogar na Série B com o Náutico. Então, tudo... todo o entorno, as pessoas, o clube também, a identificação que ele tem com a torcida, pesou nessa decisão, além da proposta financeira, que a gente não tem acesso a valores, mas eu imagino que tenha sido generosa também para que Jean Carlos optasse por
5: ele. Ele tem um nível razoável, né, de remuneração no futebol brasileiro, está numa prateleira ainda privilegiada.
4: É um isso. Jogador acima da média do elenco atual, né, do Náutico.
5: Sem dúvida, principalmente financeiramente, né?
4: É. O Náutico também apresentou hoje Léo Índio, que jogou muito na carreira como volante e jogou como e foi anunciado como zagueiro no time do Náutico. O Náutico está precisando de zagueiro, está sofrendo muito por parte da torcida com o jogador.
5: Né, Raldini? Porque o sistema defensivo do Náutico tem apresentado muitas falhas, muitos defeitos. E precisa se corrigir isso urgentemente.
4: Está fragilizado, né? O jogo contra o Vila Nova é o mais simbólico disso. O Náutico sofreu 4 gols naquela partida.
5: Exatamente.
4: Então, é um número alto. Se a gente pegar os últimos jogos, o Náutico tomou gol contra o Goiás, contra o Vila Nova, contra o Novo Horizontino, Fortaleza e Sport. Mas não tomou gol no último jogo. Sempre foi contra o Juventude, 0-0. Antes desse jogo contra o Juventude, era uma sequência de 4 partidas levando gols o time do Náutico. Vamos começar ouvindo então, para a gente já repercutir aqui.
5: Vamos lá.
4: As entrevistas, um trecho dessas entrevistas a gente separou para vocês. Começando com Jean Carlos, o peso que Hélio e Guilherme dos Anjos tiveram no momento dele tomar a decisão de jogar no Náutico.
6: Desde quando o Guilherme e o Hélio voltaram para o Náutico, a gente se fala, né? E abertamente eu sempre conversava, eu tenho um carinho especial para o Náutico, pretendo sim voltar um dia, mas não era o momento. E esse ano, quando ele novamente me ligou, até então não sabia que se eu iria ou não sair da Chapecoense, né? Quando a gente conversou, ele disse que tinha interesse. Conversei com os meus agentes, com a minha esposa, e a gente falou, acho que é o momento. Então, o Hélio é uma pessoa muito direta, né? Quando ele me ligou, ele falou, sem muito lenga-lenga, porque a gente nem prolonga muito, eu quero saber de você. E eu falei, não, professor, eu quero voltar. Né, eu sei que é algo mais complexo, mas eu deixo aqui a minha vontade de voltar. Né? Em seguida começaram as negociações, né? Tanto com a Chape, né? Com os meus agentes, mas eu também passei a minha vontade para o pessoal de voltar. Então foi mais questão assim de contrato, essas burocracias que são normais, mas eu acho que valeu mais foi a conversa, né? Eu já estava conversando com o Vinícius há um tempo, que ele não parava de me ligar, e depois eu fui falando com o Guilherme, com o Hélio, mas eu acho que desde o momento que eu deixei claro para eles que eu queria voltar, eu acho que foi mais fácil, né? E deixo claro que para mim não foi um esforço muito grande voltar, acho que foi mais o clube, acho que o clube fez esse esforço para a minha volta. Para mim só foi ali a...

0: a palavra de querer voltar. E desde então eles moveram, os pauzinhos aí para que tudo acontecesse.
1: Tá aí o Jean Carlos falando sobre esse retorno, Arinaldo, mostrando muita vontade, não poderia ser diferente numa coletiva de apresentação, mas destacando isso, né, o peso que essas pessoas que estão hoje no Náutico tiveram na decisão dele de voltar a jogar pelo Timbu.
2: É evidente que a gente não vai ver aqui o Jean Carlos de 4 anos atrás, onde ele saiu do Náutico há 4 anos. Mas ele tem jogado em alto nível por onde passou até agora, né?
1: Exatamente. Ele vinha entrando, mesmo que não jogando como titular nas últimas partidas na Chape, ele vinha entrando literalmente em todos os jogos. Então mostra que é um jogador que está ativo, que não caiu de rendimento. E o que me chama a atenção, e é bom a gente ressaltar isso, o mercado que ele pegou desde que saiu do Náutico, né? Porque ele deixou o Náutico na temporada de 2022. Em 23 jogou no Ceará, em 24 jogou no Juventude, em 25 no Criciúma, depois na Chapecoense. Você vê que é um mercado de clubes que estão sempre brigando por alguma coisa grande, né? Série A, Série B, lá em cima. Enfim, é um mercado bom para o Jean Carlos. Volta para o Náutico agora na Série B e já vai poder estrear no domingo. Ainda não saiu o nome dele no BID, acabei de conferir, mas ele deve ser inscrito até a sexta-feira e no domingo contra o Avaí, jogo às 4 da tarde, Jean Carlos já vai poder entrar em campo. Nessa coletiva de hoje, ele foi perguntado também sobre o Dodô. Muita gente tá com a dúvida em relação ao que o Náutico vai fazer com Jean Carlos e Dodô no time. E aí, o Jean Carlos, quando foi perguntado sobre isso, sobre a situação de Dodô, disse que ele é aquele discurso político. Não, quem tem que definir isso é o Hélio. Para mim vai ser um prazer, uma honra jogar ao lado do Dodô. Acho que tem espaço para os dois. Foi político, preferiu não se meter nessa briga aí, não. É lógico que o treinador, eu acredito inclusive, e acho que você acredita também, vai tentar achar uma solução para jogarem os dois juntos, porque o Dodô tá muito bem. Mas são dois jogadores da mesma posição, né? Vai ter que improvisar alguém ali para a coisa funcionar.
2: Craque é craque, cara. Tem que botar os dois juntos e isso é o que vale. Agora eu estava dando uma olhada aqui, Raulney, no time em que Jean Carlos atuou no Náutico.
1: Em 22?
2: Nós temos goleiro Lucas Perry,
1: Já.
2: zagueiros
1: Só o goleiro já tá bom, né?
2: Camutanga, Carlão, Wellington, Maurício e João Paulo. João Paulo já estava lá? Tava. Laterais, Hereda, Tássio, Brian, Júnior, Tavares, Ailton e Thiago Enes. Volante será Raldinei. Você estava lá, cara? Raldinei
1: É meu
2: estava
1: xará.
2: lá. Raldinei, Richard Franco, Djavan, Ralph, que não é o Ralph de Carvalho, e Tomás. Os meias eram Jean Carlos, que foi o principal destaque do time, Eduardo Teixeira, Franco, Pedro Vitor. Atacantes tinha Giovani, Chiesa, Leandro Carvalho, Robinho, Júlio, Amarildo, Vinícius e vai por aí afora.
1: Em 21, ele ainda teve a companhia de Vinícius também, mas tinha Eric, né? Um ano antes. Tinha
2: Eric.
1: Eric.
2: E o Náutico terminou não conseguindo segurá-lo. E aí ele foi para São Paulo, né?
1: Não à toa tá aí brilhando.
2: Tá brilhando no Vitória, né? No Vitória
1: O
2: da
1: Eric,
2: Bahia.
1: mas chegou a jogar no São Paulo também. E, enfim, era um grande Náutico, por isso que a torcida tem muita saudade desse Náutico que quase subiu. Fez uma campanha boa no começo da temporada.
2: Eu tinha falado aqui em goleiro só em Lucas Perry, mas tinha o Renan também, né? Lembra dele, Renan?
1: O Renan Bragança, né?
2: Ok. Valeu?
1: Tem mais um.
2: Então
1: Vamos.
2: deixa a gente segurar uma seguradazinha que o nosso Bassan está trazendo notícias de última hora. Diga aí, Bassan.
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4: Edinaldo, a CBTU informa que às 4h25 da tarde de hoje, a circulação de trens da Centro foi suspensa por motivo de segurança, após um problema elétrico afetar o sistema de sinalização de via. Em razão da ocorrência, as estações da linha Centro foram temporariamente fechadas e permanecem. As primeiras informações indicam que pode ter sido causado por furto de cabos. A CBTU solicita o apoio da população para denunciar qualquer informação ou movimentação suspeita através do telefone 81-3972-8778. Novas informações sobre a ocorrência e a retomada da operação serão retomadas assim que possíveis, né? A linha Sul permanece operando normalmente. Em contrapartida,

0: do Grande Recife de Transporte informou que assim que foi informado sobre a paralisação da linha Centro, Ramais de Camaragibe e Jaboatão, iniciou a operação emergencial ativando as linhas 238 DI Jaboatão, TI Barro, e a 2481 TI Camaragibe TIP, além de outras linhas da área central, o atendimento. Técnicos da Grande Recife acompanham a operação e a movimentação dos usuários em terminais integrados, podendo eventualmente realizar ações para tentar minimizar os transtornos. Então, a linha Centro do metrô está paralisada e o Grande Recife anunciou um incremento de ônibus aí para mitigar o problema, Edinaldo.
1: Você sabe, Bassan, se eu fosse um cineasta e fosse contratado para fazer um filme sobre o metrô, o título não poderia ser diferente. Meu metrô, teu nome é problema, sem solução.
0: É incrível, né? Parece notícia repetida, né? Mas é sempre os mesmos problemas.
1: Pelo
0: São
1: amor
0: sempre
1: de Deus,
0: pelo os mesmos
1: amor
0: problemas.
1: Deus. Valeu, Bassan.
0: Valeu, Ed.
1: Vamos voltar aqui para o Rodney Alves, falando ainda mais novidades, Raul.
2: Você quer me expulsar, mas eu vou continuar mais uns minutinhos.
1: Não, jamais.
2: Né? Além de Jean Carlos, Léo Índio foi apresentado. E Léo Índio, ele tem uma peculiaridade. Se você abrir a ficha dele, ele aparece como volante nesses portais especializados em estatísticas de jogadores. Só que ele foi anunciado pelo Náutico como zagueiro. E ele explicou essa situação diferente no anúncio
1: dele. Vamos ouvir.
3: Muita gente me conhece como volante, mas o meu começo de carreira foi de zagueiro. E durante tudo que eu joguei, nunca foi problema para mim jogar, porque eu comecei na zaga, né? Mas acho que fica mais um nome, volante. Não, faço volante, faço zagueiro também, igual no meu clube anterior que eu tava também. Acho que metade dos jogos eu joguei de zagueiro, para quem acompanha, né? Por isso da minha vinda para cá de zagueiro, tambarra, volante, como preferir, onde tiver que ajudar o Hélio, professor Guilherme, vou estar disponível para dar o meu melhor.
2: O último jogo do Náutico foi contra o Juventude e na coletiva depois do jogo, Guilherme elogiou bastante o Juventude, disse que o poder de investimento do Juventude é um dos melhores, se não o maior caixa da Série B. E você estava no Juventude, você deixou esse clube para vir para o Náutico. Eu imagino que você viu alguma coisa aqui que te chame a atenção. Qual foi o maior atrativo para você escolher o Náutico e deixar o Juventude no meio da Série B?
3: Sem dúvidas, o clima. Cara, eu saí de lá, pô, agradeço muito ao Juventude, né, a oportunidade, um clube sensacional, com pessoas sensacionais que me acolheram desde a minha saída, os aspectos, minha família também. Com uma estrutura boa, né? Mas, poxa, eu vim para cá porque o Náutico tem uma estrutura muito boa também, uma torcida do clube, uma cidade muito boa e, como eu falei, principalmente pelo clima também, que eu acho que eu combino mais com o calor do que do frio.
2: Interessante, né? Ele disse que o clima pesou muito para deixar o Juventude e vim para o Náutico.
1: O clima ambiente ou o clima...
2: O clima temperatura.
1: Dos bastidores.
2: Não, clima ambiente. Ele estava no Juventude, estava no sul do Brasil, e o Léo Índio, ele cresceu em Niterói, no Rio de Janeiro. Então, provavelmente, ele não é lá o maior entusiasta do frio de Caxias do Sul. Veio para o Náutico e quando eu perguntei a ele, né, a minha pergunta, a gente ouviu, foi exatamente o que é que te trouxe para o Náutico se o Juventude também está na Série B e talvez mais dinheiro do que o Náutico? E aí ele diz de cara logo, o clima, com certeza. Interessante. Achei diferente, geralmente o jogador vai por outro caminho, mas ele foi bem sincero, não, o clima do Recife.
1: Se dá bem com o calor, né?
2: E isso pesa, né, a gente não pode esquecer o lado humano também do profissional, ele vai morar aqui, é um cidadão como todos nós.
1: Exatamente, o que mais?
2: É isso, agora sim eu agora posso sim. Me despedir, viu?
1: Valeu, Haldinei Alves.
2: Valeu, um abraço.
1: Nós acabamos de acompanhar, aqui dentro do Bola Rolando, a quarta-feira, Alves Rubra, 18h27.

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2: Boa noite, Edinaldo. Boa noite, a torcida rubro-negra. Um grande abraço para todo mundo que está acompanhando o Bola Rolando. Penúltimo dia de trabalho do esporte para

0: compromisso da próxima sexta-feira contra a equipe do Botafogo de Ribeirão Preto aconteceu hoje à tarde lá no CT Leonino, no José de Andrade Médici. Aquela partida importante para o esporte, porque é a primeira de duas seguidas que ele vai ter dentro de casa e tentando quebrar essa sequência negativa de 5 partidas sem vencer. Aí eu me lembrei do seu comercial, né? Sem vazar, o esporte é sem vencer. Então são 5 jogos, 3 empates e 2 derrotas seguidas. E uma informação que tivemos, Ed, é que muito provavelmente o técnico Gilmar Dalpozo vai mudar o time, inclusive até o esquema tático. Ele que utilizou 3 zagueiros no jogo contra o Criciúma, pode mudar o time para essa partida contra o time de Ribeirão Preto. E com um detalhe, tenho informação que até o Abraão, ele treinou numa parte entre os titulares.
1: Sumiu do time.
0: É, né? Porque a gente sempre levantava a questão do Marcelo Aju ou Zé Marcos. Né? Nenhum dos dois.
1: Abraão totalmente descartado.
0: Então acredito que o Dalpozo, inclusive na apresentação dele, ele havia comentado que iria observar todos os jogadores que estavam no grupo, justamente para tentar identificar por qual motivo ainda alguns atletas que ele conhecia não estavam considerados titulares na passagem do Roger Silva e também na passagem do Márcio Goiano ultimamente. E também a dúvida começou com o Carlos Pena no jogo contra o Criciúma, que não deu certo, não funcionou. Então a gente cria essa expectativa para saber se amanhã haverá pelo menos uma definição, porque o treino dessa quinta-feira na Ilha do Retiro é aquilo que nós falamos ontem. Vai ser aberto não só para a imprensa, milagre parte 1, como também será aberto para a torcida do esporte, milagre parte 2.
1: É, isso é uma coisa que não tem acontecido, né? Não é só aqui em Pernambuco, não. Em qualquer lugar, a imprensa sempre fica do outro lado do muro, minha gente. Fica fora, nem aparece. Mas vai ter essa oportunidade agora.
0: Legal isso, legal.
1: Ele precisa também tirar algumas lições daquele jogo anterior, né? Essa possibilidade que você esboçou aí dele mudar o sistema de jogo é voltar ao sistema de jogo que os jogadores estão habituados. Deverá voltar ao que era antes, né? Porque ele tentou um esquema novo e em cima da hora. Não que o esquema não vale a pena. Quando o time está bem treinado, ele vale a pena, sim. Mas do jeito que ele chega, num dia, no outro dia já quer mudar o esquema, fica difícil, né? Você complica mais ainda um time que não está bem no campeonato.
0: E você, além de ter que mudar, você vai pegar uma equipe, no caso o Criciúma, que vinha numa sequência de 10 partidas sem perder, né? Agora está na 11ª, está muito bem na tabela de classificação, então você pega um time que ainda não tem a sua cara, no caso do Gilmar Dalpozo, tentou modificar, tentando ajustar a equipe, apenas em 3 dias. Não dá tempo, né, Ed? Não dá tempo, não tem nem como, né?
1: Agora, você olha pro elenco, né? Você quer fazer alguma mudança, você vai buscar quem?
0: Falando em buscar
1: quem... Você olha e se depara com uma realidade muito dura, muito cruel.
0: Lateral direito, Claudinho, já está regularizado e está à disposição do técnico Gilmar Dalpozo. Agora, eu acho meio incoerente, nesse primeiro momento, é a minha opinião, tá? A opinião de Wallace Santos, ele colocar o Claudinho como titular nesse jogo. Ele só teve a oportunidade de ver o Madison e o Augusto Pucci uma vez, que foi no jogo contra o Criciúma. Aliás, ele já viu, né? Que ele assistiu 50 jogos, né? A gente esqueceu desse detalhe. Então,
1: de todos os clubes, desse maldade, viu?
0: De todos os clubes.
1: Então, de todos os clubes, não foi só do esporte, não.
0: Então a gente fica nessa expectativa para saber se pode mudar. O Claudinho está regularizado, brincadeiras à parte, pode jogar, tá? É uma contratação muito boa. Ele que inclusive está apto, está preparado fisicamente para isso. Se o Gilmar precisar dele, vai estar à disposição. O Léo, que deve anunciar a qualquer momento também outra contratação, né? O Hernandes deve ser anunciado aí. Estamos apenas aguardando oficialmente a divulgação. Agora tem um atacante que pode estar indo embora, né? O Yuri Castilho.
1: Sim, rapaz, como é que é essa história?
0: Ele recebeu a sondagem do futebol japonês e pode deixar o esporte. A gente trouxe até essa informação.
1: O passe dele é preso a quem?
0: Ao Curitiba.
1: Curitiba.
0: Ao Curitiba. A gente trouxe informação hoje à tarde no assunto É Primeiro Tempo, a informação que foi divulgada pelo GE. A gente apurou e realmente confere. É uma baixa importante para a Série B. A oferta, ela foi encaminhada para o Curitiba, que detém os direitos econômicos do jogador. A equipe japonesa apresentou uma proposta de empréstimo oneroso por uma temporada, ou seja, o Faz-me-Rir vai aparecer na Ilha do Retiro entre julho de 2026 e julho de 2027, ou seja, ano, né? E ainda inclui uma cláusula de opção de compra ao término do

0: vínculo. Os valores oferecidos giram em torno de US$100 mil, aproximadamente R$518 mil na contratação pelo empréstimo do jogador. Então a gente fica nessa expectativa. O Yuri Castillo, ele nunca foi titular absoluto da equipe, né? Ele sempre ficava alternando entre a titularidade e reserva, mas acredito que ele teria mais oportunidades com o Dalpozo, que chegou a elogiá-lo no jogo contra o Criciúma, pela questão da voluntariedade do atleta, mas pagando a multa, ele vai embora.
1: Ele realmente nunca teve uma titularidade definitiva, né? Ele está sempre entrando, sai, fica no banco, entra no transcorrer do jogo. Agora, o Sport tem carências enormes ali na frente, né? Apesar da boa performance de Perotti,
0: Mas se você pede Perotti
1: e Barleta,
0: quem substitui a altura?
1: O Zé Roberto não voltou mais.
0: Não, o Zé Roberto está treinando.
1: Está treinando.
0: Está treinando com a equipe, agora realmente está treinando. Opções do ataque do Sport. Tem o Zé Roberto, tem o Marlon, que ainda não conseguiu apresentar um bom futebol e de ser realmente
1: não,
0: ele é o cara.
1: Não desabrochou.
0: Outro também, o Cleison, né, que também é outro que está nessa mesma linha do Marlon. E a gente fica na expectativa. Outro atleta que estava na base do Sport, o Mikael, você lembra dele? Que estava até sendo utilizado pouquíssimas vezes, é verdade.
1: Lembrar que esse Mikael não tem nada a ver com o Mikagol, né?
0: Não. O Mikael. Não tem nada a ver, não. Esse Mikael, inclusive, foi emprestado, tá? Esse que é da base.
1: Mas o Mikagol, ele estava fazendo gol pra caramba no futebol lá. Era assim que ele era chamado. Vocês ficam rindo, mas era assim que ele era chamado. Vocês são muito engraçados.
0: Ele, né? Ele que passou bem pelo Sport, inclusive marcou gol, né? Marcou. Na vitória do CRB sobre o Sport aqui. Na
1: descoberta, Ilha do mais uma das grandes descobertas de João Maradona.
0: E alguém me falou, eu não sei se procede, mas eu vou falar apenas na base da especulação, que antes dele acertar com o CRB, ele tentou voltar pro Sport, né? Porque o Mikael sempre teve aquele problema de sobrepeso. Né?
1: E ele andou se descuidando, inclusive.
0: Descuidou,
1: né?
0: Um pouco, mas agora
1: quando
0: voltou.
1: Ele chegou no Internacional, foi muito criticado por causa do peso.
0: Exatamente.
1: Dele.
0: Muito criticado.
1: Mas mudou a cabeça, está bem melhor agora. Acho que o Sport poderia investir nesse cara de novo.
0: E ele está fazendo gol adoidado, né?
1: Não, sim. Está bem pra caramba. Inclusive, contra o Sport, fez gol, né?
0: Fez gol, não comemorou, porque ele deve muito ao clube. Eu me lembro que na oportunidade perguntaram a ele se ele voltaria ao Sport. Ele disse que não tinha problema nenhum, porque acredita que pode acrescentar muita coisa, mas eu acho que nesse
1: esporte,
0: mesmo momento.
1: Surgiu no Esporte. Descoberto pelo João Maradona.
0: Teve até proposta já despertando a atenção de outros clubes, né? Pelo Brasil afora. O cara é artilheiro, hein?
1: Tem alguns clubes correndo atrás.
0: Inclusive, o próprio Perotti do Esporte despertaram a atenção dele também, né? Mas a diretoria rubro-negra, eu conversei até com o Ítalo semana passada, perguntando sobre a questão do Perotti, que ele tem contrato até o final do ano. E eles já estão trabalhando na renovação do contrato do Perotti, tanto do Perotti como do Marcelo Aju e alguns atletas, para tentar mantê-lo aqui para a temporada de 2027. Eles não estão preocupados com a temporada desse ano, eles estão mais já pensando no ano que vem. Porque o Perotti foi um acerto, né, que o Sport teve ao trazê-lo para cá.
1: Grande surpresa,
0: grata surpresa, boa surpresa. Isso chama a atenção. O Barleta também
1: já foi pupilo de
0: Dalpozo, né? Trabalhou com o Dalpozo na Chapecoense. E surgiu informação há alguns meses, mas a informação acabou sendo desmentida, que o Corinthians demonstrou interesse no Christian Barleta, né? Que já passou por lá também. Mas só que essa informação aí não foi confirmada nem por aqui e nem em São Paulo. Então, eles estão trabalhando nessa questão de renovação do contrato, mas nesse primeiro momento está tudo tranquilo. Só pega essa questão do Yuri Castillo, né? Yuri Castillo, que pode receber essa proposta e, se pagar, vai embora. E falando em proposta, Edinaldo, o volante Zé Lucas, que deve voltar à titularidade no jogo contra o Botafogo.
1: Surgiu nova proposta, foi?
0: Vamos fazer o seguinte, vamos ouvir o que falou o executivo de futebol do Sport, o Ítalo Rodrigues.
1: Vamos lá.
2: O Zé Lucas, como todo mundo sabe, é o principal ativo do clube.
0: Sport, o Ítalo Rodrigues.

0: para o torcedor e para a imprensa, né? O Zé Lucas continua sendo ativo, continua sendo procurado, né? Não há uma falta de time na venda do Zé Lucas, e sim um cuidado muito grande, né, com o atleta e com o ativo do clube.
1: Pronto, tá aí o principal ativo do clube, o Zé Lucas, e pelo que o Ítalo falou, deu a entender que essas duas propostas, que são propostas fortes, uma delas deve ser concretizada. Ele deve realmente ser negociado nessa janela de interferência. E para o fôlego do financeiro do esporte, que seja, viu, Ed? Que bom, seja.
2: Para o esporte realmente ter fôlego financeiro, amigo, vai precisar de tanto dinheiro nesse mundo.
1: Mas chama atenção, porque inclusive foi até o João Vitor, quando conversou com o CEO do esporte, Felipe Gimenez, o João até brincou e disse: ô Felipe, tem uma árvore de dinheiro lá no esporte, é porque está pagando tudo. Eles estão pagando salários em dia, estão pagando também a folha, aquela folha paralela também está em
2: O que
1: dia.
2: está sendo, o que não está podendo pagar é exatamente as questões anteriores, né?
1: É, mas então,
2: a essa administração.
1: o valor do 500 mil foi pago também a ele. Bem, para encerrar rapidinho, hoje à tarde teve o velório, né, do ex-presidente do esporte, o Vandesso Lacerda, que contou com a presença de ex-presidente, que foi o caso, por exemplo, do Branquinho, apareceu por lá, amigos do ex-presidente. Depois o enterro aconteceu. Na verdade, ele foi cremado, né, no cemitério lá dos Guararapes, Memorial Guararapes. Então foi um enterro, uma cremação mais destinada a amigos próximos e à família. Mas só para registrar aqui, e mais uma vez desejando os pêsames à família do Vandesso Lacerda, ex-presidente do esporte.
2: Ok?
1: Valeu.
2: Você acaba de acompanhar a quarta-feira rubro-negra. São 18h45.
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6: Alô, alô, Edinaldo Santos. Boa noite, um abraço para todo mundo ligado aqui na Rádio Jornal. Nesse bola rolando, foi uma quarta-feira de treinamento matinal para o elenco do Santa. Nessa contagem regressiva, primeiro para o próximo duelo do Santa na Série C, que vai acontecer domingo, 11 da manhã, em Itajaí, diante do Barra, na reedição da final da Série D do ano passado. Aliás, vou fazer uma pesquisa sobre o provável time do Barra para esse duelo de domingo às 11 da manhã. O Barra provavelmente vai ter 5 jogadores no time titular que estiveram na titularidade daquela final da Série D, tanto no jogo de ida na Arena, como também no jogo da volta em Itajaí, que termina empatado em 0-0. Um número maior do que o do Santa, né? Se a gente colocar o time do Santa que esteve em campo naquela final, naquela decisão, o time provável, Gabriel não era o goleiro titular, era o Rock Kennedy. O Eurico era daquele time, tá aí. O William Alves era daquele time, Alex Wanel era daquele time. Na ala direita o Ronald, nem o Thiago Enes era daquele time. Enfim, o Santa mudou muito mais do que o Barra.
7: Falou em William?
6: William Alves e Eurico. Uhum. Sim, sim, sim. Pedro Favela fazia parte daquele elenco, também, né? Isso só. Se a gente colocar os prováveis times. Então, o Barra é mais cara daquele time campeão da Série D. Aliás, é uma campanha que surpreende negativamente essa do Barra. Eles estão na 16ª colocação, 4 pontos à frente do penúltimo colocado, onde começa a zona de rebaixamento. Estão a 4 pontos atrás do oitavo. Agora o Barra não só foi campeão da Série D em cima do Santa, mas o Barra ganhou esse ano, foi campeão do duríssimo campeonato catarinense, né?
7: Pois é.
6: O Barra foi campeão catarinense, pegou a Chapecoense, tá jogando a primeira divisão, a Série A do brasileiro, ganhou em Chapecó 3-1, perdeu em casa 1-0, segurou.
7: Performance
6: foi
7: muito
6: campeão,
7: boa,
6: né, dele no campeonato. E inclusive, agora há pouco, demitiram o treinador Bernardo Franco, que foi campeão da catarinense, e contrataram o Evaristo Pisa, que terminou aquela melancólica campanha do Santa na Série D de 2023.
7: Teve aqui, né?
6: Foi dois jogos só, ele comandou o Santa em 2023. Eu lembro até hoje, quando o Santa perdeu pro Iguatu e foi eliminado na primeira fase, a diretoria do Santa, todo mundo morrendo de medo da entrevista, ninguém apareceu para falar sobre a eliminação precoce, E o Evaristo falou pra comunicação do Santa, fez, não, avise que eu vou falar. Se ninguém da diretoria fala, eu falo. Mesmo com dois jogos só no comando do Santa.
7: Botou a cara pra bater.
6: Botou a cara, né? Mostrou que tem muito mais personalidade do
7: chama
6: que todo mundo que fez parte daquela diretoria horrorosa que o Santa Cruz teve. E eles sabem que eu tô falando na Série D 2023. Bom, e o Evaristo Pisa estreou ganhando no comando técnico do Barra. Ganhou em Aracaju, 2-1 do Confiança, um golzinho no fim. O autor do gol, o Simon, inclusive, foi expulso, vai ser um desfalque pro Evaristo Pisa, nesse duelo entre Barra e Santa Catarina. Barra e Santa Cruz em Santa Catarina. A única vez que o Santa jogou esse ano, às 11 da manhã, deu certo, né? E deu sorte. Santa segurou a pressão do líder da Série C, o Brusque, ganhou lá 1-0.
7: Eu fiz esse jogo com o Boris.
6: Você comentou o jogo, você narrou o jogo.
7: Tentei narrar, né?
6: Eu, inclusive, escutei lá de Nova Jersey.
7: Tentei narrar.
6: Não, tentou não. Você e o Boris fizeram uma grande transmissão. Eu escutei lá de Nova Jersey, inclusive, a jornada do Santa Cruz vencendo...
7: Audiência Internacional com Igor Moura, já
6: pensou? Vencendo o Brusque 1-0 com aquele gol no fim. Gol, gol, gol, gol, gol, gol, gol. Gol do Edson Miranda de cabeça.
7: Edson Miranda.
6: Três pontos importantes.
7: E aqui pra nós, o time jogou mal pra caramba.
6: Não, Santa foi pressionado o jogo todo, segurou, o goleiro fez o gol em defesa.
7: No finalzinho, já nos acréscimos.
6: Bola parada, né? A bola parada é letal de Santa Cruz. E venceu o líder lá, né? Inclusive, o Santa venceu o líder, o Brusque, jogando lá em Brusque nesse resultado tão importante. Uhum. E o Santa hoje está com 21 pontos também por conta dessa vitória lá em cima do Brusque, com 77% de chance, de probabilidade de passar de fase para quadrangular de acesso. Só lembrando, contagem regressiva para o final da primeira fase. 3 jogos em casa, 3 jogos fora. A sequência do Santa é a seguinte. Barra em Itajaí, domingo. Aí depois o Santa, depois de 13 dias... volta a campo num sábado, dia 25 de julho, contra o Figueirense. A gente já falou sobre esse jogo. Se o Santa consegue um bom resultado lá em Itajaí, um empate ou principalmente uma vitória, contra o Figueirense é jogo para 30 mil no mínimo, na arena. No dia 25, um sábado, 5 da tarde. E depois, os últimos 4 jogos. Botafogo da Paraíba em João Pessoa, no dia 8 ou 9 de agosto. Maranhão na arena, 15 ou 16 de agosto. Caxias na arena, 22 a 23 de agosto. E existe uma possibilidade grande do Santa enfrentar na última rodada o Anápolis já rebaixado lá, em Goiás, no interior de Goiás. Então, essa sequência do Santa não é uma sequência das mais, com todo respeito, claro, das mais complicadas, adversários diretos. São alguns adversários diretos, outros nem tanto, em que o Santa precisa, no histórico e na perspectiva, na ótica da comissão técnica, Santa precisa de mais 7 ou 8 pontos aí desses... 18 que o Santa vai disputar. Na minha cabeça, se o Santa fizer 9, o Santa inclusive pega G4. Ele termina ou na terceira, na segunda, na quarta colocação, quem sabe.
7: É candidatíssimo para segurar a posição dele entre os 4, né?
6: Mesmo com os problemas financeiros, administrativos,
7: Porque por sorte, né, Igor, esse problema externo não está influenciando no time, né? Até agora não, né?
6: Até agora não, assim, os jogadores falam, eles cobram, mas em campo eles entregam, né? A gente não vê... Eles entregam o que eu falo, entregam força, perseverança.
7: Não entrega o jogo.
6: Não entrega o jogo, não. Pelo contrário, né? Eles estão pontuando pra caramba com o técnico Cristiano Souza. Eles entregam vibração, resultado. Por isso mesmo, é tão vital, é tão importante que a diretoria faça um esforço hercúleo sobre o Mano. E a gente já falou aqui, pensar em contratação só quando... atualizar a situação dessa rapaziada aí do elenco, porque o pessoal tá entregando muito ponto, tá entregando muitos bons resultados. Você acabou de falar, levou pressão do Brusque, correu pra caramba, mas ganhou lá 1-0. Poucos vão ganhar do Brusque jogando lá.
7: Com seu papel profissional, acima de tudo.
6: Pois é. E a gente vai escutar aqui o autor do gol da vitória sobre o Ituano. Renato tinha sido expulso infantilmente contra o Ipiranga de Erechim, cumpriu suspensão no jogo contra o Paysandu, voltou fazendo gol, e o Renato fala da sensação de marcar um gol tão importante, uma vitória grande, decisiva do Santa, da versatilidade do elenco do Renato, né? Ele num tempo só foi meia, foi ponta, fez o gol e terminou como lateral o jogo. E o que é que ele espera desse jogo contra o Barra em Itajaí?
8: Bom dia, é uma sensação muito boa, né? Eu acho que a gente tem que estar sempre preparado para o jogo, independente das circunstâncias. A gente sabia que ia ser um jogo difícil. Apesar de jogar em casa, a gente sabe que todas as equipes estão vindo muito, muito bem formada para jogar contra a gente. Então, eu fui feliz ali, entrar no segundo tempo, ter mais uma oportunidade e fazer o gol que foi mais importante, o gol da vitória. Então, a gente tem que estar sempre preparado. O Cristian é um treinador que ele tem uma característica onde ele consegue deixar todos os jogadores aptos para o jogo. ele sempre coloca cada formação diferente de acordo com o adversário, então isso nos motiva muito. Eu creio que não só eu, mas todo o elenco está sempre preparado, tanto no dia a dia nos treinos como nos jogos, para poder a gente chegar. E onde ele optar por nos colocar, a gente está preparado para poder fazer um bom desempenho. Eu creio que vai ser um jogo muito difícil. É uma equipe muito qualificada, apesar de estar lá na parte de baixo da tabela. Está um campeonato muito, muito acirrado. Qualquer 3-4 pontos aí muda muita coisa na tabela, então a gente tem que ir lá focado. A gente sabe da responsabilidade que vai ser esse jogo lá diante do Barra, sabe da qualidade da equipe deles, então a gente está fazendo um bom trabalho essa semana, todos focados, todos no mesmo objetivo, para a gente ir lá e fazer um bom jogo e buscar a vitória.
9: Aí então, palavras do Renato aqui no Bola Rolando, Ed.
7: Valeu, Igor.
9: Abraço, Ed.
7: Pronto, o torcedor acaba de acompanhar aqui dentro do Bola Rolando a quarta-feira do Tricolor do Arruda.
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1: Pessoas idosas.
2: Quem vai explicar pra gente mais sobre o tema é o secretário nacional dos Direitos da Pessoa Idosa, Alexandre da Silva.
3: São todas aquelas pessoas, aquelas instituições, aqueles órgãos que atuam no segmento da pessoa idosa e que garantam a defesa, a promoção, a mitigação de violações e violências e a garantia de mais direitos.
1: Hoje na apresentação da Voz do Brasil, eu, Mariana Jungmann e Luciano Seixas.
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1: Crianças menores de 5 anos e grupos prioritários já podem procurar o posto de vacinação mais próximo para se protegerem com a pneumovinte.
2: O imunizante previne contra 20 sorotipos da bactéria causadora de doenças graves, como pneumonia e meningite.
1: A ideia é diminuir as hospitalizações, sequelas e óbitos em função das doenças.
4: A vacina pneumovinte está disponível nas unidades básicas de saúde e demais pontos de vacinação em todo o país. Éder Gatti, diretor do Programa Nacional de Imunização do Ministério da Saúde, explica que o imunizante vai substituir gradualmente a pneumo 10 contra a bactéria causadora de doenças como pneumonia e meningite.
5: O Ministério já tinha uma vacina no SUS, que era a pneumo 10, é uma vacina que cobria contra 10 tipos da bactéria pneumococo, só que agora nós estamos atualizando para uma vacina que cobre contra 20 tipos de pneumococo, ou seja, é um número maior de tipos de bactéria que a vacina protege. E com isso, a gente espera diminuir ainda mais a ocorrência de meningite e pneumonias em crianças.
4: A pneumovinte é indicada para bebês no primeiro ano de vida e crianças menores de 5 anos que ainda não completaram o esquema de vacinação recomendado. Segundo Eduardo Jorge da Fonseca, presidente do Departamento de Imunizações da Sociedade Brasileira de Pediatria, a imunização nesta faixa etária é fundamental para prevenir internações e reduzir mortes associadas às infecções pneumocócicas.
6: São as crianças de menores de 2 anos as que mais internam e as que mais morrem, ou seja, tem maior incidência e maior letalidade. Então, esse é o grupo mais importante, é um grupo prioritário para a prevenção das doenças pneumocócicas invasivas, como a gente chama.
4: A pneumovinte também é indicada para indígenas com mais de 5 anos sem histórico vacinal, idosos com 60 anos ou mais que estejam acamados ou institucionalizados e pessoas com condições clínicas especiais. O histórico de vacinação pode ser acompanhado pela caderneta digital de saúde da criança, disponível no aplicativo Meu SUS Digital. Reportagem Gabriela Noronha.
2: A doença de Chagas é transmitida principalmente por um inseto conhecido como barbeiro e pode levar à morte, especialmente em populações vulneráveis.
1: Isso porque a infecção pode evoluir de forma silenciosa por anos e, quando não tratada, pode levar a graves complicações cardíacas e digestivas.
2: Para tratar a doença, a Anvisa publicou o registro de um novo medicamento voltado a pacientes menores de 18 anos.
1: É o Lampti, feito de substâncias que danificam o parasita e que levam à sua eliminação do organismo.
7: A Agência Nacional de Vigilância Sanitária, Anvisa, aprovou o registro do medicamento Lampti, indicado para o tratamento da doença de Chagas em pacientes pediátricos. O produto pode ser utilizado desde recém-nascidos com peso mínimo de 2,5 kg até adolescentes menores de 18 anos. A doença de Chagas é causada pelo protozoário Trypanosoma cruzi e está entre as principais doenças negligenciadas no Brasil. A infecção pode permanecer sem sintomas por muitos anos e, quando não tratada, provocar complicações graves, principalmente no coração e no sistema digestivo. O Lampti é um medicamento antiparasitário que atua na eliminação do parasita responsável pela doença. A aprovação do registro foi publicada pela Anvisa no Diário Oficial da União, com a Resolução 2631, de 2026. Claudimário Carvalho, para a Voz do Brasil.
2: Buscar ajuda pode ser o primeiro passo para interromper um ciclo de violência contra as mulheres.
1: O Ligue 180 funciona gratuitamente, 24 horas por dia, e também pode ser acessado por canais digitais como o WhatsApp.
2: Os atendentes são especializados para oferecer ajuda imediata, indicando os caminhos para a solução do problema.
8: É por meio do Ligue 180 que milhares de mulheres encontram acolhimento, orientação e encaminhamento para a rede de proteção em todo o país. Cada atendimento começa por uma escuta qualificada e humanizada. O serviço funciona 24 horas por dia, todos os dias da semana, e pode ser acionado pela própria vítima ou por qualquer pessoa que queira denunciar uma situação de violência contra a mulher. A coordenadora de atendimento da central do Ligue 180, Juliana Costa, explica como funciona o atendimento.
9: A denúncia é registrada pelas nossas atendentes. Posteriormente a isso, nós temos uma equipe também especializada que faz a análise dessa denúncia. Então, entrando em contato com o Ligue 180, a pessoa que nos contatar vai ter ali um atendimento especializado e essa atendente ela vai identificar qual é a necessidade dessa pessoa.
8: Segundo o Anuário Brasileiro de Segurança Pública, em 2025 foram registrados cerca de 1.470 feminicídios. O maior número desde que o crime passou a ser tipificado em 2015. Apenas no primeiro trimestre deste ano, já foram contabilizadas 399 mortes. Também cresceram os casos de violência no ambiente digital, como ameaças, perseguição nas redes sociais, invasão de contas e divulgação não autorizada de imagens íntimas. Nos 5 primeiros meses de 2026, o Ligue 180 registrou mais de 16 mil ocorrências desse tipo de violência. A coordenadora de atendimento do Ligue 180 do Ministério da Saúde, Nery Araújo, alerta que o combate ao feminicídio é responsabilidade de todos.
10: É importante que o Brasil inteiro, a sociedade inteira, todo mundo, igrejas, feiras, times de futebol, escolas, templos religiosos, todo mundo seja envolvido. Por quê? Porque não é um problema só da mulher, é um problema de todos nós.
8: Além de atender mulheres em situação de violência, o Ligue 180 também orienta familiares, amigos, vizinhos e qualquer pessoa que queira saber como agir diante de uma situação de risco. O atendimento é sigiloso e pode ser feito de qualquer lugar do mundo. Além dos 180, denúncias e informações podem ser feitas pelo WhatsApp no telefone DDD 61 9610 0180. Reportagem Pablo Mundim.
1: O cidadão conta com uma nova plataforma do programa Luz para Todos.
2: O aplicativo permite registrar e acompanhar solicitações de atendimento, facilitando a identificação de famílias que ainda vivem sem acesso à energia elétrica.
11: O aplicativo do programa Luz para Todos permite a cidadãos, lideranças comunitárias e instituições registrarem e acompanharem as solicitações de instalação de energia elétrica. A iniciativa é voltada para o público que mora em áreas rurais e regiões remotas do país. Segundo André Dias, diretor do Departamento de Universalização e Políticas Sociais de Energia Elétrica do Ministério de Minas e Energia, o aplicativo permite acompanhar as solicitações feitas ao programa e se existem subnotificações.
12: Hoje, nós estimamos que há no Brasil cerca de 220 mil unidades consumidoras, famílias sem acesso à energia, mas a gente entende que esse número pode estar subnotificado, possa ser maior, e aí o aplicativo vai nos dar justamente esse conhecimento.
11: O aplicativo Luz para Todos está disponível nas lojas de aplicativos para celulares e pode ser baixado por qualquer pessoa de forma gratuita. Ao abrir o pedido para instalação de energia elétrica, o cidadão deverá tirar foto da unidade a ser atendida. Por meio do georreferenciamento, o Ministério de Minas e Energia vai localizar o endereço e encaminhar a solicitação para a concessionária de energia elétrica responsável pela região. Não será preciso acesso à internet para registrar o pedido. Reportagem Luana Karen.
1: Embaixadores estrangeiros que não residem no Brasil participaram nesta quarta-feira, no Palácio do Itamaraty, da cerimônia de entrega das cartas credenciais.
2: O ato habilita oficialmente os diplomatas diante do chefe de Estado do país onde vai atuar.
1: As cartas foram assinadas pelo presidente da República perante o governo anfitrião e dão início à missão diplomática.
2: Ao todo, 14 embaixadores não residentes no país foram oficialmente credenciados.
1: Um espaço para que as mulheres idosas participem da construção de políticas públicas voltadas a elas.
2: O Fórum Nacional pelo Protagonismo e Mobilização das Mulheres Idosas reúne organizações, movimentos sociais e representantes do poder público.
1: Entre os desafios tratados no fórum estão a saúde mental dos idosos, autonomia econômica e combate ao preconceito etário.
2: A secretária nacional de Autonomia Econômica e Política de Cuidados, Joana Célia dos Passos, fala mais sobre o fórum.
13: Esse fórum, ele tem a duração de 2 anos e uma das competências dele é promover iniciativas para o fortalecimento das organizações de participação social de mulheres idosas, para que a gente possa ampliar a capacidade de mobilização, o protagonismo, a autonomia e a incidência no debate sobre as políticas para esse grupo de mulheres idosas.
1: Segundo o IBGE, o Brasil possui 32 milhões de pessoas com 60 anos ou mais, sendo 55% mulheres.
2: E vamos falar agora da Rede Nacional de Proteção e Defesa dos Direitos Humanos da Pessoa Idosa, RENAPID.
1: Ela tem como objetivo garantir uma articulação entre os órgãos públicos que atendem essa população.
2: Nós conversamos com o secretário nacional dos Direitos da Pessoa Idosa, do Ministério dos Direitos Humanos e da Cidadania, Alexandre da Silva, sobre como vai funcionar essa colaboração. Acompanhe. Boa noite, secretária. Explica pra gente o que é essa rede de proteção às pessoas idosas. Que entidades formam essa rede?
14: A RENAPID é a Rede Nacional de Proteção e Defesa dos Direitos Humanos das Pessoas Idosas. É uma rede que vem sendo pensada e solicitada pela participação social desde a nossa conferência, da primeira conferência de 2006, e que agora, em 2026, ela se realiza. São convidados todos os entes federativos, todas as pessoas que atuam no parlamento, no sistema de justiça, entidades privadas, entidades públicas, ONGs, universidades, enfim, são todas aquelas pessoas, aquelas instituições, aqueles órgãos que atuam no segmento da pessoa idosa e que garantam a defesa, a promoção, a mitigação de violações e violências e a garantia de mais direitos.
1: Agora, secretário, essa rede ela funciona para um acompanhamento mais próximo, por exemplo, de idosos que estejam em situações vulneráveis, vamos supor, idosos que vivam sozinhos, precisem desse acompanhamento?

0: Essa rede atua assim também?
1: Esse é um dos focos, mas eu vou dizer que o foco central dessa RENADP é a intersetorialidade. Para quem não está acostumado com esse termo, é dizer que algumas soluções para as pessoas idosas, ou para outros grupos também, elas precisam sempre de uma articulação com mais de um setor. Um exemplo, pode acontecer uma dificuldade da pessoa idosa em acessar um serviço de saúde. Isso pode ser decorrente do transporte, isso pode ser decorrente da dificuldade dela em ler, então ela não consegue muitas vezes pegar um ônibus ou chamar um táxi porque ela não consegue ler. E aí pode ser um outro problema, o transporte em si, que pode estar disponível ou dificultoso naquela região. Então a resposta intersetorial é o ponto central. E sim, é o objetivo também da gente, o quanto antes, enquanto sociedade, detectarmos que uma pessoa idosa está numa condição de violência ou de violação e que isso gera um risco para ela de vida, que o quanto antes ela possa ser retirada dessa situação ou que o agente causal ou a situação também possa ser o mais rápido possível eliminada ou eliminado.
2: E como é que os próprios idosos, os familiares ou amigos podem acionar essa rede?
1: A RENADP ela vai ter uma estrutura que precisará funcionar tanto no âmbito municipal, estadual e federal. Então, vejamos, se o problema for municipal, nós vamos criar essa rede no município para que essas entidades, esses órgãos, a gestão municipal, uma secretaria específica, consiga dar a resposta o quanto antes, mas por vezes um problema que envolva, por exemplo, uma questão de uma estrada estadual, eu já teria que procurar a instância estadual para dar essa resposta, ou muitas vezes é uma questão ministerial, alguma ação que possa ser garantida por um ministério. Então, essa pessoa idosa ou familiar, quando perceba uma situação como essa, ela vai procurar algum desses agentes, dessas entidades, desses órgãos que estão vinculados a essa rede para poder acionar a resposta mais efetiva. Cabe lembrar aqui que o Brasil já tem dentro do seu estado a experiência de alguns municípios e alguns estados que já fazem uma rede. Então nós não estamos partindo do zero, esse é um ponto positivo. A ideia nossa agora é entender o que nós podemos construir coletivamente, e já houve até uma oficina para começar a conversar com essas pessoas que já estão envolvidas em alguma rede, seja ela municipal ou estadual, e perceber como essa rede pode ser construída do que nós chamamos tanto de baixo para cima, ou seja, a partir das experiências e realidade dos municípios e o quanto os governos estaduais, distrital e a União precisam se organizar para concluir as boas respostas, ou também o contrário, o quanto a União vai também construir essa rede dialogando com os estados e o Distrito Federal para poder alcançar os municípios ou, no caso do DF, as regiões administrativas também.
0: Para a gente tentar deixar um pouquinho mais claro, secretário, sendo um caso como o senhor mencionou, né, um problema que o idoso tenha com o transporte, ele deve, nesse caso, por exemplo, procurar a prefeitura da cidade dele, e aí a prefeitura também vai estar, os órgãos da prefeitura vão estar ativos nessa rede, e aí caso se identifique outras necessidades desse idoso, a rede toda pode ser acionada? É assim que funciona?
1: Isso, um bom exemplo, exatamente isso. Então, se for uma questão de transporte, a pessoa idosa que consiga alcançar a prefeitura e a secretaria específica pode fazer da forma como você explicou mesmo, ou muitas vezes a gente pode ter uma liderança comunitária, você pode ter às vezes um agente, um pessoal da saúde ou da assistência que frequenta aquela casa e vai levar para algum órgão específico, seja o conselho municipal, caso exista na região, para poder muitas vezes chegar também a um órgão responsável, ou muitas vezes até, se tiver uma empresa privada de ônibus que esteja vinculada nessa rede para querer de fato, já sabendo que muitas vezes isso já aconteceu, que ela também tenha uma resposta mais efetiva, ou muitas vezes até a prefeitura que vai pensar um ponto de ônibus. É um bom exemplo. Então, são vários caminhos que nós queremos criar justamente para que a pessoa, tanto aquela que tenha mais autonomia, independência e conhecimento, buscar a prefeitura, ou muitas vezes ver quem são os atores que vão circular naquele território que possam captar essa denúncia e poder encaminhar para um órgão mais específico.
2: Secretária, a rede também prevê a realização de diagnósticos sobre o envelhecimento populacional. De que forma isso pode se converter em políticas públicas posteriormente?
1: Esse diagnóstico ele é fundamental, é ele que vai balizar muito do que nós já fazemos no âmbito nacional, tanto União, Estados, DF, municípios, para ver quais são as demandas atuais. Então, hoje, quando falamos de envelhecimento de pessoas idosas, é muito importante que as ações sejam centradas a partir das demandas das pessoas idosas. E hoje nós temos uma série de informações que possam vir tanto das gestões municipais, com os dados obtidos por meio de suas secretarias, pode ser também a partir dos institutos de pesquisa que nós temos, geração de dados que nós temos no nosso país, e também a partir daquilo que é conduzido e pensado no âmbito governamental e também federal. Então, esse diagnóstico ajuda muitas vezes a criar programas que são feitos no âmbito federal, existem alguns criados já, também no âmbito estadual, e também pela pactuação que a gente pode fazer entre esses três entes, municípios, estados e governo. Então, é fundamental que os diagnósticos aconteçam e, mais do que fundamental para a gestão, que isso fique sempre à disposição da participação social, da sociedade como um todo. Então, a transparência, a divulgação, a linguagem simples desses diagnósticos também faz parte da RENADP de disseminar cada vez mais o conhecimento, porque esse também é um ponto bastante preocupante. Quando falamos de pessoas idosas, muitas vezes existe uma certa invisibilização de alguns dados. E a RENADP vem justamente para poder colocar isso mais à disposição da sociedade, de conselhos, de entidades, movimentos sociais que também estão atuando na defesa dos direitos para as pessoas idosas.
0: Agora, secretário, a gente tem só mais alguns segundinhos, mas o senhor mencionou aí que lideranças comunitárias, por exemplo, né, ou organizações da sociedade civil também podem compor a rede, assim como as prefeituras. E aí, quem quer fazer parte dessa rede, essa pessoa deve proceder como, né, ou esse organismo? Eles precisam procurar a Secretaria Nacional dos Direitos da Pessoa Idosa?
1: Sim, exatamente. Nós estamos agora, no próximo mês, mais ou menos, nós vamos concluir a instrução normativa que vai dar os melhores caminhos para qualquer entidade, qualquer segmento que queira aderir à nossa rede. Então, haverá a classificação, a possibilidade de ser um integrante, de fato, para a rede ou de ser um colaborador com papéis distintos. Então, isso é aguardar agora, que nas próximas semanas nós vamos divulgar essa instrução normativa que está dentro do tempo proposto, dentro da portaria que criou a RENADP.
2: Muito bem, nós conversamos com o secretário nacional dos Direitos da Pessoa Idosa, Alexandre da Silva. Muito obrigado, secretário, pela entrevista à Voz do Brasil.
1: Obrigado a você, a todos os ouvintes e as ouvintes. Uma boa noite.
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0: Quem for fazer o Exame Nacional de Desempenho dos Estudantes ainda tem tempo para solicitar atendimento especializado.
2: Saiba mais com Thaís Araújo.
4: Está aberto o prazo de solicitação de atendimento especializado e para o requerimento de tratamento pelo nome social para os participantes do Exame Nacional de Desempenho dos Estudantes, o ENAD 2026. Os interessados têm até o dia 24 de julho para fazer essa solicitação em relação ao ENAD de bacharelados e cursos superiores de tecnologia. O pedido deve ser realizado diretamente pelo estudante por meio do sistema ENAD e o resultado será divulgado no dia 31 de julho. Em caso de negativa, os estudantes terão prazo para recurso entre os dias 3 e 7 de agosto. A prova está marcada para o dia 29 de novembro. O Exame Nacional de Desempenho dos Estudantes é aplicado a todos que estão concluindo o ensino superior. Thaís de Araújo, para a Voz do Brasil.
0: As Forças Integradas de Combate ao Crime Organizado realizam nesta quarta-feira operações em 16 estados em investigações envolvendo organizações criminosas.
2: As medidas incluem 181 mandados de busca e apreensão, 93 mandados de prisão e outras medidas cautelares determinadas pela Justiça.
0: Estão sendo apurados indícios de crimes como tráfico de drogas, de armas e também lavagem de dinheiro.
2: As Forças Integradas reúnem instituições federais e estaduais para atuação conjunta.
0: Essas foram as notícias do governo federal.
2: Uma realização da Secretaria de Comunicação Social da Presidência da República.
0: Com produção da empresa Brasil de Comunicação.
2: Fique agora com o Minuto do TCU. Em seguida, as notícias do Poder Judiciário e do Congresso Nacional. Boa noite.
0: Boa noite. Até amanhã.
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6: 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Você vai ouvir agora notícias do Poder Judiciário.
8: Presidente do STF do CNJ participa da instalação de varas especializadas no combate ao crime organizado em São Paulo.
9: STJ reconhece dano moral coletivo por demora na demarcação de território quilombola em Sergipe.
8: Desembargador pernambucano é indicado para ocupar vaga de ministro do TST.
9: Boa noite, eu sou o Arthur Filho.
8: E eu sou Walter Lima.
9: O presidente do Supremo Tribunal Federal e do Conselho Nacional de Justiça, ministro Edson Fachin, afirmou nesta quarta-feira que a criação de varas especializadas no combate ao crime organizado representa uma resposta concreta do judiciário ao avanço das facções criminosas no país.
8: O ministro participou da solenidade de instalação das novas varas estaduais especializadas em organizações criminosas e lavagem de bens, direitos e valores do Tribunal de Justiça de São Paulo. Marta Ferreira.
10: O enfrentamento ao crime organizado tem sido uma das prioridades da gestão do ministro Edson Fachin. Durante a cerimônia, ele afirmou que o crime organizado não é apenas um problema de segurança pública, mas uma ameaça ao próprio Estado de Direito Democrático. Fachin também ressaltou que o judiciário tem ampliado a atuação para combater novos mecanismos utilizados pelo crime organizado, como o uso de plataformas clandestinas de apostas eletrônicas e de empresas aparentemente lícitas para lavagem de dinheiro.
11: Não estou, é claro, a me referir ao mercado regulado, mas estou a me referir, sim, às plataformas clandestinas e também às empresas que têm sido utilizadas como instrumentos de organizações criminosas.
10: A instalação das novas varas está alinhada aos projetos conduzidos pelo Conselho Nacional de Justiça para ampliar a especialização judicial no enfrentamento ao crime organizado em todo o país.
9: A União e o INCRA terão de indenizar um quilombo em Sergipe.
8: O STJ reconheceu danos morais coletivos devido à demora na demarcação do território. Fátima Uchoa.
12: A comunidade Catuabo foi reconhecida como remanescente quilombola em 2006 e o território identificado e delimitado em 2017, mas até hoje não saiu o decreto de desapropriação para a continuidade da regularização territorial. O Ministério Público Federal ajuizou ação civil pública contra a União e o INCRA, pedindo a conclusão do procedimento e indenização por danos morais coletivos. O juízo de primeiro grau e o TRF-5 determinaram a finalização do procedimento, mas não reconheceram o dano moral coletivo. Já a primeira turma do STJ considerou que a demora injustificada do poder estatal em efetivar um direito constitucional gera dano moral presumido, que não exige prova de abalo psicológico. O relator foi o ministro Paulo Sérgio Domingues.
13: Presidente Lula indica desembargador para ministro do TST.
14: O pernambucano Sérgio Torres precisa ainda passar por sabatina no Senado. Marla Lacerda.
15: O desembargador do Tribunal Regional do Trabalho da 6ª Região foi indicado pelo presidente para ocupar a vaga aberta com a aposentadoria da ministra. Magistrado de carreira, Sérgio Torres já atuou no TST como desembargador convocado e recentemente foi eleito presidente da Academia Brasileira de Direito do Trabalho. Se aprovado na sabatina da Comissão de Constituição e Justiça do Senado Federal, tem ainda a votação no plenário da Casa.
13: Justiça Federal determina que a União formule plano para tornar acessíveis todos os sites da Administração Federal.
14: A decisão atendeu a pedido do MPF. Vanessa Pereira.
16: O aperfeiçoamento dos sites da Administração Pública Federal é apenas um dos pedidos da ação, que busca garantir a autonomia com deficiência no uso de plataformas digitais públicas e privadas. Ao final do processo, o MPF pretende que a Justiça Federal a regulamentação do artigo 63 da Lei Brasileira de Inclusão, que torna obrigatória a acessibilidade digital.
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13: A você uma boa noite.
14: E até amanhã.
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1: Eu sou Paula Groba.
2: E eu sou Humberto Pinheiro.
1: E estes são os destaques de hoje do Jornal do Senado, que começa agora.
2: Senado aprova transferência automática de pensão alimentícia.
1: Chanceler Mauro Vieira será convidado a explicar alerta sobre intervenção militar no Brasil pelos Estados Unidos.
2: Crédito de 15 bilhões para exportadores vai à sanção após aprovação do Senado.
1: Boa noite.
2: Boa noite.
1: Quem depende de pensão alimentícia poderá ter mais segurança para receber o benefício em dia. O Senado aprovou um projeto que cria a transferência automática dos valores, o que pode reduzir atrasos e facilitar o pagamento.
2: Para isso, o beneficiário deverá pedir à Justiça que determine o repasse mensal com a transferência automática do valor da conta do devedor para a conta de quem tem direito à pensão, na data fixada pelo juiz. A proposta, conhecida como Pix Pensão, segue agora para a sanção presidencial. Repórter Douglas Castilho.
3: O projeto, que teve origem na Câmara dos Deputados, visa garantir a pontualidade dos pagamentos e oferecer mais segurança jurídica às famílias envolvidas. A relatora da proposta, a senadora Ana Paula Lobato, do PSB do Maranhão, ressaltou a importância da aprovação.
4: Enfrenta problema recorrente nas execuções de alimentos, a necessidade de sucessivas provocações judiciais diante de inadimplementos mensais. Trata-se de solução simples, objetiva e compatível com a natureza urgente da obrigação alimentar.
3: Uma das formas de garantir que os repasses ocorram na prática é a possibilidade de indisponibilização automática dos ativos financeiros do devedor, se ele não possuir saldo bancário suficiente para o pagamento. Para evitar abusos ou erros, o projeto também prevê que esse procedimento deve seguir as regras do Código de Processo Civil, que asseguram um controle por parte do juiz, a intimação do devedor e a correção ou cancelamento de bloqueios excessivos. A operacionalização do processo de transferências será gerida por sistema eletrônico sob responsabilidade do Banco Central.
1: E a senadora Roberta Accioli, do Republicanos de Roraima, apresentou um projeto que torna mais flexível a concessão do benefício da prestação continuada, o BPC. A proposta evita a perda automática do benefício quando houver pequeno aumento na renda familiar ou o ingresso de um integrante no mercado de trabalho.
2: O texto também prevê um período de transição de até 12 meses. Segundo a senadora, a medida permite que os beneficiários melhorem de vida sem o risco imediato de perder o auxílio. O projeto será analisado pelas comissões do Senado.
5: O projeto garante que o ingresso no mercado de trabalho não resulte na perda automática do benefício. Além disso, prevê um período de transição com reavaliação social para que essa mudança ocorra de forma gradual e segura, oferecendo mais segurança às famílias nesse momento.

0: momento de conquista e de reorganização de vida.
1: Já o senador Cleitinho, do Republicanos de Minas Gerais, defendeu o endurecimento de regras para as apostas online e cobrou a votação de projetos que restringem a publicidade das bets. O parlamentar alertou que o avanço desse mercado tem impactos na saúde mental, compromete a renda das famílias e aumenta os gastos públicos com saúde.
2: Segundo Cleitinho, os prejuízos causados pelas apostas exigem uma ação conjunta do Congresso e do governo federal, acima de diferenças partidárias.
3: Se literalmente agora é uma época de Copa do Mundo, que a gente está vendo aqui 35% de aumento na questão dos jogos, é momento agora da gente refletir. Hoje, infelizmente, o Brasil é o Brasil das bets. Então, espero que todos os senadores da República, como eu aqui, possam combater de uma vez por todas essa porcaria de jogo online.
1: A Comissão de Direitos Humanos aprovou um projeto que cria categorias diferentes para os casos de desaparecimento de pessoas no Brasil.
2: O objetivo da proposta é aprimorar as investigações e as buscas de acordo com cada situação. Repórter Patrícia Oliveira.
4: A proposta classifica os casos de pessoas desaparecidas em três categorias. O desaparecimento voluntário é quando um adulto decide romper contato com familiares por vontade própria. O involuntário inclui situações como acidentes, desastres, problemas de saúde mental e o sumiço de crianças e adolescentes. Já o desaparecimento forçado envolve casos relacionados à violência, coação, sequestro ou abuso de poder. Atualmente, a legislação adota uma definição única para todos os casos. Para a relatora, senadora Damaris Alves, do Republicanos do Distrito Federal, a mudança pode contribuir na atuação das autoridades pela busca, identificação e localização dos desaparecidos.
5: Os dados mais recentes demonstram que o desaparecimento de pessoas permanece como desafio grave e crescente para o poder público.
4: Em 2025, foram registrados mais de 85 mil desaparecimentos no Brasil, cerca de um caso a cada 6 minutos. O projeto segue para análise da Comissão de Constituição e Justiça.
1: A Comissão de Direitos Humanos também aprovou um projeto que endurece a punição para agressões praticadas contra mulheres por razões de gênero. A proposta transforma esse tipo de violência em crime autônomo, que hoje é tratado apenas como agravante da lesão corporal, e também aumenta as penas nos casos mais graves. O texto segue agora para a Comissão de Constituição e Justiça.
2: E o plenário aprovou o projeto que torna obrigatória a divulgação do Ligue 180, canal nacional de denúncia e orientação para mulheres em situação de violência. A proposta determina que o serviço seja divulgado em meios de comunicação e em locais públicos e privados de grande circulação para ampliar o acesso às denúncias e às informações sobre a rede de proteção. O texto segue para a sanção presidencial.
1: O chanceler Mauro Vieira será convidado para esclarecer no Senado as recentes afirmações apontando risco de intervenção militar norte-americana no Brasil. O convite foi aprovado pela Comissão de Relações Exteriores.
2: O risco teria sido apontado a partir da classificação como terroristas de facções do crime organizado que atuam em nosso país. Repórter César Mendes.
6: A Comissão de Relações Exteriores aprovou o convite para que o ministro das Relações Exteriores, Mauro Vieira, esclareça aos senadores declarações recentes dadas por ele de que a classificação do Comando Vermelho e do Primeiro Comando da Capital como organizações terroristas pelos Estados Unidos traria o risco de uma eventual atuação de forças militares norte-americanas no Brasil. Autor do convite, o senador Hamilton Mourão, do Republicanos do Rio Grande do Sul, quer que Mauro Vieira explique melhor de onde tirou os dados que o levaram a fazer essa afirmação, que, na opinião de Mourão, tem uma certa gravidade.
7: Apesar dos Estados Unidos recentemente vinha exercendo de forma unilateral o seu poder militar, tanto no caso recente aí da captura do então presidente da Venezuela, o ditador Maduro, como também no ataque feito ao Irã, apesar de ser um conflito que se arrasta há 46, 47 anos entre esses dois países, não é? Mas me chama atenção, face à relação que nós temos com os Estados Unidos da América, inclusive na área militar, não é? Onde combatemos juntos na Segunda Guerra Mundial, e ver por por parte de uma autoridade como o ministro Mauro Vieira uma afirmação nessa natureza. Então eu gostaria de ouvir isso aqui do ministro.
6: A declaração de Mauro Vieira foi dada no dia 1º de julho em resposta oficial do Itamaraty a questionamentos feitos pela Câmara dos Deputados. O comparecimento do ministro em reunião da Comissão de Relações Exteriores ainda não tem data agendada.
1: E empresas brasileiras que exportam produtos para o exterior já podem contar com uma nova linha de crédito para enfrentar os efeitos das barreiras comerciais impostas por outros países.
2: O Senado aprovou a medida provisória que libera até 15 bilhões de reais para financiar exportações por meio do Plano Brasil Soberano. Repórter Douglas Castilho.
8: A medida surge como resposta ao que ficou conhecido como tarifaços impostos pelos Estados Unidos, que elevaram as tarifas de importação daquele país a patamares de até 50%. O senador Randolph Rodrigues, do PT do Amapá, que solicitou a inclusão da votação na pauta, comemorou a aprovação e explicou a sua importância diante da instabilidade do contexto internacional.
9: O Brasil soberano é o significado de como um governo deve agir. Um governo, mesmo agredido por uma potência estrangeira, não deve ficar lamentando. Deve buscar superar a agressão, que o que ocorreu no fato do tarifaço é uma agressão ao Brasil e ao seu povo, e buscar soluções, sobretudo para suas empresas. A Brasil soberano vem para isso, para socorrer.
8: Além das tarifas alfandegárias, a MP apresenta uma resposta às chamadas barreiras sanitárias, que ocorrem por restrições à entrada de produtos não pelo aumento dos tributos, mas com argumentos como o utilizado pela União Europeia este ano. O bloco proibiu a entrada de carne bovina brasileira sob a acusação do uso indiscriminado de antibióticos por parte do setor pecuário brasileiro. O texto segue para a sanção presidencial.
2: Com edição de Paula Grova e trabalhos técnicos de João Lira, o Jornal do Senado fica por aqui. Acompanhe agora as notícias da Câmara dos Deputados. Boa noite.
1: Boa noite e até amanhã.
10: 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Parlamentares aprovam sistema para enfrentar a violência de gênero.
11: Câmara amplia acesso das Santas Casas a linhas de crédito do FGTS.
10: Comissão de Orçamento aprova recursos contra a guerra e desastres.
12: Boa noite. A Comissão Mista de Orçamento aprovou despesas extras de 12 bilhões e 300 mil reais no orçamento de 2026. A repórter Silvia Munhato acompanhou a votação.
13: A Comissão Mista de Orçamento aprovou 8 medidas provisórias com despesas extras no orçamento de 2026, no valor de 12,3 bilhões de reais. Um total de 10,3 bilhões estão sendo utilizados para minimizar os efeitos da guerra no Oriente Médio nos preços dos combustíveis e gás de cozinha, e outros 2 bilhões de reais foram destinados para auxiliar os atingidos por desastres climáticos este ano. Os parlamentares deixaram para esta quarta-feira a análise de um projeto que pretende abrir um crédito novo no orçamento de 13,3 bilhões de reais. O texto original veio com apenas 1,3 milhão de reais para uma contribuição voluntária do país à Comissão Econômica para a América Latina e o Caribe. Mas o governo modificou a proposta para incluir recursos para financiamentos agrícolas e para o programa Desenrola Adimplentes. O deputado Domingos Sávio, do PL de Minas Gerais, e outros parlamentares pediram mais tempo para analisar a proposta.
14: Por outro lado, nos preocupa, e aí por isso é necessário esse tipo de análise, de reflexão. Nos preocupa, por exemplo, que o recurso que está sendo tirado, cancelado, é dentro do Ministério da Cidade, e na primeira análise que a minha assessoria fez seria justamente do Minha Casa e Minha Vida, que também é um programa tão importante e que nós temos preocupação em que a gente continue garantindo alternativa de moradia no país.
13: O deputado Igor Timo, do União de Minas Gerais, relator da medida provisória que destina recursos para os municípios de Minas Gerais atingidos por fortes chuvas este ano, ressaltou a importância do repasse.
15: Entre fevereiro e março deste ano, a nossa Zona da Mata enfrentou um período mais chuvoso da sua história, com um acumulado de 584 milímetros, 4 vezes mais acima da média acumulada. E o resultado foi trágico. Famílias desabrigadas, serviços públicos essenciais interrompidos e comprometidos, o comércio local severamente castigado.
13: As medidas provisórias aprovadas serão agora analisadas pelos plenários da Câmara e do Senado. Da Rádio Câmara de Brasília, Silvia Munhato.
10: Ciência e tecnologia.
16: Merlong Solano, do PT do Piauí, defende a revisão das regras para o funcionamento das apostas esportivas e dos jogos online no Brasil. Para o deputado, a regulamentação atual é insuficiente diante do endividamento crescente das famílias e dos impactos do vício em jogos.
17: Merlong Solano sugere discutir...
16: ...suficiente diante do endividamento...

0: de ganho fácil.
1: Luiz Lima adverte que a propaganda abusiva das apostas pode comprometer o orçamento de famílias brasileiras. Ele sugere restrições aos anúncios do setor nos mesmos moldes das proibições aplicadas ao mercado de cigarro.
2: Trabalho.
3: Paulão do PT manifesta solidariedade aos trabalhadores da Companhia de Abastecimento e Saneamento de Alagoas em paralisação pela falta de proposta da direção. Ele critica o adiamento da negociação para janeiro por considerar que a medida desrespeita a anualidade da convenção coletiva.
1: Paulão aponta falhas no serviço prestado por empresas privadas de saneamento, com tarifas altas e comunidades rurais que ficam meses sem abastecimento regular. O parlamentar levou o caso ao Ministério Público e à Defensoria Pública de Alagoas.
3: Tadeu Venere, do PT do Paraná, cita dados de pesquisa feita por 16 organizações da sociedade civil, segundo os quais quase 64 milhões de brasileiros com 15 anos ou mais não terminaram o estudo básico para defender o fim da escala 6x1 e as jornadas exaustivas de trabalho.
1: Na opinião de Tadeu Venere, reduzir a carga laboral semanal vai devolver ao trabalhador a oportunidade de desenvolvimento pessoal e o direito de estudar. O legislador conclama a sociedade civil a enfrentar o debate e pede que o Senado siga o exemplo da Câmara e aprove a matéria.
2: Transportes.
3: Rodrigo de Castro, do União de Minas Gerais, comemora a inauguração das pontes de Embaúba e da Cachoeira da Usina, que ligam os municípios de Ervália e Muriaé. O congressista ressalta que as obras integram trecho estratégico da BR-356, importante para a conexão entre os estados do Sudeste.
4: É mais um trabalho que nós fizemos que tem uma repercussão muito grande na zona da Mata Mineira, não só nos municípios de Ervália, Rosário da Limeira, São Sebastião da Vargem Alegre, Muriaé, Viçosa, Ponte Nova, mas também é uma estrada que liga ao litoral do Rio de Janeiro e ao litoral do Espírito Santo. Portanto, ela tem uma conotação realmente regional. Agora vamos acompanhar a última etapa, que é a execução da ponte dentro do município de Ervália.
1: Rodrigo de Castro afirma que a entrega das pontes é resultado de articulações iniciadas em 2021, junto ao DENIT e aos ministérios. Ele lembra que a conclusão das obras atende a uma antiga demanda da população local, que conviveu por anos com lama e poeira.
3: Bebeto, do PP do Rio de Janeiro, destaca o avanço das obras na Serra das Araras e na rodovia Presidente Dutra, previstas em contratos de concessão do governo federal. Ele assinala que as intervenções são essenciais para quem se desloca da Baixada Fluminense em direção à capital.
1: Bebeto relata articulações entre governo federal, a concessionária responsável pelos trechos e a Light para destravar viadutos, alças e duplicações na região. O deputado também pede a revitalização da ferrovia da Baixada, com passarelas, muros de proteção e sinalização nas passagens de nível.
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2: Desenvolvimento Regional.
3: A Câmara criou uma comenda com o nome do Padre Cícero para quem contribuir para o desenvolvimento do Nordeste. O repórter Antônio Vital explica como vai funcionar.
6: A Câmara dos Deputados criou uma honraria a ser concedida a pessoas ou instituições que contribuam para o desenvolvimento social, econômico e cultural da região Nordeste. A condecoração, batizada de Comenda Padre Cícero Romão Batista de Desenvolvimento Regional, será concedida a 5 pessoas ou entidades selecionadas a partir de indicações de deputados e senadores. A homenagem será entregue pela Comissão de Integração Nacional, Desenvolvimento Regional e da Amazônia e pela mesa diretora da Câmara, em uma sessão solene, todos os anos, no dia 24 de março, data de nascimento de Padre Cícero. O projeto que cria a comenda foi apresentado pelo deputado Luiz Gastão, do PSD do Ceará, e aprovado pelo plenário da Câmara. A relatora do projeto foi a deputada Fernanda Pessoa, do PSD do Ceará. Ela retirou da proposta original a proibição de premiação a pessoas que estejam no exercício de mandato político e seus parentes até o segundo grau. Segundo a relatora, isso torna a comenda democrática e acessível a todos. Padre Cícero morreu em 1934, aos 90 anos de idade, em Juazeiro do Norte, no Ceará, onde exerceu sacerdócio e teve grande influência política. O autor da proposta, deputado Luiz Gastão, defendeu a comenda a quem contribuir para o desenvolvimento do Nordeste.

0: e a homenagem a Padre Cícero.
1: Hoje a Câmara fez justiça a um grande nordestino, a um grande brasileiro, que é o Padre Cícero, que foi, acima de tudo, um grande desenvolvimentista, não só para Juazeiro, para todo o Nordeste, referenciado ainda por gerações.
0: Não houve votos contrários à criação da comenda Padre Cícero Romão Batista de Desenvolvimento Regional. Da Rádio Câmara de Brasília, Antônio Vital.
2: Ranieri Paulino, do Republicanos, cumprimenta Dom Edelson Soares Nobre, quinto bispo a assumir a diocese de Guarabira, na Paraíba. Para o congressista, o lema episcopal do sacerdote, em tudo a caridade, reflete a doutrina social da Igreja em amparar os mais necessitados.
3: O deputado cumprimenta as autoridades presentes na posse de Dom Edelson e ressalta o papel fundamental do bispado de Guarabira para a região. Ranieri Paulino menciona ainda seu apoio à diocese e suas iniciativas voltadas à valorização da fé e do turismo paraibano.
4: Economia.
3: Pompeu de Matos, do PDT do Rio Grande do Sul, pede a criação de fundos constitucionais para as regiões Sul e Sudeste, nos moldes dos já existentes para o Norte, Nordeste e Centro-Oeste. Segundo ele, a medida promove uma redistribuição mais equilibrada dos recursos federais.
2: Pompeu de Matos diz que os novos fundos destinariam mais de 21 bilhões de reais por ano para cada uma das duas regiões. Ele argumenta que os recursos impulsionariam investimentos, desenvolvimento regional e obras de infraestrutura.
4: Saúde.
3: A Câmara aprovou projeto que permite acesso a linhas de crédito com recursos do FGTS para santas casas e hospitais filantrópicos. O repórter Antônio Vital acompanhou a votação.
0: O plenário da Câmara aprovou o projeto que reabre até 2030 o prazo para que santas casas e hospitais filantrópicos tenham direito a linhas de crédito que usam recursos do FGTS. A lei que trata do Fundo de Garantia por Tempo de Serviço previa o uso desse tipo de crédito para entidades beneficentes apenas até 2022. A reabertura do prazo foi prevista em uma medida provisória editada este ano, mas que perdeu a validade sem ter sido votada pelo Congresso. Por isso, o projeto aprovado, que reproduz o texto da medida provisória, foi apresentado pelo líder do governo na Câmara, deputado Paulo Pimenta, do PT do Rio Grande do Sul. Na justificativa da proposta, ele disse que créditos com recursos do FGTS somaram 3 bilhões de reais e beneficiaram 140 hospitais filantrópicos que prestam serviço ao Sistema Único de Saúde, o SUS. Paulo Pimenta estima que essas linhas de crédito podem reduzir a taxa de juros para as santas casas dos atuais 18% para 12%, o que vai ajudar a aliviar a situação financeira dessas entidades, muitas delas endividadas. Além dos hospitais filantrópicos, o projeto também permite que instituições sem fins lucrativos que prestam atendimento a pessoas com deficiência também usem essas linhas de crédito. A condição é que as entidades também atuem para o SUS. Relator do projeto, o deputado Antônio Brito, do PSD da Bahia, diz que as linhas de crédito não comprometem a sustentabilidade financeira do FGTS. Ele explicou a proposta.
5: Esse projeto vem em função da medida provisória de número 1336, que expirou o prazo e que trata das santas casas e hospitais filantrópicos pela possibilidade dessas instituições terem o caixa hospital baseado na lei do FGTS.
0: O projeto foi aprovado de maneira simbólica pelo plenário, sem votos contrários. Para o deputado Hildo Rocha, do MDB no Maranhão, linhas de financiamento com recursos do FGTS beneficiam a saúde do trabalhador.
6: Esse projeto, ele é muito importante, porque o recurso do FGTS, ele tem um juro muito menor, que é um juro menor do mercado, é o do FGTS. O prazo de carência para o início de pagamento é bem elástico, portanto, é recurso do trabalhador que volta em benefício do trabalhador, porque as Santas Casas de Misericórdia atendem justamente os trabalhadores.
0: O projeto que reabre até 2030 o prazo para que hospitais filantrópicos e entidades de assistência a pessoas com deficiência tenham direito a linhas de crédito que usam recursos do FGTS, seguiu para análise do Senado. Da Rádio Câmara de Brasília, Antônio Vital.
2: Vavá do Avante de Minas Gerais detalha sua atuação na Comissão de Saúde como relator da Política Nacional de Enfrentamento ao HIV e à AIDS. O legislador avalia que ajudou a construir uma proposta voltada a quem enfrenta dificuldade para manter o tratamento.
3: Vavá defende a criação de um auxílio deslocamento financeiro para viabilizar o transporte de pacientes que residem longe dos centros médicos especializados. Ele argumenta que o benefício combate o abandono terapêutico, reduzindo barreiras socioeconômicas e geográficas no acesso ao SUS.
4: Direitos humanos.
2: O Luiz Couto, do PT da Paraíba, defende projeto que cria a Política Nacional de Prevenção de Quedas entre Pessoas Idosas. O deputado argumenta que o objetivo é reduzir acidentes, preservar a autonomia dos idosos e orientar ações de prevenção e acompanhamento em todo o país.
3: Segundo Luiz Couto, o projeto organiza medidas de prevenção, acompanhamento e conscientização para evitar quedas que podem provocar perda de mobilidade, internações e outras complicações de saúde. O texto já foi aprovado em duas comissões da Câmara.
2: Justiça. A Câmara aprovou proposta que cria um Sistema Nacional de Enfrentamento da Violência contra Meninas e Mulheres. A repórter Daniela Lessa acompanhou a votação.
4: O Brasil chora com a morte de nossas mulheres, infelizmente, todos os dias, e gostaria, antes de promover a leitura do parecer por parte da deputada Jandira Fegali, pedir um minuto de silêncio em favor da senhora recentemente assassinada, a qual foi encontrada com seu filho amamentando enquanto agonizava nos seus últimos momentos.
7: Foi com um minuto de silêncio por uma vítima de feminicídio que o presidente da Câmara, Hugo Mota, iniciou a votação do projeto que cria o Sistema Nacional de Enfrentamento da Violência contra Meninas e Mulheres e prevê recursos para ações de combate ao feminicídio e de proteção à vida de meninas e mulheres. Nesta semana, em Cataguases, Minas Gerais, uma mulher foi encontrada morta em casa, enquanto seu filho de 2 anos dormia em um quarto e uma bebê de 1 ano ainda mamava em seu peito. O marido foi preso, acusado de feminicídio. Pelo texto aprovado, o sistema de enfrentamento será organizado pelo Ministério das Mulheres, em colaboração com estados e municípios. O dinheiro para financiar as ações virá principalmente do PROPAG, o Programa de Pleno Pagamento de Dívidas dos Estados, que permite aos estados renegociarem dívidas com a União, em troca de compromissos, como a realização de investimentos. No mínimo 10% desses recursos deverão ser aplicados no Plano de Ação de Enfrentamento da Violência contra Meninas e Mulheres. A relatora da proposta, deputada Jandira Fegali, do PCdoB do Rio de Janeiro, destacou que esse financiamento garantirá recursos por 10 anos.
8: E nós estamos agora colocando 1,5 bilhão de recursos existentes por ano por 10 anos. São recursos que estarão inseridos no PROPAG, como também no Fundo de Segurança Pública, para que a gente possa fazer com que os estados e os municípios, em ação integrada, possam agir na prevenção e também na responsabilização dos homens violentos deste país, que não conseguem compreender que essa relação é de igualdade, não de submissão.
7: A deputada Soraya Santos, do PL do Rio de Janeiro, também celebrou a garantia de recursos financeiros.
9: E quero chamar mais uma vez a atenção para a virtude desse projeto, que garante recursos. Não há política pública, não basta dizer que eu sou a favor do combate ao feminicídio, se não tiver dinheiro.
7: Para os demais estados que não estiverem no PROPAG, poderão ser usados outros recursos já destinados a ações de combate à violência contra a mulher. Os recursos poderão ser aplicados em ações de prevenção e enfrentamento da violência, fortalecimento da rede de atendimento às mulheres e políticas de educação para combater a cultura de violência contra meninas e mulheres, especialmente voltadas para homens e meninos. O texto também prevê medidas de enfrentamento à violência digital. O projeto que cria o Sistema Nacional de Enfrentamento da Violência contra Meninas e Mulheres, com verbas garantidas para as ações, agora será analisado no Senado. Da Rádio Câmara de Brasília, Daniele Lessa.
2: Segurança Pública.
3: Roberto Fraga, do PL do Distrito Federal, critica a demora do Senado em analisar propostas aprovadas pela Câmara, como a redução da maioridade penal. Segundo o deputado, a falta de votação dessas matérias prejudica o combate ao crime organizado.
2: Na visão de Roberto Fraga, a redução da maioridade penal é fundamental para o enfrentamento da criminalidade. Ele sustenta que o tema é um anseio antigo da população.
3: Sérgio Turra, do PP do Rio Grande do Sul, critica a decisão que autorizou a busca e apreensão na residência de Jair Bolsonaro. Na avaliação do deputado, a medida foi desnecessária, desproporcional e representa perseguição política e abuso de poder.
2: Sérgio Turra também questiona a imparcialidade do ministro responsável pelo caso, Alexandre de Moraes, afirmando que não deveria conduzir processos relacionados aos atos de 8 de janeiro. O deputado manifesta ainda solidariedade ao ex-presidente e defende limites à atuação do judiciário.
3: Alfredo Gaspar, do PL de Alagoas, critica o andamento das investigações sobre fraudes no INSS. O deputado afirma que pessoas ligadas ao governo deveriam ser investigadas com o mesmo rigor aplicado a outros casos que envolvem agentes públicos da oposição.
2: Alfredo Gaspar também contesta o mandado de busca e apreensão realizado hoje na casa do ex-presidente Jair Bolsonaro. Na avaliação do parlamentar, há tratamento desigual por parte das instituições responsáveis pelas investigações e pelo judiciário. Homenagem.
3: Coronel Assis, do PL de Mato Grosso, condena as declarações de uma promotora de justiça sobre manifestações religiosas em um evento público. De acordo com o deputado, a liberdade de professar a fé é garantida pela Constituição e não pode ser restringida por agentes públicos.
2: O parlamentar lembra que o Estado brasileiro é laico, mas não antirreligioso, e defende o respeito às manifestações de fé da população. Coronel Assis também pede uma moção de repúdio à promotora e cobra a preservação da liberdade religiosa no país.
3: Termina agora o Jornal Câmara dos Deputados, produzido pela Rádio Câmara, com trabalhos técnicos de Everson Urani e apresentação de José Carlos Andrade e Márcio Aquilissardi. Uma boa noite para você.
2: Uma ótima noite. A Voz do Brasil volta amanhã.
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